0: em todos os biomas no ano passado em relação a 2024.
1: O secretário extraordinário de Controle dos Desmatamentos e Ordenamento Ambiental do Meio Ambiente, André Lima, comentou que os resultados vêm de um trabalho que engloba o controle do desmatamento e o reforço de fiscalização.
2: A gente vem conseguindo um trabalho incrível aí de todo o governo federal, fruto da implementação desses planos de prevenção e controle dos desmatamentos em todos os biomas, principalmente de algumas medidas estruturantes que elas vão começar a alcançar mais resultado a partir de agora, de forma mais expressiva a partir agora de 2026. O Brasil dando uma contribuição relevante em magnitude global, né, com impactos globais, não só locais, e mostrando também para os demais países que é possível, sim, almejar essa meta do desmatamento zero até 2030.
0: Mudanças na escala dos trabalhadores, que vão exigir a adaptação dos pequenos empresários.
1: Programa Desenrola Pequenos Negócios, que pode ajudar os empreendedores e empresários endividados a acertarem as contas.
0: Temas que estão no radar do Ministério do Empreendedorismo, da microempresa e da empresa de pequeno porte. E nós hoje vamos conversar com o ministro Paulo Pereira sobre eles. Boa noite, ministro.
3: Boa noite, Luciana. Boa noite, Lucianos. Lucianos aqui. É uma alegria estar na Voz do Brasil.
0: Ministro, vamos começar falando sobre a escala 6x1 e os impactos que esse novo modelo de trabalho sobre os pequenos negócios vai ter. A escala 6x1 ainda vai ser apreciada pelos senadores, né? Mas a gente vai falar agora um pouquinho desse impacto no comércio. O que está sendo esperado?
3: Olha, Luciana, em primeiro lugar, a gente acha importante dizer que a gente acha que o grande impacto da redução da escala 6x1 é positivo para a economia, né? Em primeiro lugar, porque as pessoas vão ter mais tempo. E tendo mais tempo, elas vão consumir mais, vão mais ao cinema, vão mais aos restaurantes, vão estudar mais, as pessoas vão ter mais tempo para se formar, o que movimenta os negócios de educação e, ao mesmo tempo, aumenta a produtividade do trabalhador, que vai estar melhor formado e tudo mais. Vão ter mais tempo para cuidar da saúde, para cuidar da família. Então, de um modo geral, a gente imagina e espera um impacto positivo em vários negócios que vão crescer pelo aumento dessa demanda dos trabalhadores que terão mais tempo. Além disso, Luciana e Luciana, é importante dizer que nós vamos ter melhorias no ambiente do trabalho. Trabalhadores mais assíduos, que vão ter mais tempo para cuidar da sua saúde, portanto vão estar menos licenciados por problemas de saúde. Só para você ter ideia, no ano passado, em 25, foram mais de 500 mil trabalhadores e trabalhadoras afastados por problemas de saúde, né? Rotatividade menor, uhum. E gente mais descansada, que se educa mais, vai ter maior produtividade. Então a gente acha que o impacto é positivo. Agora, evidente, o presidente Lula está de olho para encontrar aqueles negócios, especialmente os pequenos e os médios, que possam ter algum impacto, vamos dizer, mais pesado. E aí nós estamos preparando medidas para ajudar esses empresários a passarem por essa mudança.
1: Ministro, a gente tem aqui uma pergunta de uma empresária de Brasília. Ela quer saber se o Ministério vai ajudar os empresários nessa transição. Vamos ouvi-la.
4: Meu nome é Carolina Celidônio, sou empresária, moro em Brasília. Ministro, boa noite. A pergunta é como o Ministério vai ajudar o microempresário na transição da escala 6x1 para a escala 5x2?
3: Olha, Carolina, a gente está olhando isso de perto e aí tem uma série de medidas. Então, em primeiro lugar, reforçar as medidas que já estão em curso, não é, Carolina? Assim, Desenrola 2, vocês acabaram de mencionar. É a primeira vez na história do Brasil que um governo federal entra em campo para reduzir as dívidas da sociedade, as dívidas das empresas, as dívidas das famílias, não é? Estamos indo para a segunda edição agora. Esse governo fez as maiores linhas para pequenos negócios, a primeira vez que tem uma linha específica para negócios que faturam até R$360 mil, pequenas empresas. O Procredit 360, o Pronamp, então ampliação do ambiente de crédito. Fora isso, nós estamos pensando em algumas ações específicas para as microempresas. E aí, duas coisas importantes. Em primeiro lugar, estamos pensando o que a gente pode fazer para melhorar o ambiente do MEI. Né? A possibilidade de aumentar o teto, permitir que, né, microempresários que faturem um pouco mais possam continuar no MEI. Eventualmente a possibilidade de contratar mais, nós estamos estudando uma série de soluções para o empreendedor e para a empreendedora micro individual que tem essa atividade tão importante para o país. São 18 milhões de brasileiros aqui. E fora eventuais ponderações, processos de transição que também vão ser estudados no tempo certo. Então agora é focar na aprovação do Senado e o governo continuar na preparação das medidas para que esse público possa sair bem, sair de forma positiva dessa mudança.
0: Ministro, o senhor falou do Desenrola 2.0, que tem um braço aí voltado para os pequenos negócios, né? Como é que os micro, pequenos e médios empresários podem renegociar as dívidas?
3: Olha, primeiro vamos olhar o que é o desenrola, porque é uma ideia super bacana que o presidente Lula trouxe, né? Você não me perguntou disso, mas um comentário rápido. Desenrola tem uma parte importante para as pessoas físicas. Como um pedaço importante dos empreendedores brasileiros são empreendedores informais, esse desenrola afeta também os empreendedores. Lá, Luciana, os empreendedores, as famílias, têm descontos de 30% a 90% das suas dívidas. Juros pequenininho, de 1,99%, e prazos alongados para pagar. Como é que é o desenrola pessoas jurídicas? Como é que vai funcionar o desenrola para as empresas? Aliás, como é que funciona? A gente fechou agora o ciclo de um mês do desenrola. Uhum. Primeiro lugar, o presidente Lula dá uma linha de crédito para que o sujeito, o empresário, saia de uma dívida cara e possa ir para uma dívida barata. Então, a pessoa pegou lá os juros do cartão de crédito, o cheque especial, o empréstimo pessoal. Uma dívida de 10 mil reais em um ano pode ter virado 45, 46, 50 mil reais. Multiplica até 5 vezes a dívida em um ano. No desenrola, essa pessoa pega um crédito barato com juros de Selic mais 5, ou seja, no máximo 20% ao ano, que é bem baixo para o Brasil, quer dizer, os 10 mil reais lá viram 11, 12. Até 2 anos de carência, ou seja, a pessoa pega o crédito e fica 2 anos para começar a pagar, e depois que ela começa a pagar, ela tem até 8 anos para pagar. Então, é de mãe para filho aqui o modelo do desenrola para permitir que esses negócios que se endividaram muito no passado possam recuperar o seu fôlego para investir e gerar emprego. Ó, com um mês de programa, Luciana, a gente já tem mais de 10 bilhões emprestados para essas pequenas e médias negócios no Pronampe e no Procred. São 60 mil operações de Pronampe, que são as empresas um pouquinho maiores, mais de 18 mil operações do Procred. Então, até aqui o programa, nós estamos trabalhando, estamos focados, mas até aqui o programa é um sucesso.
1: Ministro, a gente tem mais uma pergunta aqui de um ouvinte sobre esse tema. Vamos ouvir.
5: Meu nome é Carla Carnevale Gomes, sou proprietária de uma padaria em Eldorado do Sul, Rio Grande do Sul. E eu tenho uma dúvida, quem está com o nome sujo ou com o CNPJ negativado vai conseguir acessar o desenrola com facilidade?
3: Olha, Carla, na verdade o desenrola é pensado especialmente para essa pessoa. Se você está com esse problema, conhece algum empresário que está com esse problema, estimule a pessoa a buscar o desenrola. Porque a ideia é exatamente essa, que a pessoa tem um crédito barato. Ô, Luciano, por que esse crédito é barato? Olha, vejam que interessante o modelo criado pelo governo presidente Lula. Porque o governo garante a dívida. Por que o empréstimo é tão caro para um pequeno empresário? Porque ele não tem bem, ele não tem dinheiro no banco. Minha avó dizia assim, só consegue empréstimo quem não precisa, né? A pessoa que precisa não tem como garantir o débito. Por que esse empréstimo é barato? Porque o governo garante o débito. Diz, ó, banco, pode emprestar lá para a dona Carla, dona da padaria, que se ela não pagar, eu pago. E isso permite que o modelo tenha juros menores. Então, esse programa, o desenrola, é focado sim para aqueles que estão com o nome sujo, que estão negativados, que estão com dívidas bancárias. Basta que o empresário ou a empresária procure o seu banco e diga que quer entrar no desenrola, entenda os termos e avance nessa contratação que se dá diretamente no banco que é detentor da dívida.
0: E já tem um balanço, o senhor falou 10 bilhões de reais pelo Pronampe e pelo Procred, que emprestam esse dinheiro para as pessoas, né? E tem um balanço mais expectativa?
3: É isso, acho que... Nós disponibilizamos um recurso grande, né, de garantia. O recurso pode chegar a 10 bilhões de reais da parte do governo, que vai permitir empréstimos de até 60 bilhões de reais, é bastante dinheiro. E os dados que a gente tem hoje, aliás, os dados estão fresquinhos aqui, a gente acabou de levantar. São dessa ordem, quer dizer, são mais de 10 bilhões emprestados já no Pronampe. O Pronampe é aquela empresa um pouquinho maior, que pode faturar até 4,8 milhões de reais por ano. Uma empresa grande já. No Pronampe são 60 mil operações já, mais de 60 mil operações. E no Procred, que essa é uma linha que a gente tem especial carinho, porque foi criada pelo presidente Lula para as empresas menores, que faturam até 360 mil reais por ano, 30 mil reais por mês. No Procred, a gente tem mais de 18 mil empresas que já buscaram essa linha de apoio para que, como eu disse, possam limpar seus nomes e voltar a investir, gerar emprego e fazer o Brasil crescer.
1: Ministro, agora a gente recebeu também perguntas de microempreendedores individuais. O Ideraldo, do Acre, quer saber sobre o teto de faturamento do MEI. Vamos ouvir.
6: Senhor ministro, meu nome é Ideraldo Gomes, moro na cidade de Chapuri, estado do Acre. Atualmente eu sou MEI e eu queria lhe perguntar se há perspectiva do teto subir, que hoje é de 81 mil, se há perspectiva do teto subir mais.
3: Bom, o Eduardo está bem informado e está acompanhando os debates nacionais importantes aí. Primeiro assim, Eduardo, primeiro só fazer um comentário rápido sobre o MEI. O MEI é uma criação do presidente Lula, né? O que faz o MEI? É uma revolução social no Brasil, porque são 18 milhões de brasileiros que estavam na renda informal, que, portanto, não tinham um comprovante lá para poder alugar uma casa, não tinham um comprovante para tomar um empréstimo. Se fosse lá a senhora que faz a tapioca de manhã, se acidentasse, ela não tinha auxílio-doença. Se fosse a manicure e engravidasse, ela não tinha auxílio-maternidade. Então, o que fez o presidente Lula? Criou um microempreendedor individual, botando todo o sistema de previdência à disposição dessas pessoas. Então, todos os direitos previdenciários que um celitista tem, eles passaram a ter também, formalizando a renda e gerando um CNPJ. Portanto, é uma revolução criada pelo presidente Lula lá no segundo mandato dele. Qual que é o pleito da categoria hoje, Luciano? É que há muitos anos esse teto tem um limite de quem pode ser MEI. Como é um modelo muito facilitado, a pessoa... Um empreendedor no Brasil há 10 anos, antes do MEI, tinha que pagar 15 tributos para empreender. Agora ele paga R$80 por mês, uma vez só, uma única guia. Como é muito facilitado, tem um limite. Só pode entrar no MEI quem fatura até 81 mil. Mas faz mais de 10 anos que esse limite não é atualizado. Os governos passados esqueceram o MEI, negligenciaram o MEI. Então o presidente Lula determinou que o governo ache uma solução. Essa solução tem que ser feita com cuidado, porque tem impacto fiscal e o compromisso do presidente Lula com a saúde fiscal do Brasil é total. Mas nós estamos em fase final de análise, quero dizer lá para o nosso amigo do Acre, que nos próximos dias a gente deve ter uma proposta para melhorar, facilitar e permitir que esses MEIs cresçam ainda mais em faturamento.
0: Então a gente vai estar esperando, ministro. A gente conversou aqui com Paulo Pereira, que é ministro do empreendedorismo, da microempresa, da empresa de pequeno porte. Muito obrigado aqui pela sua participação na Voz do Brasil.
3: Obrigado, ó, foi rápido, valeu demais. Quero voltar outras vezes. É um prazer estar com vocês.
1: Atendimento para a população e formação de médicos especialistas.
0: Foi inaugurado hoje o Hospital Universitário de Catalão, em Goiás, que vai atender mais de 1,5 milhão de pessoas da região.
1: O presidente Lula esteve na inauguração e também visitou o Hospital Universitário de Rio Verde, que tem sido referência em inovações tecnológicas no SUS.
7: O novo Hospital Universitário da Universidade Federal de Catalão vai atender 56 municípios da região centro-sudeste de Goiás, beneficiando mais de 1.500.000 pessoas. A estrutura tem capacidade para 166 leitos de internação, incluindo UTI adulto e neonatal, e conta ainda com salas cirúrgicas, obstétricas, de endoscopia, consultórios ambulatoriais e parque de diagnóstico por imagem completo. Para iniciar as atividades, o Hospital Universitário recebeu R$67 milhões do governo federal. E para o custeio da unidade, o Ministério da Educação vai garantir um repasse anual de R$261 milhões. O presidente Lula destacou a importância da parceria para concluir projetos como este.
8: Muitas vezes as prefeituras ou o próprio Estado, às vezes, tem condições de fazer um hospital. Mas o problema da saúde, o mais simples é o hospital. O que é difícil é comprar as máquinas que precisa e o custeio do hospital. E aí é que entra a compassência democrática. É estabelecer que um ente sozinho não consegue fazer as coisas, então é preciso juntar prefeito, governo do Estado, presidente da República e Deus para que a gente atenda aos interesses do povo desse país.
7: Além de garantir atendimento a quem precisa, o Hospital Universitário de Catalão vai ampliar a formação de médicos. Com mais especialistas, a expectativa é reduzir o tempo de espera por consultas, exames e cirurgias na região. A medida integra o programa Agora Tem Especialistas do Ministério da Saúde. O ministro da pasta, Alexandre Padilha, comentou os resultados do programa pelo país.
9: O Agora Tem Especialista, que criou uma tabela de financiamento que é 3 vezes maior do que a antiga tabela SUS, que permitiu que hospitais privados pudessem abrir as portas para atender os pacientes do SUS, que faz investimentos como esse que nós estamos fazendo aqui, nesse um ano, 2025, nós batemos o recorde de cirurgias eletivas pelo SUS, 14 milhões e 900 mil cirurgias pelo SUS.
7: Também nesta terça-feira, o presidente Lula visitou o Hospital Municipal Universitário de Rio Verde. A unidade se tornou referência em inovação na rede pública de saúde e realizou este ano a primeira cirurgia robótica pelo Sistema Único de Saúde da região. Reportagem Gabriela Noronha.
0: E pela manhã, o presidente Lula esteve em Catalão para inaugurar a nova sede do Instituto Federal Goiano.
1: O novo local ampliou a capacidade de atendimento e substituiu o imóvel anterior, que era alugado.
10: Foi com base na qualidade de ensino que o estudante Heitor Martinez de Andrade escolheu o Instituto Federal de Catalão para fazer o curso de técnico em informática integrado ao ensino médio. Agora, com as instalações novinhas, ele conta que está ainda mais animado.
11: A gente não tinha várias coisas básicas. Era um lugar muito remoto, aqui já é um lugar bem mais próximo do centro urbano. Está tudo no prédio novo, contribui muito para a gente se dedicar para a aprendizagem.
10: A nova sede do Instituto Federal Goiano recebeu 6 milhões e meio de reais em investimentos do novo PAC, que financiou mais de 70% do valor total da obra. A unidade de Catalão já conta com mais de 2.800 matrículas. A previsão é que outras 800 vagas sejam oferecidas com a contratação de mais servidores e a abertura de novos cursos até o ano que vem. A nova estrutura também fortalece projetos de pesquisa desenvolvidos pelo campus. Um deles busca criar rotas tecnológicas para o processamento de minerais críticos e terras raras extraídos do complexo mineral de Catalão. O ministro da Educação, Leonardo Barchini, falou sobre o potencial dos institutos federais.
12: Que educação pública gratuita de qualidade quer dizer soberania, quer dizer que nós vamos preservar as nossas terras raras, os nossos minerais críticos, o meio ambiente.
10: Em todo o estado de Goiás, há 14 campi do Instituto Federal, que oferecem 236 cursos e contam com mais de 30 mil alunos matriculados. No Brasil, os IFES possuem 36 sedes próprias, com investimento de mais de 430 milhões de reais por meio do novo PAC. O presidente Lula ressaltou a importância da educação na transformação do país.
13: Não tem saída se a gente não investir na educação. O que a gente vai investir hoje é retorno financeiro amanhã, é retorno cultural.
10: Durante a cerimônia, o Ministério da Educação lançou um edital que vai financiar a participação de estudantes em competições científicas nacionais e internacionais. A iniciativa busca ampliar oportunidades para jovens pesquisadores e incentivar a produção científica em todo o país. De Catalão, em Goiás, Luana Karen.
0: 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A China reconheceu todo o território brasileiro livre da febre aftosa sem vacinação.
1: A decisão foi anunciada durante a visita do ministro das Relações Exteriores, Mauro Vieira, a Pequim.
0: O Brasil não registra há 20 anos casos de febre aftosa, uma doença viral altamente contagiosa que afeta animais bovinos, suínos, caprinos e ovinos.
1: E essas foram as notícias do Governo do Brasil.
0: Uma realização da Secretaria de Comunicação Social da Presidência da República.
1: Com produção da empresa Brasil de Comunicação.
0: Fique agora com as notícias do Poder Judiciário e do Congresso Nacional. Uma boa noite.
1: Boa noite para você e até amanhã.
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7: STF determina que a União elabore plano de retirada do garimpo ilegal do território Cinta Larga.
16: Para o STJ, ação coletiva é inadequada para discutir reajustes em locação de veículos para motoristas de aplicativo.
7: Justiça condena a empresa a indenizar técnico de segurança do trabalho que foi agredido por um colega durante o expediente.
16: Boa noite, eu sou Marcelo Della Libera.
7: E eu, Marcela Luiza.
16: A União tem 30 30 dias para apresentar um plano para a retirada do garimpo ilegal no território indígena Cinta Larga, em Rondônia e Mato Grosso.
17: A decisão é do ministro Flávio Dino, relator do caso no Supremo Tribunal Federal. Ele levou em conta a persistência das atividades ilegais na região.
16: De acordo com a decisão, o documento deverá prever a atuação dos órgãos federais e estaduais competentes.
17: Após ser solicitado ao relator e aprovado, o plano deverá ser executado no prazo máximo de 60 dias corridos.
16: Ação coletiva é via inadequada para discutir suposto abuso em reajuste na locação de veículos para motoristas de aplicativo.
17: Essa conclusão é do STJ, Fátima Uchoa.
18: O Sindicato dos Motoristas de Aplicativo do Estado ajuizou ação coletiva contra uma empresa que atua na locação de veículos para a categoria, pedindo o reconhecimento do caráter abusivo dos reajustes e que a empresa fosse proibida de aplicar novos aumentos e de cancelar os contratos, além de ter de indenizar por dano moral coletivo. O processo foi extinto sem resolução do mérito, o que foi mantido pela terceira turma do STJ. Segundo a relatora ministra Nancy Andrighi, a ação coletiva não é cabível, pois é preciso analisar individualmente as condições de cada contrato, o que afasta a existência de um mesmo fato gerador capaz de atingir várias pessoas de maneira semelhante.
16: Um técnico de segurança do trabalho que foi agredido por um colega durante o expediente deverá ser indenizado em R$30 mil.
17: Para o TST, a empresa tem obrigação de manter um ambiente de trabalho saudável. Larissa Batista.
19: De acordo com o boletim de ocorrência, a agressão ocorreu porque o técnico de segurança do trabalho havia identificado que um dos trabalhadores estava com o uniforme rasgado e sem itens obrigatórios de segurança. As instâncias anteriores condenaram a construtora ao pagamento de R$30 mil e converteu o pedido de demissão em rescisão indireta. No TST, a condenação foi mantida, uma vez que a empresa responde por atos praticados pelos empregados durante o expediente e tem o dever de garantir um ambiente seguro, prevenindo situações de violência e preservando a integridade física e psicológica dos trabalhadores. A decisão foi unânime e ainda cabe recurso.
16: Justiça condena município de Santana, no Amapá, a recuperar muro de arrimo na área portuária.
17: A decisão atende um pedido do MPF. Vanessa Pereira.
20: Segundo laudos da Defesa Civil, o muro entrou em colapso e oferece riscos humanos, patrimoniais e ambientais. Na sentença, a Justiça determinou que a Prefeitura de Santana realize a reforma da estrutura e garanta a segurança do muro de arrimo. Além disso, o município deve apresentar em até 2 meses laudo técnico e plano de recuperação que indiquem de forma precisa o estado atual da estrutura e as reformas e os reparos necessários. Após essa etapa, as obras devem começar e terminar em até 4 meses, sob pena de multa diária de R$10 mil.
16: A Justiça Federal determinou que a União adote as medidas necessárias para regularizar a situação migratória de 16 indígenas da Argentina que estão residindo em Itapiranga, Santa Catarina.
17: O pedido foi feito pela Defensoria Pública da União, que alegou que o grupo não tem nenhum documento de identidade.
16: Segundo a decisão, a Polícia Federal deve admitir a autodeclaração do grupo como elemento inicial de identificação.
17: Também deverá ser realizado, no prazo de 60 dias, o atendimento individualizado dos interessados com o objetivo de viabilizar a presença dos indígenas e a coleta dos elementos necessários para a identificação do grupo.
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16: Boa noite.
17: Uma boa noite e até amanhã.
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0: Eu sou Paula Groba.
21: E eu sou Humberto Pinheiro.
0: E estes são os destaques de hoje do Jornal do Senado, que começa agora.
21: Senado derruba a resolução do CONANDA sobre atendimento a menores de 14 anos vítimas de violência sexual.
0: Fim da escala 6x1, Davi Alcolumbre afirma que proposta sobre redução de jornada de trabalho passará por comissões antes do plenário.
21: projeto apresentado no Senado muda regras para a criação de CPIs e análise de denúncias contra ministros do Supremo.
2: Boa noite.
21: Boa noite.
2: As regras para o atendimento de crianças e adolescentes vítimas de violência sexual podem mudar. O Senado aprovou a revogação, ou seja, o cancelamento de uma resolução do CONANDA, o Conselho ligado ao Ministério dos Direitos Humanos e Cidadania, que orientava órgãos públicos e profissionais da rede de proteção sobre como acolher essas vítimas.
21: A norma também tratava dos procedimentos em casos de gravidez decorrente de estupro e do acesso ao aborto previsto em lei. O texto segue agora para promulgação. Mais informações com Rodrigo Rezende.
4: A resolução do Conselho Nacional dos Direitos da Criança e do Adolescente, o CONANDA, traz diretrizes para atendimento de crianças e adolescentes vítimas de violência sexual. O texto também trata da garantia da interrupção legal da gravidez quando esta for decorrente de estupro. A resolução diz que a interrupção legal da gestação é um direito humano de crianças e adolescentes vítimas de violência sexual e que a ausência dos pais ou responsáveis legais não impede o pleno exercício do direito à informação de crianças e adolescentes, sendo obrigatório que todas as informações e esclarecimentos sobre a interrupção da gestação sejam fornecidas de forma clara e acessível. A relatora da proposta, que susta a resolução, senadora Damaris Alves, do Republicanos do Distrito Federal, argumenta que partes do texto deveriam ter sido elaboradas pelo Congresso e não pelo CONANDA, e por isso ele deve ser cancelado.
22: Fazer uma outra resolução sem extrapolar as questões constitucionais que o CONANDA extrapolou. É isso que nós estamos questionando aqui.
4: Ainda de acordo com a resolução, o acesso à interrupção legal da gestação no caso de crianças e adolescentes vítimas de estupro não dependeria da feitura de boletim de ocorrência relativo à situação de violência sexual e de decisão judicial autorizativa do procedimento.
2: E uma substância tóxica ainda presente em tintas e materiais de revestimento poderá ter o uso ainda mais restrito no Brasil. O Senado aprovou um projeto que reduz para 90 partes por milhão o limite de chumbo permitido nesses produtos, reforçando a proteção da saúde de trabalhadores e consumidores. O texto alinha o Brasil aos padrões internacionais de proteção à saúde.
21: A exceção vale para tintas de uso industrial e marítimo, como as utilizadas para prevenir corrosão e ferrugem. A proposta estabelece penalidades a quem descumprir as regras, como notificação, produto apreendido ou multa com valor equivalente ao da mercadoria apreendida. O texto segue agora para a sanção presidencial.
2: A proposta que reduz a jornada de trabalho e garante 2 dias de descanso semanal, também conhecida como fim da escala 6x1, passará por debates no Senado antes da votação. O presidente da Casa, Davi Alcolumbre, afirmou que o texto aprovado pela Câmara dos Deputados será analisado pelas comissões temáticas antes de chegar ao plenário. Segundo ele, por afetar diretamente trabalhadores, empresas e a economia do país, a medida exige um debate amplo e aprofundado com todos os setores envolvidos.
21: Ao anunciar uma reunião com líderes partidários para discutir o tema na próxima semana, Alcolumbre destacou que cabe ao Senado aperfeiçoar propostas de grande impacto social e econômico, e não apenas confirmar decisões já tomadas pela Câmara.
23: Essa proposta vai ter que tramitar nas comissões. Não é razoável que a Câmara dos Deputados passe 5 meses debatendo um assunto muito relevante para o Brasil e o Senado Federal seja obrigado a carimbar um texto aprovado na Câmara. Seria muito razoável se o Senado pudesse melhorar um texto com essa importância. Se os senadores pudessem debater um assunto dessa envergadura com calma, sem assodamento, sem pressa.
2: E antes de se posicionar sobre a tarifa extra de 25% proposta pelos Estados Unidos para produtos brasileiros, o Senado deve ouvir o setor produtivo.
21: O presidente da Comissão de Relações Exteriores, senador Nelson Utrade, defendeu a análise de dados concretos sobre os impactos da medida. Segundo ele, o momento exige cautela. Repórter Raíssa Abreu.
24: A proposta de uma nova tarifa, que ainda precisa ser aprovada pelos Estados Unidos, veio dias depois do anúncio de que o governo Trump havia classificado o primeiro comando da capital, o PCC, e o Comando Vermelho como organizações terroristas. O senador Nelson Utrade, do PSD de Mato Grosso do Sul, que é presidente da Comissão de Relações Exteriores, não descarta o envio de uma missão diplomática institucional e apartidária aos Estados Unidos.
25: Não é uma pauta de governo ou de oposição, é uma pauta de Estado.
3: Quanto menos contaminação política e eleitoral tiver nesse momento, melhor vai ser para o país.
24: A proposta dos Estados Unidos sobre novas tarifas ainda depende de consulta pública e de uma audiência prevista para julho. O tema faz parte de investigação que concluiu que algumas práticas brasileiras, como o uso do PIX, seriam prejudiciais ao comércio estadunidense.
2: Quem vende um imóvel no Brasil pode pagar menos imposto no futuro. Um projeto em análise no Senado autoriza a atualização anual do valor de imóveis declarados no imposto de renda pela inflação oficial do país.
5: Com isso, o contribuinte reduziria a diferença entre o valor de compra e o de venda do bem, diminuindo a cobrança do imposto sobre o ganho de capital. A reportagem é de Alexandre Campos.
6: De acordo com a proposta do senador Flávio Arnes, do PSB do Paraná, o ajuste no valor do imóvel poderá ser feito com os índices anuais do IPCA a partir de 1º de janeiro de 1996. Com o exemplo de um imóvel que na aquisição em 2002 custou R$100 mil e foi vendido em 2026 por R$600 mil, Flávio Arnes explicou que, pela regra atual, sobre o ganho de capital de R$500 mil, será aplicada a alíquota de 15%, o que representa um imposto de R$75 mil.
8: Qual que é a nossa proposta de mudança? Valor de compra em 2002, R$100 mil. Valor de venda em 2026, R$600 mil, pela correção inflacionária do valor do imóvel desde sua aquisição, R$400 mil. O ganho de capital será de R$200 mil. O imposto será 15% sobre R$200 mil, ou seja, R$30 mil é uma redução de R$45 mil.
6: Outros dois projetos apresentados recentemente permitem a dedução de gastos com a aquisição de aparelhos auditivos, lentes de contato corretivas e óculos de grau, inclusive a armação, da base de cálculo do imposto de renda.
2: Outro projeto apresentado no Senado propõe mudanças em decisões que hoje ficam concentradas nas mãos do presidente da Casa. A proposta estabelece prazos e prevê a participação de órgãos colegiados na análise de pedidos de criação de comissões parlamentares de inquérito, as CPIs, e de denúncias por crime de responsabilidade contra ministros do Supremo Tribunal Federal.
5: Atualmente, cabe ao presidente do Senado decidir sozinho sobre essas questões. A reportagem é de Marcela Diniz.
9: De acordo com o projeto, o presidente do Senado terá 5 dias para verificar se o pedido de criação de CPI atende os requisitos constitucionais e regimentais. Se estiver tudo ok, o documento deverá ser lido na sessão seguinte ao término do prazo e, a partir daí, a CPI deverá ser instalada em até 10 dias. Caso o presidente não se manifeste, caberá ao primeiro vice-presidente do Senado fazê-lo e, na falta do vice, a mesa do Senado votará o pedido dentro de 5 dias. O autor do projeto, senador Isalci Lucas, do PL do Distrito Federal, critica a concentração de poderes na figura do presidente do Senado e argumenta que a definição de prazos é necessária para que as CPIs cumpram seu papel de ser instrumento das minorias para a investigação de irregularidades.
25: Nenhum direito constitucional pode depender da boa vontade de uma única pessoa. Quando a Constituição garante um instrumento de fiscalização, esse instrumento precisa funcionar.
9: No caso de denúncia contra ministro do Supremo Tribunal Federal, o projeto dá 15 dias de prazo de análise para o presidente do Senado. A rejeição só se dará por voto da maioria absoluta da mesa diretora.
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5: Edição de Paula Groba. Trabalhos técnicos de Eliseu Caires. O Jornal do Senado fica por aqui. Acompanhe agora as notícias da Câmara dos Deputados. Boa noite.
2: Boa noite e até amanhã.
15: Jornal Câmara dos Deputados. Atuação na Defensoria pode dar desconto no FIES a estudantes de direito.
27: Avança nas comissões a criação de carteira de identificação oncológica.
15: O projeto determina fornecimento de alimentação ao empregado doméstico.
1: Boa noite. Projeto em discussão na Câmara torna obrigatório o fornecimento de alimentação aos empregados domésticos. Confira os detalhes com o repórter Luiz Cláudio Canuto.
7: A Comissão de Trabalho da Câmara aprovou projeto que obriga o fornecimento de alimentação ou vale-refeição para empregados domésticos. O texto estabelece a responsabilidade do Poder Executivo em regulamentar as condições e os valores dos benefícios. A proposta da deputada Denise Pessoa, do PT do Rio Grande do Sul, muda a lei que regulamenta o trabalho doméstico. A relatora, deputada Érica Hilton, do PSOL de São Paulo, foi favorável à proposta.
10: Para que a trabalhadora ou o trabalhador doméstico possa adquirir a sua própria alimentação, possa se alimentar. Hoje nós não

0: garantia de poder se alimentar com aquele alimento.
1: Érica Hilton lembrou que, desde 2006, uma lei passou a proibir ao empregador doméstico descontar do salário alimentação, roupas, higiene e moradia, além de despesas de transporte, hospedagem e alimentação em caso de acompanhamento em viagem. O projeto ainda vai ser analisado pela Comissão de Constituição e Justiça. Para virar lei, a medida precisa ser aprovada pela Câmara e pelo Senado. Da Rádio Câmara de Brasília, Luiz Cláudio Canuto.
2: Economia. O Wellington Prado, do PSD, condena o reajuste da tarifa de energia elétrica autorizado para Minas Gerais e afirma que a população está sendo penalizada com aumentos acima da inflação. Segundo ele, consumidores, comerciantes, indústrias e produtores rurais serão afetados pela medida.
3: O Wellington Prado questiona ainda a qualidade dos serviços prestados pela empresa responsável, citando interrupções frequentes no fornecimento de energia. O parlamentar defende mais fiscalização do setor e anuncia iniciativas para contestar o reajuste e cobrar melhorias no atendimento.
2: Trabalho. Luiz Lima, do Novo do Rio de Janeiro, critica o fim da escala 6x1 e questiona os possíveis efeitos da medida sobre a informalidade, os custos das empresas e a geração de empregos. Para o deputado, a mudança foi aprovada sem debate aprofundado sobre seus impactos econômicos.
3: Luiz Lima também compara indicadores econômicos do Brasil com os de outros países, destacando diferenças de salários e carga tributária. O parlamentar manifesta preocupação com a perda de competitividade da economia brasileira e com a transferência de empresas para países vizinhos.
2: Durante viagem ao Maranhão, Rubens Pereira Júnior, do PT, declara que recebeu congratulações por votar pela redução da jornada de trabalho. O deputado reforça que o projeto é mais uma medida do governo que tem como foco o segmento mais vulnerável da população.
3: Rubens Pereira Júnior também relata visitas a lideranças políticas dos municípios de Brejo, Buriti, São Mateus e Lagoaçu. Ele se coloca como um canal para as demandas dos servidores municipais e das comunidades do interior junto à Câmara.
2: Comissões. Deputados querem alterar a CLT para aumentar a proteção de trabalhadores estáveis. O repórter José Carlos Oliveira nos explica as mudanças.
4: Trabalhadores com estabilidade provisória no emprego poderão ter nova proteção na consolidação das leis do trabalho, a fim de evitar injustiça nos casos de demissão por justa causa. A medida beneficia, por exemplo, gestantes e dirigentes sindicais que têm direito à estabilidade temporária na CLT. As alterações constam de projetos de lei dos deputados Ivan Valente, do PSOL de São Paulo, e Vicentinho, do PT de São Paulo, organizados em texto único do relator na Comissão de Trabalho da Câmara, deputado Bongás, do PT do Rio Grande do Sul.
5: O projeto exige, a partir do momento em que foi, por parte da patronal, dito que está, sob justa causa, esse trabalhador com estabilidade demitido, no máximo em até 10 dias, ele precisa abrir o inquérito. Aberto o inquérito, passa então a ter a defesa e, em confirmando a justa causa, aí efetivamente está consolidado, ele vai ser afastado. Mas, se o trabalhador conseguir provar que a justa causa estava incorreta, a empresa vai ser obrigada a mantê-lo no emprego e a pagar o seu salário.
4: Atualmente, a CLT já prevê a apuração de falta grave para a demissão por justa causa, mas não determina a obrigatoriedade do inquérito. Já a proposta da Câmara diz que o empregador deverá apresentar reclamação por escrito contra o trabalhador à vara ou ao juízo de direito dentro de 10 dias. A demissão só será efetivada após decisão definitiva da Justiça. Bongás explica o quadro atual que ele espera ver superado após a transformação dessa mudança em lei.
5: Trabalhador que tem estabilidade no emprego não pode ser demitido, e nem mais gestante. Mas num caso de demissão de justa causa, o que que acontece hoje? Tradicionalmente, o empregador demite e não abre um inquérito para que possa justificar e para que o trabalhador possa se defender. E aí essa pessoa passa a não receber salário, fica meio no anonimato. Se é um dirigente sindical que tem estabilidade no emprego, vai ao sindicato, mas ele não pode estar na empresa, não recebe salário, o sindicato tem que administrar essa situação. Então, algo totalmente injusto.
4: A proposta que protege gestantes e trabalhadores com estabilidade sindical em caso de demissão por justa causa está em análise agora na Comissão de Constituição e Justiça. Se for aprovado na CCJ, poderá seguir diretamente para análise do Senado, sem necessidade de votação no plenário da Câmara. Da Rádio Câmara de Brasília, José Carlos Oliveira.
2: Desenvolvimento Regional.
3: A Ranieri Paulino, do Republicanos, cobra do governo da Paraíba

0: a interiorização do atendimento às pessoas com deficiência, evitando que tenham que viajar longas distâncias até a capital para tratamentos básicos e especializados.
1: Ranieri Paulino defende também um projeto de sua autoria para federalizar a rodovia de ligação entre Café do Vento, Sapé e Guarabira, facilitando o fluxo regional. Ele convoca os deputados do estado a incluir a região do Brejo Paraibano no orçamento federal, garantindo mais recursos para a população.
0: Átila Lins, do PSD, considera que a agenda do governo federal produziu avanços para o Amazonas. O deputado cita a entrega de moradias do Minha Casa Minha Vida em Manaus e as ações voltadas à recuperação da BR-319, corredor que integra o Amazonas ao restante do país.
1: Átila Lins também destaca investimentos em infraestrutura, como a construção do porto da Manaus Moderna e a retomada do programa Luz para Todos. Para ele, as iniciativas abrem perspectivas positivas para o desenvolvimento do interior do estado.
2: Transportes.
0: Charles Fernandes, do PSD da Bahia, critica a decisão da Azul de reduzir a capacidade dos voos regionais que atendem Guanambi. O deputado afirma que a companhia trocou uma aeronave maior por outra de 9 lugares, apesar de a antiga operação registrar cerca de 70% de ocupação.
1: Charles Fernandes aponta que a Azul adotou medida semelhante para voos em Vitória da Conquista. Ele cobra providências do governo federal contra a concentração do mercado aéreo, alegando que a situação encarece passagens e compromete investimentos no interior da Bahia.
2: Agricultura.
0: Padre João, do PT de Minas Gerais, critica o uso de agrotóxicos e pede que o Congresso incentive os bioinsumos e a produção orgânica. Segundo ele, substâncias proibidas seguem presentes na produção agrícola brasileira, ameaçando exportações e impactando a saúde pública.
1: Padre João afirma que a União Europeia e a China já teriam rejeitado produtos brasileiros por apresentarem resíduos de agrotóxicos. O parlamentar reforça ainda que o uso dessas substâncias provoca o desequilíbrio ambiental e pode contaminar lençóis freáticos.
2: Educação.
0: Formados em direito que atuarem na Defensoria Pública podem ter desconto no FIES. A repórter Júlia Lopes explica como será o abatimento.
3: Pessoas formadas em direito poderão ter desconto de 1%, incluído juros, no saldo devedor do FIES, o Fundo de Financiamento ao Estudante do Ensino Superior. O projeto aprovado na Comissão de Educação da Câmara dos Deputados se aplica àqueles que prestarem serviços à Defensoria Pública. A proposta inclui esse grupo na Lei do FIES, que atualmente prevê o abatimento desse valor no saldo devedor para professores efetivados da rede pública de educação básica, graduados em licenciatura e com jornada mínima de 20 horas semanais. Médicos de família das Forças Armadas que atuam em regiões com carência de profissionais e também profissionais da saúde que trabalharam no Sistema Único de Saúde durante a pandemia da Covid-19. No texto, a prestação de serviços pelos graduados em direito deverá ser feita de forma não remunerada, com jornada mínima de 8 horas semanais. Para o relator, deputado Tiago De Joaldo, de Sergipe, o projeto insere essas pessoas no mercado de trabalho e, no futuro, pode beneficiar outros cursos de graduação.
4: A gente fez um acréscimo ali no final do dispositivo de que isso vai depender da disponibilidade orçamentária do governo. Então, não é todo mundo que vai ter o acesso automático ao desconto. Então, vai ter essa regulamentação que o governo vai emitir para isso. Acho que abre, inclusive, portas para que outros cursos extremamente importantes, como a área de medicina, a área de engenharia agronômica, engenharia civil, né, a gente possa estar colocando essa mão de obra também em setores públicos à disposição da sociedade.
3: O FIES é um auxílio financeiro aos estudantes para a realização de cursos de graduação em instituições privadas de ensino superior. Nos últimos 10 anos, o fundo beneficiou mais de 1 milhão de estudantes. Para isso, o Ministério da Educação, por meio do Fundo Nacional de Desenvolvimento da Educação, destinou um orçamento de quase 120 bilhões de reais desde 2015. O deputado Rafael Prudente, do MDB, do Distrito Federal, autor da proposta, destacou que o desconto no saldo devedor do FIES, além de diminuir as dívidas dos estudantes de direito, também contribuirá com a população que precisa de atendimento jurídico gratuito. A proposta segue agora em análise na Comissão de Finanças e Tributação. Da Rádio Câmara de Brasília, Júlia Lopes.
2: Eleições.
1: E Romildo Rocha, do MDB do Maranhão, critica o preconceito que, segundo ele, existe contra candidatos que possuem familiares na política. O deputado acredita que isso não deve ser utilizado como critério para desqualificar uma candidatura.
0: Romildo Rocha defende que a escolha de governantes deve considerar atributos como honestidade, capacidade de diálogo e experiência na administração pública. Ele afirma que esses critérios são mais relevantes do que a origem familiar dos candidatos.
2: Direitos Humanos.
1: Luiz Couto, do PT da Paraíba, apresenta projeto para criar o Protocolo Nacional de Atendimento à Mulher, com foco na assistência humanizada às vítimas de violência e a garantia de atendimento ininterrupto em delegacias especializadas.
0: O congressista lembra a encíclica papal que trata da dignidade humana na era digital para defender o acolhimento contra a violência, tema de seu projeto. Para Luiz Couto, seu mandato, bem como o próprio parlamento, tem como função promover o bem comum e a justiça social.
2: Esporte.
1: Marcos Braz, do PSDB do Rio de Janeiro, defende a aprovação de projeto que fortalece protocolos de proteção às mulheres em eventos esportivos e em grandes espetáculos. Ele reforça a importância da proposta com a proximidade da Copa do Mundo Feminina de Futebol no ano que vem no Brasil.
0: Marcos Braz pontua que o esporte deve ser tratado como investimento social, pela capacidade de reduzir a violência, afastar jovens das drogas e abrir oportunidades. Ele cita a experiência das Vilas Olímpicas do Rio de Janeiro como exemplo de ação integrada entre educação, saúde e segurança pública.
2: Saúde.
1: Projeto que institui a carteira de identificação do paciente oncológico avança na Câmara. A repórter Maria Neves tem mais informações.
5: A Comissão de Constituição e Justiça analisa projeto que institui a carteira de identificação do paciente oncológico. Última etapa de avaliação do texto na Câmara dos Deputados. Na Comissão de Finanças e Tributação, a relatora, a deputada Daiane Bittencourt, do União do Ceará, argumentou que não cabia ao colegiado analisar a proposta, uma vez que ela não cria novas despesas para os cofres públicos. De acordo com o autor, deputado Enderson Pinto, do Pará, o documento vai facilitar o acesso de pessoas com câncer a serviços de saúde e outros benefícios, com garantia de atendimento prioritário e humanizado.
6: O objetivo principal é que essas pessoas tenham a possibilidade de uma identificação, né? Ter acesso, né? Em relação a buscar algum tipo de recurso para apoio e acompanhamento psicológico, assistencial, em uma situação de emergência, alguma situação de emergência também tem um atendimento prioritário, e com a identificação fica muito melhor. Você imagina um paciente oncológico, de repente, uma crise dentro de um metrô, dentro de um transporte público, de um ônibus, de um trem, e as pessoas não sabendo. Com essa carteira de identificação, automaticamente, ele pode, as pessoas identificarem o que poderia ser feito naquele momento de uma emergência.
5: Enderson Pinto argumenta ainda que medidas de apoio a pacientes oncológicos se tornam cada vez mais necessárias devido ao aumento do número de casos da doença. Ele ressalta que a estimativa do Instituto Nacional do Câncer para o Brasil é de 600 mil novos diagnósticos em 2025. A proposta aprovada determina que caberá aos estados e municípios expedir a carteira. Para isso, o interessado deverá apresentar o requerimento e relatório médico com o código de classificação da doença. Dentre as informações que devem constar na carteira de identificação do paciente oncológico, além do nome e endereço, estão o número do documento de identidade, do CPF e do Cartão Nacional de Saúde. O texto prevê ainda que a identificação do paciente com câncer terá validade de 3 anos e deverá ser renovada no final desse prazo para atualização dos dados. Em caso de doença incurável, a validade será indeterminada. Da Rádio Câmara de Brasília, Maria Neves.
2: Relações Exteriores.
0: Faleiro, do PT do Pará, acusa lideranças da oposição de buscarem, junto aos Estados Unidos, apoio para retomar tarifas contra produtos brasileiros. O legislador afirma que a disputa eleitoral não pode servir de justificativa para medidas que prejudiquem a economia nacional.
1: Ayrton Faleiro defende a união do setor produtivo, dos trabalhadores e das instituições em torno da soberania brasileira. Ele avalia que o Executivo Federal deve enfrentar a pressão externa com diplomacia, firmeza e ampliação das relações comerciais do país.
0: Jorge Sola, do PT da Bahia, acusa integrantes da família Bolsonaro de atuar contra interesses nacionais. Na visão dele, defender medidas que prejudicam a economia brasileira e a soberania do país é característica de traidor da pátria.
1: Na visão de Jorge Sola, essas movimentações visam pavimentar o caminho para a entrega de riquezas naturais do país, como minerais críticos e terras raras. O deputado convoca os parlamentares a se unirem na defesa da independência econômica do Brasil.
2: Segurança Pública.
0: Silvio Antônio, do PL do Maranhão, é favorável à equiparação ao terrorismo feita pelos Estados Unidos em relação ao PCC e o Comando Vermelho. Segundo o deputado, a medida pode ampliar a cooperação internacional no enfrentamento ao crime organizado.
1: Silvio Antônio também afirma que a insegurança é uma das principais preocupações da população brasileira e cobra ações mais efetivas no combate às facções criminosas. O parlamentar relaciona episódios recentes de violência ao avanço do tráfico e à atuação de crime organizado.
0: Sargento Portugal do Podemos questiona os critérios da Polícia Militar do Rio de Janeiro para a promoção por ato de bravura. O parlamentar cita o caso de uma equipe que apreendeu 7 fuzis e teve o pedido negado, enquanto um ex-ajudante de ordens do ex-presidente da República recebeu parecer favorável após participar de uma ocorrência sem apreensões.
1: Na visão de Sargento Portugal, as honrarias da instituição não podem ser banalizadas ou influenciadas por proximidade política. O deputado cobra do comando da PM uma revisão técnica dos critérios de concessão e critica o uso eleitoreiro da segurança pública por gestores.
2: Justiça.
0: Heloísa Helena, da Rede do Rio de Janeiro, defende a instalação de uma CPMI para investigar irregularidades no Banco Master. A deputada afirma que a apuração pelo Congresso é necessária para impedir que o rombo na instituição seja tratado como algo natural.
1: Heloísa Helena alerta para o risco de a população pobre pagar a conta das perdas atribuídas ao Banco Master com a redução de recursos para serviços públicos. Ela aponta possível impacto nos orçamentos estaduais e municipais de áreas como saúde, educação, saneamento e emprego.
0: Rodrigo Hollenberg, do PSB do Distrito Federal, sustenta que o suposto esquema de fraude bilionária envolvendo BRB e Banco Master foi articulado pelo então governador do Distrito Federal, Ibanez Rocha. A afirmação é baseada em revelações atribuídas ao ex-presidente do Banco Regional de Brasília, Paulo Henrique Costa.
1: Rodrigo Hollenberg condena o empréstimo de 6 bilhões e meio de reais feito pela atual gestão para cobrir a perda de mais de 12 bilhões de reais provocada ao BRB. Ele pede que a Polícia Federal recupere o dinheiro desviado, evitando mais sacrifícios da população que já sofre sem serviços básicos.
0: Termina agora o Jornal Câmara dos Deputados, produzido pela Rádio Câmara. O programa teve trabalhos técnicos de Everson Urani e apresentação de José Carlos Andrade e Márcio Aquilissardi. Boa noite.
1: Uma ótima noite para você. A Voz do Brasil volta amanhã.
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1: Nova Brasil, muito boa noite. Começou o Arquivo, os trabalhos técnicos dele, Robson Duarte e toda a curadoria deste gênio da produção, que é ele, nosso amigo, nosso querido, o Oliveira. É ele mesmo, Henrique Oliveira, menino bom demais. Eu tenho o privilégio de apresentar o programa com você. Sou Júlio César, vamos juntos com você, ouvinte Nova Brasil. Afinal de contas, esse playlist também é todo dedicado à sua audiência. Vamos juntos no Arquivo com Nostalgia e a gente começa com Chico Buarque, Tatuagem.
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0: Nova Brasil, Lulu Santos, tudo bem?
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0: Lançada em 1980, lança Perfume, um dos maiores e mais ousados sucessos da carreira solo da nossa eterna rainha Rita Lee. Relembre comigo, aqui na rede Nova Brasil FM.
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0: Nova Brasil, Ed Mota, vamos dançar. E daqui a pouco tem mais um bloco com muita nostalgia aqui na Rede Nova Brasil. Fique ligado, fique ligada.
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1: Nova Brasil de volta com Fagner. Você relembra comigo Mucuripe.
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0: Nova Brasil FM com Menina Veneno, este é Hit.
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0: E agora chega por aqui uma canção lançada em 75, no revolucionário álbum de estreia da banda Azimuth. A faixa Linha do Horizonte abriu as portas para o sucesso e consolidou a identidade sonora única do grupo. Esse som vanguardista e envolvente foi parar direto nas lentes da TV, integrando a trilha sonora da novela Cuca Legal, exibida pela Rede Globo entre 75 e 76. Relembre agora.
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0: Nova Brasil e não acabou não. Daqui a pouco eu volto com mais arquivo pra você. Fique na sintonia.
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0: Nova Brasil já é de volta, aqui tem Toquinho ao que vai chegar.
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0: Nova Brasil Beco, som dos Paralamas, e a gente continua com muito mais pra você. A canção tocou na hora errada, esta é Ana Carolina.
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0: Nova Brasil, a banda Metrô, Beat Acelerado. Rápido intervalo, daqui a pouco tem muito mais. Continue por aqui.
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0: Nova Brasil já é de volta com ele, o eterno Bituca, Milton Nascimento. Maria.
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0: Ok, fechamos. O arquivo tá de volta amanhã e eu te aguardo. Obrigado pela sintonia, ótima noite e até breve.
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Leva até vocês mais um programa da série a série. Dedique uma canção a quem você ama. Eu tenho aqui em minhas mãos uma carta. Uma carta de um ouvinte que nos escreve e assina com um singelo pseudônimo de

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6:01. Bom dia para você que está aqui na sintonia da Nova Brasil nesta quarta-feira. Hoje é dia 3 de junho de 2026. Tudo certo contigo? Por aqui, Cláudia Nakazato. Vamos juntos aqui pela Nova Brasil FM, uma empresa do Grupo Tati de Comunicação. Você nos ouve pelo rádio, pelo aplicativo ou então pelo site novabrasil.com. Já já tem a participação dos nossos colunistas e a previsão do tempo. A gente abre essa hora com Raul Seixas, Medo da Chuva. Bom dia para você.

0: Nova Brasil e o som do biquíni com Vento Ventania.
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3: Dor de cabeça é pressão alta? É uma dúvida muito comum. E quem nunca teve uma dor de cabeça ficou com dúvida se a pressão estava alta. Na maioria das vezes, pessoal, a pressão alta não dá dor de cabeça. A hipertensão arterial é uma doença crônica assintomática e esse é o perigo dela. É a dor que muitas vezes aumenta a pressão. Por isso, tem que ter uma técnica correta para medir a pressão. O aparelho adequado de braço digital, aquele de pulso, ele não é validado pela Sociedade Brasileira de Cardiologia. Para medir a pressão, a pessoa não pode ter feito atividade física nos últimos 60 minutos, estar ansiosa, ter feito de consumo de café, cigarro, bebida alcoólica, tudo isso aumenta a pressão. E não saia correndo para medir a pressão na farmácia. Ela vai estar alta pelo estresse e o esforço para chegar na farmácia. Causas muito comuns de dor de cabeça: enxaqueca, estresse, tensão muscular, infecção como sinusite, alterações hormonais. Os sinais de alerta para dor de cabeça é aquela com início a partir dos 50 anos, quem nunca teve. Uma dor súbita de forte intensidade, aquela dor que acorda você no meio da noite, dor com desmaio, durante esforço ou atividade sexual, dor com febre, vômitos ou alteração de força ou de fala. Nunca se automedique com antihipertensivo. É importante sempre procurar um médico para investigar. Além disso, é importante você conhecer o valor da sua pressão quando você não está com dor. As novas diretrizes informam que o normal é a pressão menor que 12/8. Aquele 12/13/8 que antigamente era considerado normal, isso mudou, é classificado como pré-hipertensão. Não quer dizer que tem que tomar remédio, mas mudar o estilo de vida. É um sinal amarelo de alerta. Hipertensão arterial é a partir de 14/9 que deve ser avaliada a medicação. Mas essas medidas não são junto no ambiente com dor, de estresse, que isso pode alterar a pressão. Sempre procure seu médico para avaliar e investigar a sua pressão arterial.

0: Nova Brasil e o som da Gal Costa, Jovens Tardes de Domingo.
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0: Agora são 6 horas e 15 minutos. Maria Clara Sasaki vem chegando com as informações do tempo para esta quarta-feira, véspera de feriado.
2: Olá para você que nos acompanha. Olha, a expectativa hoje é de uma condição muito semelhante ao que aconteceu ontem. Então, a sensação ainda é de frio na metade sul do país. Devemos ter chuvas isoladas nas áreas litorâneas do Brasil e no interior, centro-oeste, interior do Nordeste, aí calorão com temperaturas acima de 32, 33 graus na maior parte dos municípios. Em Brasília, nada de chuva hoje, tem variação de nebulosidade. A temperatura vai ficar entre 26 e 27 graus. No litoral do Nordeste, se chover é passageiro, uma chuva que não traz grandes volumes acumulados. A máxima chega a 28 graus em Salvador, faz 29 em Maceió e no Recife e 30 graus em Fortaleza. Já no Sudeste, a circulação de ventos úmidos do mar pode trazer chuvas fracas para o Rio de Janeiro e também para o Espírito Santo. Na capital paulista, pouca chance de chuva, variação de nebulosidade ao longo do dia e temperaturas ainda baixas. Na cidade de São Paulo, a máxima hoje não passa dos 20 graus e a sensação térmica é ainda menor. No Rio de Janeiro e em Vitória, máxima de 27. Maria Clara Sasaki, da Tempo Ok, Meteorologia, para Nova Brasil.
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2: Você viu a seleção embarcar para a Copa do Mundo essa semana? Repare numa coisa, vários atletas apareceram de óculos de lente amarelo e laranja. Isso não é estilo, tá, pessoal? Virou febre entre jogadores e celebridades um óculos que promete bloquear a luz azul das telas e proteger os seus olhos. A pergunta que me fazem no consultório toda semana é: doutor, eu preciso de um desses? Então hoje eu trago a resposta da ciência, e ela vai te surpreender. Eu sou Marco Negreiros, oftalmologista e CEO da iCare, e hoje, na coluna Visão de Futuro, a gente vai falar sobre o óculos de luz azul, o que ele promete e o que ele entrega, e onde está a verdade. Esses óculos vendem duas promessas principais: proteger a sua retina dos danos da luz azul e acabar com o cansaço visual de quem passa o dia na tela. São promessas atraentes, mas o problema é que a ciência não sustenta nenhuma das duas. Primeiro, a luz azul da tela não danifica a sua retina. A maior fonte de luz azul do planeta é o próprio Sol. A tela do seu celular emite menos de 5% disso. E a Academia Americana de Oftalmologia, a maior do mundo, não recomenda óculos de bloqueio de luz azul. Não existe estudo mostrando que a luz das telas causa degeneração macular. Segundo, o cansaço visual. Em 2023, uma grande revisão da Cochrane, que é o padrão ouro da ciência médica, juntou 17 estudos clínicos de 6 países. Conclusão: a lente que filtra a luz azul não reduz o cansaço visual mais do que uma lente comum. E o cansaço da tela é real. Mas a causa não é a luz azul. É o que você faz na frente da tela. Praticamente não pisca. Ou melhor, pisca metade do normal quando você está olhando para a tela. Seu olho seca, vem o ardor e a vista cansada. Mas tem uma frente em que a ciência dá razão. Em parte, no sono. À noite, a luz azul atrasa a melatonina, que é o hormônio que prepara o corpo para dormir. Usar a lente ambar nas horas antes de deitar pode sim ajudar a dormir melhor. É por isso que atletas que cruzam fuso horário, como a seleção indo para os Estados Unidos, aderiram. Mas atenção, quem ajuda é a luz, não é a etiqueta dos óculos. Escurecer o quarto, ativar o modo noturno e largar o celular mais cedo fazem o mesmo. E detalhe, de graça. O que protege a sua visão não está na vitrine, ela está nos hábitos.
0: Essa foi a coluna do Dr. Marco Negreiros, Visão de Futuro, agora 6h26, já já tem o Jornal Nova Brasil.
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5: Vacina contra a influenza é liberada para toda a população em Maceió. Feriado de Corpus Christi altera funcionamento de serviços. Aqui no estúdio a gente conversa sobre o lançamento do livro Manual do Desachismo, Sociologia para Pensar o Cotidiano. Também vamos falar sobre o Neon 2026, maior evento de inovação do Nordeste que acontece em Maceió. Hoje tem dicas digitais com Rafa Falcão, as novidades do esporte com a F Esportes e a estreia de Cleverson Levi com os bastidores da política alagoana. Nós abrimos o Jornal Nova Brasil Maceió desta quarta-feira, 3 de junho. Eu sou Oscar de Mello e junto com Jade Silva nos trabalhos técnicos e programação musical, com Fabiana Freitas na produção, Kleber Santos na transmissão do YouTube e Moab Cirino nas redes sociais, vamos te fazer companhia até as 8 horas da manhã, aqui na Nova Brasil Maceió. E você já pode interagir conosco por meio do WhatsApp 99671-7352.
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5: Sol com algumas nuvens. Chove rápido durante o dia e a noite. A mínima de hoje é de 23, a máxima de 29 graus. Olá, meus amigos, bom dia. São 6 horas e 33 minutos. 6 e 33. Está começando o Jornal Nova Brasil Maceió desta quarta-feira, véspera de feriado, né? Para muitos vai ser feriadão, né? Tem gente que vai imprensar aí a sexta-feira, para outros nem feriado vai ser. Mas enfim, né? Uma data emblemática, esse 4 de junho, amanhã, né? Feriado de Corpus Christi. E aí a gente dá um giro pelas câmeras de vídeo monitoramento. Na manhã dessa quarta-feira, você vê que inicialmente o tempo está bem nublado, né? Você vê uma faixa ali de céu azul, mas nuvens pesadas sobre Maceió. O trânsito já está até mais intenso do que o normal nesse horário para quem sobe e para quem desce, viu? Você não vê que está tão pesado para quem desce porque tem um semáforo ali, aí quando ele abre aí é aquele volume grande. Agora, nesse exato momento, para quem está acompanhando pelo YouTube, aí desce um volume grande ali de veículos, né? Carros e motos, mas está fluindo, né? Está fluindo dentro da normalidade para esse horário, sem nenhum registro de sinistro, qualquer acidente, pelo menos nessa região. Vamos dar uma olhadinha em outro ponto aqui de nossa capital. Outro ponto aqui de Maceió, trânsito na manhã desta terça-feira, não, dessa quarta-feira, finalzinho da Menino Marcelo, início da Muniz Falcão, aí o trânsito é pesado praticamente, não vou dizer 24 horas, né, que pela madrugada é tranquilão, né, mas a partir de 6 horas até, pode colocar aí 20 horas, 21 horas, você tem um trânsito muito pesado, esse é um dos trânsitos mais pesados aqui de nossa capital, mas repito, tá dentro da normalidade, nada fora do normal, né, sem nenhum registro de sinistro, qualquer tipo de acidente, ocorrência, intercorrência, enfim. E mais uma câmera só para a gente fechar esse giro inicial. A região da Ponta Verde, né? Você vê aí a Avenida Silvio Viana, um movimento intenso já de pessoas fazendo suas atividades físicas. Você vê que a pista ela está úmida, mas ela não está molhada, indicando que choveu há algum tempo, ou há pouco tempo, né? Mas o tempo ele está carregado aí na região. A expectativa hoje é de chuva, viu, gente? Segundo informações da previsão, não chuvas intensas, mas como eu sempre coloco, tudo vai de qualquer possibilidade de mudança meteorológica, né? De repente um vento pode jogar uma nuvem mais para lá, mais para cá, e tudo que eu disse de manhã, né? É só os caceres que não ia chover, eu deixei o guarda-chuva em casa, tomei um banho de chuva. Eu só passo o que a ciência diz, né? O que a meteorologia fala. Não coloca a culpa no apresentador, não, viu? Por favor. São 6 horas e 35 minutos e um homem acusado de homicídio e que estava foragido da justiça há 12 anos foi preso em São Paulo, em uma operação conjunta das polícias civis de Alagoas e de São Paulo. O suspeito é investigado pela morte de um jovem no município de Estrela de Alagoas. Crime ocorrido em 2014. O que chamou a atenção dos investigadores foi o fato de a prisão ter acontecido exatamente na mesma data em que o homicídio completou 12 anos. Segundo a Polícia Civil, o homem foi localizado após um trabalho de inteligência e cumprimento de mandado de prisão preventiva. Após a captura, ele foi encaminhado às autoridades paulistas e deverá ser transferido para Alagoas, onde responderá pelo crime. A polícia destacou a importância da integração entre os estados para a localização de foragidos e o cumprimento de decisões judiciais. Aliás, é uma grande polêmica do meio jurídico, né? Essa questão da prescrição de crimes, né? Para quem é contra a prescrição, isso que é um prêmio, né? Se a pessoa conseguir se esconder durante o período da prescrição, é só voltar depois que não vai estar devendo nada, né? Na minha humilde opinião, existe uma razão jurídica para isso, né? Obviamente. Mas se há condenação, na minha opinião, não sou da área do direito, obviamente, é que eu não consigo enxergar muita lógica na prescrição do crime. Você cometeu um crime e foi condenado por isso e não foi preso por isso, enquanto você não for localizado, meu amigo, né? Na minha opinião, você continua devendo aquilo ali. Ah, é porque foi condenado há 20 anos, ele não foi preso. Se passaram aí os 20 anos, seria mais ou menos o tempo que ele teria cumprido, ele já estaria livre. Mas ele não cumpriu nada. Né? Enfim, mas é uma polêmica jurídica que sempre cabe um debate interessante, né, gente? 6 horas e 37 minutos e por falar, eu falei na abertura, né, sobre o feriado de amanhã, os moradores de Maceió devem ficar atentos às mudanças no funcionamento de serviços e estabelecimentos durante o feriadão de Corpus Christi. A data celebrada amanhã, né, 4 de junho, é feriado municipal na capital alagoana, o que provoca alterações no expediente de órgãos públicos, bancos, comércio e outros serviços. Segundo as informações divulgadas, as agências bancárias não terão atendimento ao público na quinta-feira, retomando as atividades normalmente na sexta. Já as lojas do centro de Maceió devem funcionar em horário especial, das 8 da manhã às 2 da tarde. Serviços essenciais como saúde, segurança pública e limpeza urbana seguem operando normalmente. A orientação é que a população consulte previamente os horários de funcionamento dos estabelecimentos e serviços que pretende utilizar durante o período. Como é feriado municipal, nós destacamos, se você tem alguma conta, por exemplo, vencendo amanhã, você pode pagar normalmente sem juros na sexta-feira. Viu, gente? Hoje, como a gente não vai praticamente mais na agência bancária, né? Você pode pagar hoje ou até amanhã mesmo, mas o vencimento dela acaba sendo levado para o dia seguinte, o dia útil seguinte, que é na próxima sexta-feira. 6 horas e 39 minutos e quer interagir com a gente da Nova Brasil Maceió? É só mandar seu recado pelo WhatsApp, o 996717352. 996717352, faz parte aqui do nosso programa, manda aí sua opinião, sua informação, passou em algum lugar, né? Viu alguma coisa diferente, quer compartilhar essa informação para chegar a um maior número de pessoas, né? Manda pra gente aqui, vou repetir, hein? 996717352. E o programa Teleterapia da Prefeitura de Maceió ultrapassou a marca de 331 mil atendimentos e tem se consolidado como uma das principais ferramentas de apoio à saúde mental na capital alagoana. Oferecido gratuitamente pelo SUS, o serviço disponibiliza atendimento psicológico remoto 24 horas por dia, com acesso por site, WhatsApp e também por cabines digitais instaladas em unidades de saúde. Somente entre janeiro e abril deste ano, foram realizados mais de 116 mil atendimentos, demonstrando o crescimento da procura pelo serviço. Segundo a Secretaria Municipal De saúde, a teleterapia oferece acolhimento imediato, acompanhamento terapêutico, suporte em situações de crise e atendimento em libras, além de permitir ao usuário escolha, né, do profissional responsável pelo acompanhamento. A iniciativa integra a rede de atenção psicossocial e busca ampliar o acesso aos cuidados em saúde mental de forma ágil, inclusiva e humanizada. A gente sabe, viu gente, que o atendimento presencial ele sempre vai ser diferenciado. Ele sempre vai ser diferenciado. Mas eu particularmente sou um entusiasta do serviço também de teleterapia. Não como regra, mas como opção, obviamente. E é isso que a prefeitura fez e que vem atendendo muitas pessoas. Tem pessoas com dificuldade de mobilidade, tem pessoas com problemas financeiros, muitas vezes para custear, né, um transporte, um deslocamento. E aí você poder ser atendido aproveitando o que a tecnologia oferece é uma coisa sensacional, né, gente? É uma oportunidade realmente incrível que é oferecida à população. Quando você vai e lembra, né, da época da faculdade, da escola de Frankfurt, né, que o pessoal pegava a indústria cultural, a cultura de massa e demonizava isso, e ela tem um lado demoníaco mesmo, né? Eu sou mais da turma do Walter Benjamin, que dizia, não, vamos aproveitar então esse alcance e ajudar as pessoas, né? Usar esse poder da comunicação para ajudar. Né? E tá aí então, o poder dessa máquina, desse canhão, né, que é a internet, sendo utilizado para ajudar pessoas, né, no atendimento à distância. Vou repetir, o ideal sempre é o atendimento presencial, né? Mas você poder ofertar isso a pessoas que às vezes não podem se deslocar, até mesmo nesse mundo tão louco que a gente vive, né? Com dificuldade com relação ao tempo, né? Não é fácil, não é fácil. Mas parabéns aí pela iniciativa, vem trazendo resultados incríveis. 6:42 e a Prefeitura de Maceió ampliou a vacinação contra a influenza e passou a disponibilizar o imunizante para o público em geral. A medida tem como objetivo aumentar a cobertura vacinal e reduzir a circulação do vírus da gripe, especialmente nesse período de maior incidência de doenças respiratórias. Segundo a Secretaria Municipal de Saúde, a vacina está disponível nas unidades de saúde e pontos de vacinação da capital para pessoas a partir dos 6 meses de idade. A orientação é que os moradores procurem um local de vacinação mais próximo, levando documento de identificação e, se possível, a caderneta de vacinação. A secretaria reforça que a imunização é a principal forma de prevenir complicações, internações e mortes causadas pela gripe. E aí eu dou uma dica para quem, por exemplo, né, não tem a carteira de vacinação. Por quê? Porque você pode encontrar ela no GOV. O próprio GOV, né? Quando você se vacina, entra lá no sistema. Ou você baixa o appzinho do SUS, né? Então, assim, vale a pena, você vai lá e pega a sua carteira, ou tem acesso à sua carteira de imunização. Agora são 6:43 e olha, é destaque hoje no portal francesnews.com.br. Uma manchete que muitas vezes é difícil a gente trazer a discussão, mas eu sou daqueles que acha necessário. É que o portal francesnews.com.br destaca que os suicídios cresceram 23,64% em Alagoas em 2026 e acendeu alerta para a saúde mental. Alagoas registrou um aumento preocupante nos casos de suicídio nos primeiros 4 meses de 2026. Dados do Sistema Nacional de Informações de Segurança Pública, vinculado ao Ministério da Justiça e Segurança Pública, apontam que o Estado contabilizou 68 vítimas entre janeiro e abril deste ano, um crescimento de 23,64%. O levantamento revela que, em média,

0: por suicídio, o equivalente a cerca de um terço de todos os casos contabilizados nos quatro primeiros meses do ano. Aí você tem outros números e você pode acessar a matéria completa no portal francesdias.com.br. Para mim é um assunto muito caro e eu faço esse registro parabenizando o destaque da Francês News, porque há uma recomendação da Organização Municipal de Saúde, aliás, Mundial de Saúde, que orienta, ela não proíbe, até porque não tem esse poder, que não se discuta ou não se noticie, aliás, casos de suicídio. Né? Segundo a OMS, não sei nem se já fez uma revisão sobre isso, acho que deveria fazer, porque isso poderia incentivar pessoas que estão com algum sofrimento psicológico a ter coragem de cometer o suicídio. Eu entendo de uma forma totalmente diferente. Eu acho que você tem que debater esse tema, porque não debater é você fugir da realidade. Você tem que discutir isso. Eu acho que é uma coisa muito pessoal, mas eu faço questão de compartilhar com vocês. Desde 2010, nós estamos em 2026, eu sou diagnosticado com depressão. E até por conhecer de perto essa dor, e eu tento conviver da melhor forma possível com esse diagnóstico, eu entendo a dor das pessoas. Quantas vezes, infelizmente, eu presenciei, e vou passar rapidamente, até porque hoje o programa está bem curtinho, mas eu me lembro de um episódio de um jovem que mobilizou o corpo de bombeiros porque ele ameaçava se jogar de um determinado local aqui de Maceió. E, cara, era uma das coisas mais absurdas que eu vi acompanhando. A gente transmitiu a tentativa de socorro, infelizmente ele foi salvo. E os comentários das pessoas embaixo, né? Isso aí é para chamar atenção, isso aí é para, sei lá, é para aparecer. Porque se ele tivesse realmente coragem, ele teria feito, ele não estaria ameaçando. Quando as pessoas não sabem que isso é um grito de socorro. Muitas vezes o último que a pessoa tem, dizendo assim, eu preciso de ajuda. Então, enfim, está lá o destaque na Francês, né, no portal da Francês, e os números realmente preocupam. São 6 horas e 47 minutos, em Maceió, 6h47. E olha, a esclerose múltipla afeta cerca de 40 mil brasileiros, principalmente adultos entre 20 e 50 anos. Especialistas alertam para a importância do diagnóstico precoce e do tratamento adequado para garantir mais qualidade de vida aos pacientes.
1: Uma doença autoimune que atinge o sistema nervoso central. Fadiga intensa, dor e dificuldades motoras estão entre os sintomas mais comuns. Segundo a ABEM, Associação Brasileira de Esclerose Múltipla, a doença afeta cerca de 40 mil brasileiros entre 20 e 50 anos. A bancária Karine Ferreira, de 46 anos, é uma delas. Diagnosticada em 2017, depois de quase 20 anos sofrendo com os sintomas, atualmente faz acompanhamento médico e utiliza medicamento fornecido gratuitamente pelo Sistema Único de Saúde.
2: Indo de médico em médico, cada médico dizendo que isso ia passar, que era estresse, e até que em 2017 eu fui diagnosticada. Desde então, eu faço acompanhamento regularmente, e aí então eu iniciei um tratamento de alta eficácia, né? A medicação era muito cara, ela foi fornecida pelo SUS, né? E sigo confiante na melhora, né, das minhas lesões no meu cérebro e na minha medula cervical.
1: O ator e dublador Pedro Alcântara, de 31 anos, também convive com a esclerose múltipla e mantém a esperança em sua recuperação.
3: Fiquei assustado e triste, um pouco revoltado. Foi um momento muito ruim. Mas depois de ser bem orientado pelo médico, depois de pesquisar a respeito, depois de entender melhor, eu entendi que dá para ter uma vida normal, ou pelo menos quase normal, se eu seguir o tratamento direitinho e tomar os cuidados necessários e entender que eu tenho agora algumas limitações que eu preciso respeitar.
1: De acordo com o neurologista Felipe Von Glenn, a doença pode se manifestar de diferentes maneiras, com evolução.

0: duração e intensidade variáveis.
1: Os sintomas de esclerose múltipla pode ser desde uma fraqueza no braço, na perna, uma alteração da sensibilidade, uma alteração da coordenação, uma alteração da capacidade de enxergar, que demora mais do que 24 horas.
0: Apesar dos sintomas, não é fácil chegar a um diagnóstico, pois, segundo o neurologista, não há um teste específico que confirme a esclerose múltipla. Por isso, evidências clínicas são importantes para excluir outras doenças.
1: Dados clínicos, laboratoriais, da imagem, do exame do líquor, tudo isso sendo interpretado e excluindo outras causas, é que se chega, né? A gente tem os critérios de McDonald's, que uma vez que são atendidos, a gente pode dar o diagnóstico de esclerose múltipla. Então, por isso que é difícil, e geralmente um especialista, um neurologista, é que tem o estudo, né? Já o treinamento para poder dar esse diagnóstico.
0: Em todo o mundo, são mais de 3 milhões de pessoas com esclerose múltipla, doença ainda sem cura, mas com possibilidades de tratamento eficazes, avalia o médico.
1: As medicações existentes, principalmente aquelas chamadas de alta eficácia, são capazes de alterar a história natural da doença. Então, por isso que hoje, né, os pacientes têm acesso tanto no SUS como nos convênios e privado, têm acesso aos tratamentos. Na maioria dos casos, os pacientes têm uma resposta terapêutica boa, adequada. Eles só precisam voltar periodicamente para consultas a cada 3, 6 meses, né? Mas geralmente a maioria dos pacientes tem uma resposta positiva com os remédios disponíveis.
0: Ainda de acordo com o neurologista, o tratamento contínuo é essencial para evitar novas crises e reduzir a progressão da doença. Com produção de Daiana Vitor, da Rádio Nacional, no Rio de Janeiro, Solimar Luz.
2: Muito obrigado, Sulibá, pela sua participação. Agora são 6 horas e 51 minutos em Maceió e a segurança dos seus olhos começa no Instituto da Visão, a maior referência em Alagoas, com mais de 30 anos de experiência. 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
2: 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E a partir de agora a gente conversa sobre o lançamento do livro Manual do Desachismo, Sociologia para Pensar o Cotidiano, do sociólogo Cristiano Bodar. Uma obra que propõe reflexões sobre o combate ao achismo, a desinformação e as explicações simplistas, além da importância do pensamento crítico para compreender a sociedade e o cotidiano. Inicialmente, Cristiano, muito obrigado pela presença aqui com a gente, por estar nessa manhã de quarta-feira aqui com a gente na Nova Brasil, né? O que inspirou a criação do livro Manual do Desachismo e por que você considera esse tema tão relevante nos dias de hoje? Bom dia.
4: Bom dia, bom dia a todos que nos acompanham. Esse livro ele é pensado justamente por um fenômeno que nós temos presenciado na sociedade contemporânea. Por um lado, o excesso de pressão para que nós tenhamos opiniões, sobretudo. Então, nós somos bombardeados, por um outro lado, por excesso de informação. Então, ao mesmo tempo que se democratizou o acesso à informação, nós acabamos nos envolvendo com essas informações e nos sentindo aptos a opinar sobre diversos fenômenos. Fenômenos, muitas vezes, muito distantes da nossa área de formação ou área de atuação profissional. Então, o achismo, esse fenômeno que eu estou tratando no livro, ele é resultado justamente desses dois movimentos. O excesso de informação, na verdade, são três fenômenos, né? O excesso de informação, a pressão social para que nós tenhamos opinião o tempo todo, isso em todos os espaços sociais que nós ocupamos, sempre tem alguém, o que você acha sobre isso, né? Sobre determinado fenômeno, e por um outro lado também, a maior facilidade de ocupar espaços para emissão de opiniões. Então isso leva os sujeitos ao tempo todo estar tendo que emitir suas opiniões e acabamos caindo naquilo que eu estou chamando de achismo. E a proposta do livro é justamente permitir que o leitor ele aprenda um pouco algumas formas de qualificar a sua maneira de pensar os fenômenos sociais, né? E eu me refiro a fenômenos que estão no nosso cotidiano, que estão presentes no nosso dia a dia. E aí o livro propõe, então, apresentar o que a gente chama de 15 esquemas, né? Ou seja, 15 formas que os sociólogos costumam usar. Mas são formas que qualquer cidadão ele pode estar se apropriando para pensar, para discutir, para ter uma opinião um pouco mais qualificada.
2: Cristiano, me chamou muita atenção o termo, né, que está na capa do livro, desachismo. Né? Eu vou usar um termo que é muito comum nos dias de hoje, você falou sobre a internet e tal. Seria tipo um detox, então, desse fenômeno do achismo, né? Das pessoas estarem sempre, né, dispostas a querer opinar sobre tudo. Então, o desachismo seria o quê? De que forma você poderia conceituar?
4: Então, o desachismo é um processo, na verdade, de aprendizagem de formas melhores de pensar. Então, é nesse sentido. Né? Isso se dá por quê? Porque nós, o momento que nós temos acesso a um aprendizado de como melhor pensar sobre as coisas, geralmente é no ensino médio, né? Considerando que a sociedade brasileira, em grande medida, acaba não passando por um curso superior. E nesse período ainda somos muito jovens e, em geral, a gente acaba assimilando muito pouco. Mas vem a vida adulta e precisamos opinar sobre as coisas. E aí surge justamente essas opiniões que vêm sem embasamento empírico, sem uma preocupação com fontes, sem sistematizar a informação. Então, o desachismo é um processo de aprendizagem de como pensar melhor os fenômenos do cotidiano. E aí, fenômenos cotidianos que vai desde pensar questões, desde política, até as conversas que nós temos num salão de beleza, por exemplo. Então, é nesse sentido.
2: Vivemos, professor, numa era marcada aí por fake news e opiniões muito rápidas, né? Como a sociologia, ela pode ajudar as pessoas a diferenciar informação de achismo, por exemplo?
4: Então, eu vou dar um exemplo, né, de um capítulo do livro. Como eu disse, cada capítulo traz uma forma de pensar. O que a gente chama na sociologia de esquemas de percepção sociológica. E um desses capítulos traz como proposta de aprendizado o que a gente chama de reflexividade. O que é reflexividade? A reflexividade, ela vai além da reflexão, da mera reflexão. Porque quando nós ouvimos, acessamos alguma informação, há uma tendência de acharmos que a informação é o conhecimento. E quando, na verdade, a gente precisa questionar essa informação, porque essa informação ela é produzida a partir de um conjunto de dados, né, de fontes. Porém, a reflexividade ela nos ensina que as fontes são também produções sociais. Então, as fontes elas são organizadas, são coletadas a partir de condições sociais específicas. Mas mais do que isso, veja, quando eu olho para uma fonte e para as informações, eu olho a partir da minha cultura, a partir dos meus valores. Então, eu tendo a produzir um conhecimento a partir do lugar social que eu ocupo. Então, a reflexividade é dar um passo atrás diante da informação, que pode ser uma informação equivocada ou pode ser uma fake news, são coisas diferentes, mas é dar um passo atrás para pensar que eu preciso compreender a qualidade da informação, a qualidade do dado, mas também me autocriticar no sentido de em que condições eu estou produzindo esse conhecimento. Então, por exemplo, se eu tenho uma opinião, se eu tenho uma determinada religião, uma determinada percepção do mundo a partir dessa religião, obviamente quase que todo o conhecimento que eu vou produzir a partir desse lugar. Então eu preciso também questionar o lugar que eu ocupo, de onde eu produzo a minha própria reflexão. Então, e nesse sentido, a gente caminha para uma reflexão crítica e autônoma. Porque eu passo a pensar que o que eu penso não necessariamente é o que eu penso enquanto um pensamento autônomo, original meu. Mas é um pensamento que surge a partir do mundo social que eu estou. Então, assim, quando a gente fala de fake news, é muito comum as pessoas acharem que o fake news ele é apenas uma informação equivocada que se produz intencionalmente, se passa. Mas, às vezes, a fake news nós mesmos produzimos, porque produzimos a partir de um lugar social que não necessariamente aquela produção do da nossa reflexão, da nossa opinião, é uma verdade. Então, às vezes, eu combato uma fake news com uma outra fake news que eu mesmo produzi a partir do lugar social que eu ocupo.
2: Eu queria ter tempo, cara. Eu acho fascinante isso. Mas acho absolutamente fascinante, né? Eu agora acabei de ler um livro do Giuliano De Empoli, né? Que é o livro Engenheiros do Caos. Né? E quando eu vejo uma obra como essa do professor Cristiano também, eu sinto cada vez mais a necessidade da sociedade atual desenvolver o chamado senso crítico, não? Não se basear apenas no senso comum, né? Nas opiniões do que a gente vê no cotidiano, né? É uma obra sensacional, né? Que aborda temas como racismo, desigualdade, violência, redes sociais, de uma forma em geral, e que está sendo lançado agora. Professor, eu queria, para a gente encerrar, que o senhor falasse sobre o lançamento, justamente, né? Como é que está acontecendo. Eu queria também deixar aí aberta a possibilidade da gente marcar um novo bate-papo para a gente aprofundar ainda mais esse assunto, que eu acho extremamente importante, principalmente no problema, numa situação, né, ou num cenário de polarização que a gente vive hoje. O professor falou aí de forma mais digamos, científica, né? Mas nos chamados nichos, né? Hoje a gente se isola nas nossas bolhas e parece que aquela é a verdade absoluta. E eu sempre costumo dizer que as pessoas confundem muito sinceridade com verdade e elas não são sinônimos. Você muitas vezes pode emitir a sua opinião de forma sincera, mas está mentindo e aquilo não ser uma verdade. Então, assim, me preocupa muito a sociedade que a gente vive hoje. Mas eu queria que o senhor trouxesse o serviço, então, sobre o lançamento dessa obra, que é uma obra realmente extremamente interessante, professor Cristiano.
4: Primeiro que vai ser, será um prazer, né, retornar para a gente ampliar um pouco essa reflexão. E a obra está sendo lançada, ela foi lançada agora oficialmente pela Vozes, foi um lançamento online no primeiro momento, né, porque a obra é uma obra que tem uma distribuição nacional, então é uma obra que já está nas principais livrarias do país. Então, no primeiro momento, foi feito um lançamento a nível de Brasil, e as redes sociais nos permitem isso. E nós teremos agora, dia 7, no próximo domingo, no restaurante Vila Farol, às 15h, o lançamento oficial aqui presencial em Maceió. E no dia 14, um lançamento em Recife. E no dia 24, em Ouro Preto. Então, são os três lançamentos presenciais que estão previstos nesse processo de divulgação dessa obra, né? Um trabalho que a editora Vozes ela organiza. E estão todos e todas convidados a estar ali no lançamento. A gente vai fazer uma conversa um pouco sobre as questões, né, que orientam a produção desse livro. E, ao mesmo tempo, também é uma conversa no sentido de orientar o leitor como se apropriar ainda mais, né, com mais qualidade, o conteúdo da obra.
2: Professor, muito obrigado pela participação. Professor Cristiano Bodart, que é autor do livro Manual do Desachismo. Procura aí na internet, já está vendo online, não é isso, professor?
4: Sim.
2: Já está vendo online. Então, né, tá aqui o livro. A gente também tem a arte que a gente separou aí. Pode colocar, se quiser, para a gente encerrar esse bloco, meu querido Kleber. E lembrando que o conteúdo das nossas entrevistas, ele fica... Olha aí, tá vendo? Professor Cristiano Bodart, Manual do Desachismo. Né? Lembrando que todas as nossas entrevistas ficam à disposição também no Spotify e também no YouTube. Aí você pode achar o link através do nosso perfil no Instagram, o @NovaBrasilMaceió. A gente volta já já.
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4: E já estamos de volta agora às 7:06 com Nova Brasil Maceió. E deixa eu te fazer uma pergunta sincera. 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Agora são 7:07 e a partir de agora a gente conversa sobre o Neon 2026, que é o maior evento de inovação do Nordeste que será realizado em Maceió e vai reunir empreendedores, startups, investidores e especialistas para discutir tecnologia, criatividade, negócios e desenvolvimento econômico, além das oportunidades de conexão, capacitação e geração de negócios que o evento pode trazer para Alagoas. Para isso eu recebo aqui nos estúdios a Laysa Badue, gerente do Sebrae, a quem a gente agradece a presença. Laysa, bom dia. Vamos logo começar explicando o que é o Neon e qual a importância desse evento para o ecossistema da inovação do Nordeste. Laysa, bom
5: dia. Eita, bom dia, Oscar. Que alegria falar com você. A sua voz é a voz marcante, assim, para a gente alagoano. É, toca o coração quentinho. Aí, quando eu vi que era você, já achei que nunca tinha lhe encontrado assim pessoalmente. Estou até mais nervosa. Mas é porque são boas lembranças da comunicação em Alagoas. Então, obrigado.
4: Obrigado, Laysa.
5: Então, eu quero primeiro dizer que o Neon, Oscar e ouvintes, né? É o maior evento de inovação e tecnologia e empreendedorismo do Nordeste. O Neon, o nome já diz, Nordeste On, ou seja, o Nordeste está on, o Nordeste tem empreendedorismo, o Nordeste tem inovação, e o Sebrae trouxe esse evento para cá. Esse evento, ele é uma culminância de um grande projeto do Sebrae, que é o Startup Nordeste. É um evento que fomenta a negócios inovadores. E a gente tem um ecossistema bastante consolidado aqui, e a gente trabalha com inovação e tecnologia nesse projeto há mais de 15 anos, desde a época dos arranjos produtivos locais. Então, esse evento ele vem para consolidar esse grande projeto. E o mais legal disso, a gente está na quarta edição. Ele aconteceu primeiro em Maranhão, né, no São Luís de Maranhão, o segundo na Paraíba, o terceiro no Piauí e o quarto agora em Alagoas. Ou seja, é um evento consolidado que o Sebrae resolveu trazer para Alagoas. Então, eu digo que a comunidade que trabalha com inovação, tecnologia, mas principalmente o próprio jovem empreendedor, e todo mundo que tem interesse nesse tema, vai ter o maior evento desse Nordeste, de forma gratuita, e depois eu vou dar mais spoiler, né?
4: Não, com certeza. E uma coisa que eu achei legal, né, lendo o resumo, o lead, né, do projeto, é que vocês abordam a inovação para além da tecnologia, né? Como temas como cultura, turismo, economia criativa e empreendedorismo periférico. Como é que vocês conseguiram encaixar esses temas? Porque a maioria das pessoas, quando imaginam inovação, imaginam, né, tecnologia. E vocês vão além disso. Queria que você falasse um pouquinho sobre isso, Laysa.
5: Excelente pergunta. Acho que ninguém nunca tinha me perguntado isso. E eu tenho falado disso sem ninguém me perguntar. Você foi certeiro nisso. Então, assim, o evento, o Neon em Alagoas, ele vem como divisor de águas. Ele sempre teve foco em inovação e tecnologia, porque ele vem de um projeto de startup. Naturalmente, a gente trabalha muitos negócios de base tecnológica e isso a gente não tem como fugir. Mas a gente entende que no nosso estado, no nosso Nordeste, a gente precisa falar de inovação de forma transversal. E eu não posso dizer que não tem inovação nos setores tradicionais, eu não posso dizer que não tem inovação nos lugares periféricos, nos setores, na comunidade em geral. Então, o que a gente quer desse Neon, gente, é dizer que a inovação é para todo mundo. A gente usa um lema lá no Sebrae, lá na área e no próprio Sebrae, que a inovação não tem CEP. Então, a gente tem um grande projeto, que é o Acelera Perifa, que é um projeto que do nosso coração quente, assim, aonde a gente vê a transformação social, onde fala de inovação social, e a gente levou esse projeto para dentro do Neon. A gente prometeu e está cumprindo aos nossos maiores parceiros desse evento que a gente vai falar de inovação para todos. Então, os setores tradicionais estarão lá, porque geram negócio, renda e mexe a nossa economia, como o turismo que você falou. A gente vai falar de territórios, porque não dá para falar de inovação sem falar do território, da regionalidade, da localidade. E a gente sabe que a inovação acontece em Delmiro Gouveia ou na capital Maceió. A gente vai trazer educação empreendedora como um eixo importante, porque a gente está falando de fomento e desenvolvimento. A gente precisa olhar o futuro e trazer esse jovem para dentro de um evento como esse. Porque a gente está trazendo nomes que comunica e fala com eles. E para isso a gente tem um projeto também bastante interessante e estruturante, que é o projeto de game. Ou seja, a gente tem a economia criativa no setor audiovisual destacada também nesse evento. Então eu gosto de dizer que o Neon é para todos, porque o Neon ele fala de inovação para todos. E ele vem para quebrar essa história de que inovação, porque é startup, porque trabalha com escala, obviamente. Quem não quer falar de... Sebrae precisa falar de escala. A gente quer que o nosso empreendedor venda mais, que ele imita mais nota fiscal. Mas a gente fala principalmente que inovação não tem CEP, que inovação está na periferia, que inovação está em qualquer lugar. Então, a gente tem caravanas, a gente tem o Brasil todo vindo. E eu acho que é isso. O Nordeste ele é muito arretado, arrojado, inovador, e a gente consegue interessar todo o país. É impressionante. Ontem eu estava conversando, reuniões que a gente tem agora todo dia, porque está na beira aí do evento, e a gente estava falando com o pessoal lá, mas tem gente do Acre, tem gente de Roraima, tem gente de São Paulo, tem gente de todo o Brasil vindo para cá. E vai movimentar também a nossa economia. Né? A gente tem parcerias com os restaurantes locais ali perto, ali no Jaraguá, porque é no centro de convenções, daqui a pouco a gente fala um pouquinho. Mas a gente não está conseguindo movimentar hotéis, né? Porque é um evento para mais de 20 mil pessoas.
4: Eu já falei uma vez aqui, vou repetir rapidamente, né? Eu lembro que uma vez eu participei de um congresso em nível nacional, e aí, eu acho que foi em Brasília, e aí no final do congresso o cara disse, a gente vai abrir a inscrição para as cidades que querem sediar o próximo evento. Aí Maceió foi e se inscreveu, né? E aí as pessoas souberam, Maceió se inscreveu, pensaram assim, não, é difícil competir com Maceió, pô. Cara, se eu vou fazer um evento em Maceió, eu vou querer fazer com todo respeito com a cidade de Belém, em Cuiabá. Maceió é uma das cidades mais bonitas do Brasil. Aí desistiram. Foi aclamação, Maceió. Porque você consegue aliar tudo, né? Uma boa infraestrutura, né? Uma cidade acolhedora, um povo sensacional, né? Uma beleza incrível. Então, eu não tenho a menor dúvida de que vai ser um grande sucesso esse evento aqui. Vamos trazer um pouquinho do spoiler, antes da gente fechar com o serviço, falar sobre quando vai ser o evento, de que forma participar. Beleza. Que palestras, né, estão programadas, ou pelo menos o que a gente pode adiantar para quem vai participar desse evento, Laysa?
5: Bom, o evento do Centro de Convenções, já vou falar um pouquinho, nos dias 11, 12 e 13 de junho. Então é um evento grande, um evento que tem mais de 6 arenas de conteúdo. Ou seja, a gente tem mais de 300 pessoas, painelistas, falando de temas diversos. Mas eu vou dar alguns spoilers. Como é um evento que a gente está fortalecendo a nossa cultura, para abertura, a gente já traz o Braulio Bessa, que é um nordestino, né, que é um poeta...
4: Eu sou muito fã do Braulio.
5: Pronto, já está convidado. É um poeta que levou a poesia de forma empreendedora, ou seja, está no mundo, está falando aí, está o tempo todo nas telinhas. A gente tem, para encerrar, no sábado, a Juliette, não é? Assim, era um desejo muito grande da gente trazer a Juliette, pela força, pela marca, né, ou como ela se posicionou pós Big Brother. A gente entende que essas pessoas se comunicam muito bem de marca e de brand. A gente tem o Sérgio Sacani, que todo mundo está atrás de... Rapaz, eu estou vendo aqui a galera toda rindo aqui, a produção.
4: É porque ele foi citado aqui nos estudos pelo nosso social media essa semana, falando sobre ele, justamente.
5: É isso. Rapaz, a gente é uma briga boa, viu? A gente olha as redes do Sebrae e fica se divertindo. realmente indo, porque um é o defensor da Juliette, o outro é o defensor do Sérgio, aí bota Sérgio. Uhum. Ou seja, a euforia e a animação para receber o Sérgio está muito grande. É um cara...
4: É uma figura.
5: É uma figura, né? E fala de temas mais complexos de forma... leve, né? Falar de ciência, de astronomia, de forma como ele fala, e atrair o jovem, qualquer outra pessoa que tenha interesse, a gente está animadíssimo. E eu digo que. Aí me perguntou, Laís, o que é que eu tenho que fazer? Eu digo, chegue cedo. Chegue cedo para garantir o seu lugar na cadeirinha lá, porque o Sérgio vai estourar o pipoco do trovão. E aí tem temas, outros temas bastante técnicos, porque a gente tem, como eu disse, economia criativa, game, a gente tem acelera perifa, a gente tem uma arena de inovação, a gente tem territórios, ecossistemas locais de inovação, grandes parceiros também com seus espaços lá. Então, assim, a gente tem energia, a gente tem economia, nova economia, a gente vai falar de todos os temas. A gente vai deixar o povo alagoano e o povo nordestino recheado de conteúdo bom para pensar novos negócios, para pensar o seu negócio. E aí é isso, tem o Rafael Zulu, que vai trazer o case do Tardezinha, não é? Quem não gosta de uma Tardezinha, de um pagode, eu mesma gosto.
4: Eu gosto.
5: Quando teve aqui, eu sempre fui. Então, mas assim, para falar do empreendedorismo, né, que foi lançar esse produto com o Tiaguinho, ele vai vir para cá. Então, assim, temos pessoas locais, né, empreendedores locais, a Rica, que você bem conhece, a Rica de Marré, a Mirella Cabuz. Então, assim, o Rafa Falcão, que é...
4: Que daqui a pouco vai falar aqui, ele tem um quadro com a gente.
5: Meu amigão, deixa logo. Um abraço para ele, nosso egresso lá do Sebrae, então vai estar lá com a gente, obviamente, a gente sempre está com o Rafa é um cara que deixou história no Sebrae e tem deixado um legado no Brasil falando de marketing digital. Então, Oscar, eu diria para o alagoano que vem para uma imersão de inovação e tecnologia e empreendedorismo de forma gratuita, a gente só está cobrando ingresso social, que são fraldas, para também ter esse impacto.
4: Rapidinho só. Como fazer a inscrição, então, para garantir a participação?
5: Vamos lá, gente. Dia 11, 12 e 13 de junho, no Centro de Convenções. Fique tranquilo que no dia 13 acaba às 13 horas. A gente vai assistir o Jogo do Brasil sem nenhum sofrimento.
4: É só à noite, viu?
5: Vamos
4: gente?
5: Celebrar no site da DUIT. E qualquer coisa, qualquer dúvida, entra no Instagram do @sebraealagoas, porque lá a gente já tem o link e você pode se inscrever. Não perca tempo, porque a gente já passou de 12 mil inscritos e a meta 20 mil, a gente chega já.
4: Apesar de ser gratuito, né, gente? Existe a limitação de espaço, isso. Então você tem que garantir, né, a sua participação. Laísa, obrigado pela sua participação aqui ao vivo com a gente.
5: Ixi, Maria, eu que agradeço a Nova Brasil e a Oscar. Estou feliz demais falar
4: também
5: com você.
4: Também estou muito feliz. A Laísa Badu é que é gerente do Sebrae. Você imagina esse ambiente, a possibilidade de network que você vai ter ali também, gente. Está convivendo com cabeças sensacionais. Vá, participe. Vai ser muito legal, viu, gente? 7:18 e o governo dos Estados Unidos propôs uma nova tarifa de 25% sobre produtos brasileiros. A medida pode afetar as exportações nacionais e acende o alerta para possíveis impactos nas relações comerciais entre os dois países.
6: Os Estados Unidos concluíram uma investigação comercial e propõem a aplicação de uma tarifa de 25% sobre produtos brasileiros. As medidas foram anunciadas pelo escritório do representante comercial dos Estados Unidos. Ficaram de fora da lista materiais informativos, doações, carnes, legumes, frutas, castanhas, café e metais de terras raras. A investigação começou em 15 de julho do ano passado por determinação do presidente Donald Trump. Segundo os americanos, atos, políticas e práticas brasileiras são irrazoáveis e oneram ou restringem o comércio norte-americano. O escritório critica medidas relacionadas ao comércio digital e às redes sociais, como o bloqueio de plataformas e aplicação de multas, além de serviços de pagamento eletrônico, como o PIX. Também aponta tarifas consideradas desleais em acordos do Brasil com o México e a Índia, além de falhas em medidas de combate à corrupção, à pirataria e na proteção da propriedade intelectual. O texto aponta restrições ao comércio de etanol e afirma que o desmatamento ilegal representa um entrave ao comércio norte-americano. O embaixador Jameson Greer afirma que a investigação aborda preocupações antigas e generalizadas dos Estados Unidos. Ao longo do último ano, Greer e Trump realizaram várias reuniões com o presidente Lula, mas continuam existindo divergências substanciais quanto à resolução resolução das questões identificadas na investigação. O embaixador disse aguardar com expectativa a continuidade do diálogo com o governo brasileiro antes do prazo legal de 15 de julho para a adoção das medidas. Antes de uma decisão definitiva sobre qualquer sanção, o governo dos Estados Unidos realizará consultas e uma audiência pública em 6 de julho. O anúncio norte-americano ocorre após a visita do senador Flávio Bolsonaro aos Estados Unidos na semana passada, quando se reuniu com o presidente Donald Trump na Casa Branca. Da Rádio Nacional em Brasília, Renato Ribeiro.
4: Muito obrigado, Renato, pela sua participação. Agora são 7 horas e 21 minutos. E olha só, gente, na coluna Dicas Digitais de hoje, o Rafa Falcão traz 10 formas de ser encontrado no Instagram. Olha aí que dica importante, hein? Dicas, diga-se de passagem. Bom dia, Rafa!
7: Bom dia, Oscar. Bom dia, queridos ouvintes da Nova Brasil. O tema de hoje é como a gente ser encontrado no Instagram, né? Eu separei 10 formas para que você consiga ser encontrado, o seu negócio, aquela empresa que você produz conteúdo, você que é um profissional autônomo, você que é um estudante, um curioso e quer ter mais resultados no Instagram, você precisa primeiro ser encontrado. E aqui as 10 formas, vamos começar com a número 1, que seria impulsionando sua publicação. Então, a melhor forma de você ser encontrado, eu diria até que uma das mais fáceis, né, é você encontrar uma publicação lá sua, uma que você queira promover, você clica no botão de promover e você vai impulsionar aquela publicação para um público que não te conhece e assim você consegue crescer. Segundo, otimizando palavras-chave, né? Então, quando você coloca lá na tua legenda palavras-chave relacionadas a algum assunto, por exemplo, eu estou colocando sobre marketing. Quando eu sou procurado no Google, isso pode indexar na busca e também eu conseguir aparecer. Terceiro, engajando em comentário de posts, né? Então, é uma técnica que o pessoal utiliza bastante. Eu pego perfis maiores e aí eu comento, faço um comentário pertinente. Isso faz também com que as pessoas consigam me encontrar. Quarto, tendo o seu post compartilhado por seguidores. Então, quando o seu conteúdo é legal e as pessoas compartilham aquele teu conteúdo, você consegue também ter mais resultado. E isso é muito importante, porque aí você é encontrado. Quinto, repostando seus conteúdos em outras redes sociais. Então, a gente tem várias redes sociais que você pode repostar seus conteúdos. Tem um Pinterest, que já é integrado direto com o Instagram. Você pode fazer alguns outros conteúdos também para YouTube, para TikTok e mencionar o teu Instagram. Isso vai fazer também com que as pessoas conheçam o seu trabalho. Vale a pena. Colaborando com perfis do mesmo nicho. Então, você pode propor uma collab com outro perfil para você juntar forças. Eu até recomendo que você tenha uma audiência similar, porque aí fica um ganha-ganha nos dois perfis e isso funciona muito bem. Ah, um adendo que eu dou é que quem puxa o engajamento é quem publica primeiro. Então, vai fazer uma collab, sempre foca naquele perfil que tem mais audiência para puxar mais engajamento. Sétimo, repostando o seu conteúdo de melhor desempenho a cada 60 dias. Essa técnica do repost eu utilizo bastante. Então, vamos supor que eu fiz uma publicação aqui e ele deu muito bons resultados. O Instagram, pouco tempo depois, vai sumir e as pessoas não vão encontrar mais essa publicação porque tem um dinamismo, tem outras publicações que vão para frente e tudo mais. Mas você pode repostar essa publicação a cada 60 dias e funciona muito bem. Faz esse teste, pega o que já funcionou e reposta do mesmo jeito a cada 60 dias. Oito, participando de lives com perfis similares. Então, você fazer lives, fazer interações em vídeos ao vivo, vai fazer também você conseguir ser encontrado. Então, recomendo que você também trabalhe essa parte. Nono, ativando a função mostrar sugestões de contas em perfis, né? Então, você vai em configurações, vai lá na sua parte de ativar funções, tem lá mostrar sugestões de contas em perfis, vai funcionar muito bem para você ser mais encontrado, né? Isso funciona bem, porque quando você trabalha palavras-chave que coloca na sua biografia, esse teu perfil passa a ser também sugerido para outros. E quando você consegue trabalhar essa sugestão de perfil, isso vai também fazer com que você consiga ser melhor encontrado. E o décimo, aparecendo no algoritmo do Explorar. Então, quando você vai lá, tem uma boa performance, principalmente lá do Reels ou do conteúdo de feed, seu conteúdo pode ser sugerido para outras pessoas. Geralmente, até uma informação importante para você que nos acompanha, que quando você está navegando lá num feed do Instagram da vida, 40% do conteúdo que vai aparecer para você são de perfis sugeridos, ou seja, de perfis que você não segue. Então, quando você vai muito bem no feed e no Reels, você pode entrar nessa regra dos 40%, ou seja, seu conteúdo pode ser sugerido para outras pessoas e aí você cresce. Mas bem, pega essas 10 formas de ser encontrado no Instagram, já coloque em prática, que eu quero ver quem vai conseguir ter mais resultados aqui de crescimento orgânico e até depois encontrar aqueles que melhor funcionam e fazer o patrocinado, né? Que é até uma das nossas estratégias que eu passei aqui para vocês. Bom, forte abraço, coloque em prática, vou ficando por aqui. Até semana que vem com muito mais conteúdo para vocês na nossa coluna.
4: Até semana que vem, Rafa. Obrigado mais uma vez pela sua sempre muito curiosa e importante participação, trazendo dicas muito relevantes para a gente. São 7 horas e 26 minutos e olha só, o aumento dos casos de AVC entre jovens tem preocupado especialistas em todo o país. Neurologistas alertam que hábitos como sedentarismo, má alimentação, tabagismo e estresse podem elevar o risco da doença mesmo antes dos 50 anos.
8: O acidente vascular cerebral, AVC, popularmente conhecido como derrame, continua sendo uma das principais causas de morte e incapacidade no Brasil e no mundo. Mas o movimento tem chamado a atenção de especialistas nos últimos anos. O aumento de casos em pacientes mais jovens e a demora no reconhecimento dos sintomas, mesmo diante de sinais clássicos da doença. Em qualquer idade, o AVC tem outros fatores de risco que podem ser controlados: pressão alta, diabetes, colesterol alto, tabagismo, obesidade, de sedentarismo. Tontura, fraqueza, dormência no corpo também podem ser sinais de um AVC. Dados divulgados pela Agência Brasil, com base em levantamentos nacionais de saúde, mostram que uma pessoa morre por AVC a cada 6 minutos no país. Entre 2019 e 2024, o Brasil registrou mais de 85 mil internações relacionadas à doença, com custos hospitalares superiores a R$ 910 milhões. O neurologista André Lima fala sobre a doença.
9: O acidente vascular cerebral nada mais é do que uma diminuição do suprimento de oxigênio e de glicose em uma determinada região do cérebro. Seja por falta de sangue, quando há um AVC isquêmico, ou pelo extravasamento do sangue, quando se tem um AVC hemorrágico. As causas são as mais variadas, desde causas genéticas, passando por doenças autoimunes, mas principalmente doenças relacionadas a fatores, causas genéticas, doenças autoimunes, reumatológicas, hematológicas, doenças infecciosas que levam a uma inflamação dessa região do cérebro, das artérias do cérebro.
8: Informações do Ministério da Saúde apontam que as internações por AVC em pessoas com até 39 anos cresceram cerca de 59% na última década, um crescimento preocupante entre adultos jovens. Segundo especialistas, fatores como hipertensão arterial, obesidade, sedentarismo, tabagismo, estresse crônico, má alimentação, diabetes, colesterol e elevado uso de álcool e drogas têm contribuído diretamente para esse cenário. Existem dois tipos principais da doença: o AVC isquêmico, causado pela obstrução de vasos sanguíneos no cérebro e responsável pela maior parte dos casos, e o AVC hemorrágico, provocado pelo rompimento de vasos cerebrais, geralmente associado a quadros mais graves. Nos pacientes mais idosos, o AVC costuma estar relacionado ao envelhecimento vascular e o acúmulo de doenças crônicas ao longo da vida. André Lima dá outras orientações.
9: De forma geral, apesar de poder existir fatores genéticos que levam ao AVC, nós precisamos focar na prevenção. Prevenção quanto relacionado à atividade física, à alimentação saudável, diminuindo industrializados, condimentados, ultraprocessados, além, claro, da diminuição dos níveis de uso de tabagismo, de cigarro, vape e afins, e drogas ilícitas, principalmente nessa população mais jovem.
8: Marcos Aleixo, da Rádio Cultura de Belém, para a Rádio Nacional em Brasília.
4: Muito obrigado, Marcos, pela sua participação. E é preocupante mesmo, viu, gente? Só um detalhe aqui antes da gente chamar o intervalo. Abriu o tempo da capital, né? Tá bonito agora, viu? Céuzão azul, rapaz. Pelo menos me parece que agora, ou nas próximas horas, não teremos chuva aqui em nossa capital. Vamos fechar com essa imagem aí, que essa imagem é razoavelmente nova, né? Mostra ali... Aí eu acho que ainda é Buarque de Macedo, se não for é Walter Ananias, mas é o encontro ali das duas avenidas, né? A que vem do centro da cidade, ou que vai pro centro da cidade, e a que vem lá do Jaraguá, né? Pra um lado é Walter Ananias, pra o outro lado é Buarque de Macedo. 7:30, intervalo, a gente volta já.
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16: E já estamos de volta às 7 horas e 35 minutos. Me orienta aí, por favor, Kleber. Essa é uma câmera nova, ó. Onde é essa região aí? Quem me ajuda a identificar? Feirinha do Tabuleiro, né? Olha aí, Feirinha do Tabuleiro, né? Câmera nova do DMTT, o Departamento Municipal de Transporte e Trânsito. Aí é sempre movimentado, né, gente? Aí é sempre movimentado. Por enquanto tá tranquilo, né? Mas geralmente é uma região que traz um movimento bem intenso, não só de veículos, mas também como de pessoas. São 7 horas e 35 minutos e olha só, você já pensou no significado de cuidar da família? 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Agora são 7 horas e 36 minutos e olha, gente, com muita alegria estreia hoje a coluna de política com o Cleverson Levi, né, meu amigo jornalista, que vai trazer sempre análises e os bastidores dos principais fatos que movimentam a política aqui em Alagoas. E no destaque de hoje, a polêmica envolvendo a desapropriação de um imóvel que rendeu nada mais, nada menos do que 7 milhões a uma empresa ligada à família da primeira-dama do estado. Inicialmente, Cleverson, seja bem-vindo. Muito bom dia.
5: Bom dia, Oscar. Bom dia a todos os ouvintes, né, da Nova Brasil. Para mim é uma satisfação estar participando primeiro da Nova Brasil, né, da Raido, e com o grande jornalista, radialista, obrigado, Oscar de Mello, essa potência da comunicação aqui no estado de Alagoas. Para mim é, é inenarrável estar aqui ao seu lado. Viu?
16: Obrigado, Cleverson. Obrigado
5: muito mesmo. Obrigado pelo convite, né, a empresa, as pessoas que fazem parte desse sistema que tem crescido em Alagoas, que está crescendo, né, na verdade não só em Alagoas, como no Nordeste. E aqui, logo cedo, conversando com o grande Oscar de Mello, né, Oscar?
16: Satisfação toda minha, pode ter certeza.
5: Mas vamos falar de política,
16: vamos,
5: né?
16: Vamos embora, tema política, quente.
5: Porque se existiu uma polêmica esta semana, pouco vista pela imprensa, Oscar, que a gente percebeu aí, foi essa questão da desapropriação desta casa de 7 milhões. Algumas informações de bastidores eu já tive, né? Já busquei, já me informei. De que, inclusive, até pessoas técnicos, digamos, engenheiros ou arquitetos, né, para a gente começar só a falar sobre esse assunto, de que o imóvel, o valor é realmente exorbitante. Você pegar um imóvel que, se não me engano, era almoxarifado da Polícia Militar, né, e você desapropriar, né, por um valor que não é um valor de mercado, isso aí já tem dados comprovados, inclusive. A Francês tem publicado isso, né? A gente publicou o site da Francês News sobre a informação e eu busquei mais detalhes sobre isso. Além disso, a questão familiar, Oscar, né? O governador pediu, né? Porque se ele é o chefe do estado, ele está na cadeira do governador, todos os atos administrativos remetem a ele. E há um bem imóvel que pertence à primeira-dama. Então a gente começa a falar do quê? O princípio da legalidade, da impessoalidade, da moralidade, né? Da situação que aconteceu. Diante de todo esse cenário, o que é que existiu? Uma linha tênue, que eu chamo uma linha tênue, que é uma linha fina, né? Existiu entre PGE, que é a Procuradoria-Geral do Estado, que autoriza, né? A CEPLAG, que faz uma análise, e a Secretaria de Estadual de Saúde, né? E o mais grave, ou até que a gente pode destacar sobre o assunto, é que esse dinheiro foi do Fundo Estadual de Saúde. Você sabe para que serve o Fundo Estadual de Saúde? Eu vou te dizer aqui que eu pesquisei justamente para detalhar isso. Ele é responsável pela execução de gastos e ações de serviços públicos em saúde. E aí a gente faz o questionamento. Qual é, onde se encaixa aí essa desapropriação dessa residência ligada, né, a parentes do governador, que não deixa de ser da primeira-dama, né, de familiares, e principalmente num ano que a gente está, um ano eleitoral, o governador tem apenas 7 meses de mandato, 7, 8 meses para concluir, e fazendo ações que eu sempre digo no meu blog, no blog Cleverson Levi, eu sempre questiono, cadê os órgãos públicos, os órgãos fiscalizadores do estado de Alagoas? Onde é que está? Onde é que estão? E a Assembleia Legislativa, o que é que tem a dizer os deputados, né? O que é que questionam sobre isso? Então, são perguntas, Oscar, são questionamentos que nós, como imprensa, nós, como jornalistas, a gente tem a missão de cobrar e perguntar. Não houve sequer, pelo menos até a mim, não chegou nenhuma informação ou resposta da SECOM, de quem quer que seja, né? E o que a gente deixa no ar é por que o governador fazer uma desapropriação, um pagamento de 7 milhões com o Fundo Estadual da Saúde, onde poderia ser investido, onde? Saúde. A gente sabe aí que pelo estado, no interior de Alagoas, tem unidades de pronto atendimento, UPAs, por exemplo, ou unidades de saúde, que faltam insumos importantes para o atendimento público, para o atendimento da população. Então, você pegar 7 milhões de reais, que é um valor exorbitante, e não, eu vou desapropriar aqui porque é meu parente e tudo. Então, tem uma série de ilegalidade, de questões que precisam que o Ministério Público, né, pergunte, questione e veja realmente o que é que está por trás do que aconteceu de tudo isso. Nessa linha tênue que eu estou dizendo, governo do Estado, CEPLAG, né, que inclusive quem era a gestora era a filha do governador. Na PGE você tem a tia do governador e você tem o governador como chefe de Estado autorizando todo esse processo e essa tramitação. E aí?
16: A verdade é que vamos continuar acompanhando esse caso. Como disse o Cleverson, é um caso extremamente grave, se confirmado qualquer tipo de irregularidade. E aí, para encerrar, eu faria só duas colocações, né? Você pode até não ter ferido o processo da ilegalidade.
5: Beleza.
16: Mas o da moralidade, e principalmente a 7 meses da conclusão do mandato.
5: Do mandato, você fazer uma tramitação, né, grave dessa, né?
16: Com certeza.
5: E sem questionamentos públicos, né, que passou a limpo, ninguém viu, ninguém chegou. Aliás, a Francesa chegou. Quem quiser acessa o site da Francesa, Francesa News, que está aí. E teve uma questão hoje levantada pelo Fábio Costa, o delegado Fábio Costa, viu, Oscar? Ele disse que o imóvel antes, ele era alugado por cerca de R$25 mil por mês. Ou seja, antes de todo esse processo de desapropriação, do valor exorbitante, de um prédio que não vale tudo isso, ainda existia um aluguel que era pago mensal para familiares, né, da primeira-dama do estado de Alagoas.
16: Esse prédio rendeu uma boa renda.
5: Eu queria ter um prédio desse, não vou mentir, né? Um valor...
16: 25 mil de aluguel por mês.
5: 25 mil de aluguel e agora...
16: 7 milhões agora vendidos.
5: E outra, tem um detalhe a mais. Ele já teve o empenho, já foi depositado na conta da empresa. Deixa eu só procurar aqui qual foi a empresa. Já foi depositado cerca de 2 milhões. Já foi repassado 2 milhões. Dos 7, 2 milhões já foram destinados aos familiares da primeira-dama, porque também são sócios da empresa, e aí você tem a avó, você tem a tia, você tem um vínculo familiar envolvido, e com dinheiro já destinado, digamos aí, de 7 milhões, 2 milhões, já quanto na matemática? 20%, 30%?
16: Mais ou menos isso.
5: Então pronto, é o que já foi pago à empresa esse valor, o Estado já repassou.
16: E vamos continuar acompanhando esse caso.
5: Vamos continuar, né, acompanhando, a partir de hoje estarei aqui. Para mim é uma satisfação, mais uma vez, estar aqui do lado do Oscar, esse grande profissional que eu sempre admirei desde o tempo de TV Alagoas, ele sabe disso, vem acompanhando. E está nessa nova empresa, na Rádio aqui, comunicando, levando informação e política. E lembrando, não é só aqui na Rádio, também a gente vai para as redes sociais, vamos cobrar. Tem o blog cleversonlevy.com.br, né? Tem a Francês News, né, o site também. A Rádio e as redes sociais a gente vai estar de plantão a partir de agora.
16: Satisfação, Cleves.
5: Oscar, muito obrigado.
16: Uma honra trabalhar
5: com você. Bom dia a todos.
16: Certeza disso. São 7 horas e 44 minutos em Maceió. E obviamente que a gente vai estar acompanhando, discutindo, né, trazendo a informação jornalística, e chama ainda mais atenção, né, principalmente depois de toda a situação enfrentada pela Secretaria Estadual de Saúde, né? Toda essa polêmica envolvendo as denúncias contra o secretário, que de forma heróica foi mantido no cargo, né, mesmo sendo acusado, né, de irregularidade.

0: ajuda. As assistências são feitas na atenção primária à saúde, nas unidades básicas. Além do crescimento na procura por atendimentos, houve também aumento no interesse pelas atividades coletivas que acontecem nas UBSs, como rodas de conversas, ações educativas e encontros com profissionais. Entre 2022 e 2025, o número passou de quase 62 mil para 157 mil. Embora tenha aumentado a procura por tratamento para deixar o cigarro, o Ministério da Saúde alerta para o crescimento no país do uso dos dispositivos eletrônicos para fumar, os famosos vapes, conforme dados do Vigitel 2024. Entre adultos, passou de 11,3% em 2019 para 13,1% em 2024. Entre 18 e 24 anos, o índice chegou a 10,1%, o maior da série histórica para essa faixa etária. O Ministério da Saúde ressalta que esses produtos também fazem mal à saúde, pois causam doenças respiratórias, lesões graves no pulmão, dependência, entre outros. Os atendimentos para tratar problemas com tabagismo são gratuitos nas unidades básicas de saúde. Para tratar a abstinência, o SUS também oferece gomas e pastilhas de nicotina de graça, além do medicamento bupropiona. Com supervisão de Bianca Paiva, da Rádio Nacional em Brasília, Vitor Mendes.
1: Procure ajuda, você não é mais fraco por isso não. Porque é muito, mas muito mais difícil conseguir sem ajuda, viu, gente? E olha, após 11 anos, o governo de Pernambuco vai retomar o monitoramento de tubarões no litoral do estado. A medida foi anunciada após dois ataques registrados em menos de 48 horas nas praias de Piedade, em Jaboatão dos Guararapes, e Boa Viagem, no Recife. O projeto será coordenado pelo Comitê Estadual de Monitoramento de Incidentes com Tubarões, o CEMIT, e tem como objetivo acompanhar a presença e o comportamento dos animais na costa pernambucana. Segundo as autoridades, o monitoramento havia sido interrompido em 2015 e agora será retomado para auxiliar a prevenção de novos incidentes e na produção de dados científicos sobre as espécies que circulam na região. Especialistas também reforçam a importância de respeitar as placas de alerta e as recomendações de segurança nas áreas consideradas de maior risco. 7h47 e olha, a Prefeitura de Maceió está com inscrições abertas até a próxima sexta-feira para o programa Brilha Jovem, iniciativa voltada à capacitação e ao empreendedorismo de jovens entre 15 e 29 anos. Coordenado pela Secretaria Municipal da Juventude e Lazer, o programa oferece formação gratuita em áreas como marketing digital, economia criativa, produção de conteúdo e empreendedorismo. Os participantes terão acesso a oficinas e atividades práticas sobre educação financeira, estratégia de vendas, gestão de redes sociais, fotografia com celular, produção de vídeos e network profissional. Segundo a Prefeitura, o objetivo é preparar os jovens para o mercado de trabalho, estimular a geração de renda e incentivar o desenvolvimento de novos negócios. As inscrições seguem abertas até o dia 5 de junho e podem ser feitas pela internet. São 7 horas e 48 minutos. Intervalo é o último do programa, hein? A gente volta já.
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2: E já estamos de volta com o Nova Brasil Maceió, às 7 horas e 51 minutos. 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E agora vamos ficar por dentro das novidades do mundo esportivo com a F Esportes, que hoje, né, repercute aí os resultados do futebol regional e também a chegada da seleção brasileira aos Estados Unidos. Bom dia, meninos!
3: Muito bom dia para você ligado aqui na Rede Francês FM. Claro, a gente trazendo todos os resultados do futebol regional e do futebol nacional também. Afinal de contas, tivemos a apresentação da seleção brasileira nos Estados Unidos e também temos rodadas de Série B, Série C e Série D do Campeonato Brasileiro que não sofrem com a paralisação para a Copa do Mundo, né? Nós temos alguns detalhes para trazer sobre as equipes regionais, mas o principal que a gente pode trazer para vocês é que a janela de transferência do meio do ano já está preparando para sua abertura. Então, jogadores importantes do seu clube do coração podem dar tchau aos seus respectivos elencos. Aqui em Alagoas, por exemplo, nós temos alguns exemplos bem específicos, como o caso do centroavante e artilheiro do Brasil com 21 gols de maneira isolada, o Alex Bruno, jogador da equipe do Asa. O próprio presidente da equipe do Alvinegro de Arapiraca já definiu que ele não deixa a equipe do Fantasma por menos de US$1 milhão e nem sequer aceita esse papo de empréstimo, né, Vini?
4: Pois é, mas tem time da Série A, o Furacão, o Atlético Paranaense está de olho no artilheiro do Asa, no artilheiro do Brasil, Alex Bruno, assim também como o Sport, líder da Série B. Então tem time grande aí com poder de compra de olho aqui no atleta que está jogando em Arapiraca. Quem também recebeu sondagem, mas não proposta oficial, foi o Rian Santana, artilheiro do CSA no ano, jogador do principal destaque do Azulão neste ano, né? Tá fazendo muitos gols, recebeu sondagens também, mas o presidente do CSA, o Robson Rodas, não confirmou nenhuma proposta oficial até agora. No lado regatiano da força, quem recebeu também sondagens foi o artilheiro da Série B, Mikael, né? O atacante do CRB também, tem gente de olho nele, vamos acompanhar como é que vai ser o decorrer aí do mercado de transferências.
3: É verdade, e falando um pouquinho de Série A da competição nacional, nós temos ali, claro, né, uma Série A paralisada, já que a seleção brasileira já se apresentou lá nos Estados Unidos para a Copa do Mundo. Então, todo esse preparo da seleção brasileira faz com que 9 jogadores que estão presentes no elenco da seleção e também estão na Série A da competição nacional, caso de Danilo, jogadores do Flamengo, Danilo do Botafogo, Danilo do Flamengo, Alexandro, Léo Pereira e por aí vai, jogadores esses que farão falta para os seus elencos e não seria justo, né, se essas equipes de Série A estivessem em campo. Então, lá no Columbia Park, nos Estados Unidos, a preparação agora não é nem para a Copa, é para o amistoso contra o Egito ainda no dia 6. E temos mudança, tá? Na última coletiva de imprensa, no final do jogo contra a equipe do Panamá, o senhor Carlo Ancelotti já definiu que usará 3 meio-campistas. Não quer saber de usar 2 meio-campistas mais, porque percebeu que a mudança realizada no segundo tempo lá no Maracanã fez muito efeito, né, Vini?
4: Pois é, o Brasil que agora vai enfrentar o Egito no dia 6 e deve ter mudanças aí no esquema para enfrentar a equipe africana. Último jogo do Brasil antes de chegar à Copa do Mundo. De fato, o Brasil estreia no dia 13 de junho contra o Marrocos. O F Sports vai trazer tudo, Rafa. E saindo um pouquinho do futebol, quem foi eliminado na tarde de ontem, tarde, noite de ontem, foi o João Fonseca, tenista brasileiro que estava nas quartas de final de Roland Garros. Ele perdeu para o Jakub Mensik, que está na 28ª posição do 26ª posição do ranking mundial de tênis. Na 28ª estava o João Fonseca, ele perdeu por 3-7-0, parciais de 6-4, 6-3, levou o último set ainda para o tiebreak 7-6, então o Mensik vencendo o João Fonseca por 3-0, o brasileiro de 19 anos, que já tinha ganhado de Novak Djokovic nessa edição de Roland Garros, se despedindo aí do torneio do Grand Slam na França, né, Rafa?
3: É, e chegou muito longe, mas vamos ver, porque todo ano tem Roland Garros e a gente, claro, espera muita coisa de senhor João Fonseca. Queremos o senhor aqui, meu querido João Fonseca. Vamos embora, o F Sports de 19 às 20, para trazer todas as atualizações do esporte nacional, regional e mundial para vocês. Tchau!
2: Muito obrigado, meninos. Lembrando que saiu agora há pouco, né, na imprensa internacional, uma avaliação sobre as seleções favoritas, né? Favoritas estão aí França, principalmente França e Espanha, né? E o Brasil foi colocado na terceira prateleira de favoritismo, né? Na segunda prateleira apareceria ali Inglaterra, Argentina, e o Brasil estaria na terceira. Eu acho que é por aí mesmo, sabe, gente? Mas eu espero que a gente possa surpreender. A gente sempre espera que a gente possa surpreender. Olha, estamos chegando ao final do programa, viu? Quero remarcar o nosso encontro, não para amanhã. Amanhã é feriado, né? Nós estaremos no ar com o programa. Mas estaremos na sexta-feira, a partir das 6h30, ao vivo, com mais um Jornal Nova Brasil Maceió. Muito obrigado pelo carinho de todos e pela audiência. Sexta-feira eu estou de volta. Se eu não voltar é porque eu estarei com Deus, mas se eu voltar é porque Deus estará comigo. Tchau, gente! Bom dia!
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0: 8:06, bom dia para você que tá aqui na sintonia da Nova Brasil. Hoje é quarta-feira, véspera de feriado, 3 de junho de 2026. Começando mais um Sob Medida, uma hora com o melhor da música brasileira. Nessa próxima hora vai ter Marisa Monte, Gilberto Gil e a gente começa muito bem com Zélia Duncan, Quase Sem Querer.

0: Nova Brasil FM, o som de Marisa Monte, Não É Fácil. A gente ouviu também Cidade Negra, Onde Você Mora. E olha agora uma dica cultural para você ouvinte da Nova Brasil em Fortaleza. Agora no mês de junho, o Shopping Rio Mar está com uma programação bem especial no clima do São João e do Dia dos Namorados. Para começar no domingo, dia 7, tem show do duo Ana Vitória com o tradicional, a tradicional turnê dos namorados, e a apresentação vai reunir as canções que falam de amor. Os ingressos estão à venda pelo site ingressodigital.com. E aqui na nossa programação, no Sob Medida, a gente curte o som delas com a participação de Vitor Clay e Pupila.
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0: Genesi com Laura Lavieri. Felicidade.
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0: Hora da gente destacar mais um clássico da nossa música, agora com Tim Maia, Chocolate. Essa aqui é de 1971.

0: Nova Brasil e o som de Milton Nascimento, Outro Lugar. A gente ouviu também Lenine, Meu Chamego, fechando muito bem esta edição do Sob Medida.
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0: Chegando com destaques do noticiário nesta manhã de quarta-feira, a Anvisa mandou recolher um lote de água mineral cristal sem gás. A decisão foi tomada após a identificação da bactéria Pseudomonas aeruginosa em amostras do produto. O lote LZ1, com validade de 20 de janeiro do ano que vem, tem mais de 374 mil garrafas de 500 ml fabricadas na cidade de Luziana, em Goiás. A maior parte foi distribuída no Distrito Federal. E os Estados Unidos querem aplicar uma tarifa adicional de 12,5% sobre produtos de 60 países, incluindo o Brasil. A medida vem após uma investigação sobre falhas no controle de mercadorias feitas com trabalho forçado. Ainda não está claro se essa taxa vai ser somada à tarifa de 25% já prevista contra produtos brasileiros. 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Faltando 3 para as 9. Bom dia para você.
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0: Nova Brasil FM, mais que moderna brasileira. A gente ouviu Adriana Calcanhoto, Inverno, agora 9h17.
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4: Os atendimentos por síndromes gripais nas unidades de pronto atendimento de Maceió registraram um aumento de quase 34% nos 5 primeiros meses de 2026, impulsionados principalmente pelo período chuvoso. As autoridades de saúde orientam a população a manter a vacinação em dia, a procurar as unidades básicas de saúde em casos leves, evitando assim a sobrecarga das UPAs.
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0: Nova Brasil FM, a gente ouviu Roberta Campos, Lumiar, também teve Zé Cabaleiro, Ai Que Saudade Doce, 9h38. 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
2: Caros e caras ouvintes da Nova Brasil, hoje eu vou falar sobre a Marvel. E não é a empresa de super-heróis, é a empresa de tecnologia Marvel Technology, que está subindo mais de 20% na Bolsa dos Estados Unidos por um motivo muito simples. O CEO da NVIDIA, Jensen Huang, disse que ela pode ser a próxima empresa de US$1 trilhão. Ele disse isso num evento em Taiwan e foi o suficiente para a empresa gerar esse ganho de valor de mercado absurdo. Mas olha que curioso, mesmo com essa alta, a empresa está valendo perto de US$190 bilhões. Ou seja, ela precisa multiplicar por mais de 5 vezes para chegar nesse patamar de 1 trilhão que o Jensen Huang falou. Isso mostra muito como essa tese de inteligência artificial está completamente inflada no mercado. Mas, bom, como todo mercado inflado, ele pode subir muito mais antes de começar a cair. E a gente percebe que Jensen Huang, hoje falando, tem mais peso do que o presidente de qualquer banco central do mundo. Mas e aí, será que ela vai valer 1 trilhão que nem a NVIDIA?

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12: De volta com Skank, beleza pura.

0: Nova Brasil e o som de Maria Gadú com Linda Rosa. Também teve Ana Carolina para terminar.
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0: Bora curtir um gingado do Nordeste com a teatralidade provocante de Ney Mato Grosso. Por Debaixo dos Panos foi lançada em 82 no álbum Mato Grosso e ganhou uma roupagem inesquecível na voz do próprio Ney Mato Grosso. A música foi composta pelo paraibano Cecel, mestre das melodias com duplo sentido, e traz uma mistura do forró com a MPB. Esse é o som que a gente curte agora no arquivo.

0: E o destaque do arquivo Nova Brasil, nem Mato Grosso, por debaixo dos panos.
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0: Estou de volta com atualizações do noticiário nesta manhã de quarta. A China reagiu à nova proposta de tarifas dos Estados Unidos. O governo chinês negou as acusações de uso de trabalho forçado e disse que se opõe a tarifas unilaterais. A medida americana prevê uma taxa adicional de 12,5% sobre produtos de cerca de 60 economias, incluindo a China e o Brasil. Segundo Washington, esses países falharam no controle da entrada de mercadorias feitas com trabalho forçado. E aqui no Brasil, o TSE manteve o ex-governador do Rio de Janeiro, Cláudio Castro, inelegível até 2030. Os ministros rejeitaram recursos da defesa de Rodrigo Bacelar e do Ministério Público Eleitoral. Castro foi condenado por abuso de poder político e econômico nas eleições de 2022. 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Faltando 2 para as 10.
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0: Nova Brasil e mais um clássico da música brasileira. Essa aqui foi Alceu Valença, Girassol, sucesso de 1987. 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Agora 10h17. 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

0: pensar no significado das bandeirinhas juninas? Essa tradição chegou ao Brasil com os portugueses, que usavam bandeiras para enfeitar festas religiosas em homenagens aos santos. Por aqui, elas passaram a fazer parte das comemorações de três figuras muito importantes: Santo Antônio, São João e São Pedro. E tem um detalhe curioso: as bandeirinhas com duas pontas representam a tradição cristã, enquanto as de uma ponta fazem referência às origens pagãs da festa. Viu só? Por trás da decoração colorida existe muita história e significado.
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9: 10h20, ótima manhã de quarta-feira para você, Vanessa da Mata, ainda bem.

0: Nova Brasil e Gal Costa com Luiz Melodia, Pérola Negra, 10h37. 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
4: O Cine Maceió está com mais de 1.820 vagas de emprego abertas em setores como comércio, serviços, construção civil e alimentação, atendendo a diferentes níveis de escolaridade. Para concorrer a cargos como vendedor, auxiliar de cozinha e motorista, os interessados devem comparecer à unidade do centro de segunda a sexta, das 8 às 14 horas, levando documentos pessoais e o currículo atualizado.
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0: Nova Brasil e mais uma novidade na nossa programação Nando Reis com Marisa Monte. Pra você, guardei o amor.
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0: E agora a gente curte mais um clássico da nossa música, Preta Pretinha. É uma das músicas mais icônicas do grupo Novos Baianos, lançada em 72 no álbum Acabou Chorare. Composta por Moraes Moreira e Luiz Galvão, a canção se tornou um grande clássico da música brasileira e a gente relembra agora no Arquivo Nova Brasil.

0: Nova Brasil, novos baianos, preta, pretinha.
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0: De volta com atualizações do noticiário, a Câmara dos Deputados aprovou o projeto de decreto legislativo que contém o protocolo de Montevidéu sobre compromisso com a democracia no Mercosul. Segundo o protocolo, o presidente de algum país membro ou, na falta deste, o seu ministro das Relações Exteriores, vai poder pedir aos presidentes dos outros países do bloco uma sessão especial do Conselho do Mercado Comum se considerar que está havendo ruptura ou ameaça de ruptura da ordem democrática. O texto ainda vai ser enviado ao Senado. E a Polícia Federal deflagrou hoje a Operação Não Fume da Polícia Federal para combater a entrada e a comercialização ilegal de cigarros eletrônicos e convencionais no país. A ação ocorre nos estados do Pará, Paraná, Tocantins, Espírito Santo, Santa Catarina, Mato Grosso e Goiás, onde cerca de 200 policiais federais cumprem 51 mandados de busca e apreensão nos endereços ligados aos investigados. Faltando um minuto para as 11, eu, Cláudia Nakazato, estou indo embora, mas quem já está por aqui é a Luciana Camasmi. Um beijo para você e até amanhã. Tchau.
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0: Muito presente na mesa dos brasileiros, o amendoim vai muito além de um simples petisco. Rico em vitaminas, minerais, fibras e gorduras saudáveis, ele oferece diversos benefícios para a saúde. Entre eles, ajuda no controle do peso, contribui para a prevenção de problemas cardíacos, fortalece os ossos e ainda pode melhorar o humor. Além de nutritivo, o amendoim é acessível e fácil de encontrar em supermercados, feiras e lojas de produtos naturais. Outro ponto positivo é a praticidade. Pode ser consumido in natura, sem necessidade de preparo. É uma ótima opção para os lanches entre as refeições.
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Nova Brasil, mais que moderna, brasileira, 11 horas e 4 minutos, uma ótima quarta-feira para você. Eu sou a Luciana Camasmi, tô aqui cobrindo as férias da Ana Pellicer e você tá sintonizado na Nova Brasil FM. Você pode acompanhar a gente pelo aplicativo e também no site novabrasil.com. Essa é a Nova Brasil FM, uma empresa do Grupo Tati. A gente abre essa hora ouvindo Vanderlei.

0: Nova Brasil e a parceria de Seu Jorge e Flor para melhorar numa versão gravada no festival 25 anos Nova Brasil.
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0: Noturno, composta pelos irmãos Graco e Caio Silvio, foi lançada em 1979 no álbum Beleza. De tom melancólico e intenso, Noturno marcou época ao se tornar tema de abertura da novela Coração Alado, exibida no ano seguinte, e virou um clássico que mistura poesia e emoção na voz inconfundível de Fagner. A gente ouve aqui no Arquivo Nova Brasil, Fagner com Noturno.

0: Nova Brasil, esse foi Fagner com Noturno. Agora faltam 20 minutos para o meio-dia. 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
0: Pelo menos 21 pessoas, incluindo 18 estrangeiros, morreram hoje em um incêndio em um hotel em Nova Delhi, segundo a polícia e a imprensa. Foi um dos piores acidentes desse tipo na capital indiana desde 2022. Entre as vítimas estão pessoas de Bangladesh, Nigéria, Moçambique e Libéria. Pelo terceiro ano consecutivo, o Empório do Caboclo de Mirassol conquistou o primeiro lugar do concurso Comida de Boteco na etapa da região de São José do Rio Preto, com o petisco Partiu de Matula. O anúncio dos vencedores da etapa regional da edição 2026 ocorreu em cerimônia na noite de ontem, com participantes e convidados. 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Falta um minuto para o meio-dia.
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1: Meio-dia e três, ótima tarde para você. Nessa edição do Sob Medida, a gente ouve Rita Lee, tem Ivan Lins e para começar o programa de hoje, Barão Vermelho.

Essa foi Cássia Eller com Luz dos Olhos. 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Meio-dia e 23, a gente ouve Oswaldo Montenegro.

0: Nova Brasil Paralamas do Sucesso, Ela Disse Adeus.
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0: Lançada em 1975 no icônico álbum Novo Eon, A Maçã é mais uma obra-prima da genial parceria entre Raul Seixas, Paulo Coelho e Marcelo Motta. Defendendo o amor sem posse e a liberdade afetiva, a canção usa a maçã como uma metáfora dupla para o fruto proibido do conhecimento e para o corpo feminino. A gente ouve Raul Seixas, A Maçã.

0: Skank Saideira foi a saideira do Sob Medida, que teve ainda Rita Lee com Reza.
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0: O presidente Lula responsabilizou a família Bolsonaro pelas críticas dos Estados Unidos ao PIX e pela proposta de novas tarifas sobre produtos brasileiros. Em discurso em Goiás, Lula afirmou que o senador Flávio Bolsonaro teria pedido ao presidente norte-americano Donald Trump que interferisse no sistema de pagamentos brasileiro. Lula disse que o governo não vai aceitar interferência externa e voltou a defender o PIX como patrimônio nacional. E boa notícia da indústria. A produção industrial brasileira avançou 0,7% em abril na comparação com março, segundo dados divulgados pelo IBGE. Foi o quarto mês consecutivo de crescimento do setor, que acumula alta de 4,4% no período. O desempenho foi impulsionado principalmente pelas indústrias extrativas e pelos segmentos de petróleo e biocombustíveis. 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
1: Mistérios da Meia-Noite, na voz hipnotizante de Zé Ramalho, foi lançada em 1985. A canção virou um fenômeno nacional ao embalar o personagem lobisomem da novela Rock Santeiro. Com aquela mistura única de folk, psicodelia e o misticismo nordestino que só o Zé sabe fazer, a música cria um clima sombrio e envolvente que marcou a história da nossa teledramaturgia. É o Nordeste místico em forma de som. A gente ouve no Arquivo Nova Brasil, Zé Ramalho, Mistérios da Meia-Noite.

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1: Nova Brasil, esse foi Zé Ramalho, Mistérios da Meia-Noite, 1h17.
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0: essa foi Ana Carolina, Nada Pra Mim. 1h37. 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
5: É São João.
6: Se tem festa, tem comida boa. E no São João, o milho é o grande protagonista, das receitas mais simples, as mais elaboradas. Ele aparece em pratos como pamonha, canjica, milho cozido, bolo de milho e até pé de moleque. Mas não para por aí. As cozinhas fervilham com receitas que são verdadeiras heranças de família. A gastronomia junina vai muito além do milho. Embora ele seja o rei da festa, tem também munguzá, cocada, arroz doce, queijo coalho, maçã do amor. Tudo com aquele gostinho de tradição. As comidas típicas são parte essencial da festa junina. Aquele tipo, sabe, de comida que aquece o coração e que a gente espera um ano todinho para saborear de novo.
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0: Nova Brasil, esse foi Lulu Santos, Um Certo Alguém. E antes, nem Mato Grosso, Tanto Amar.
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0: Amanhã é dia de Corpus Christi e muita gente está na dúvida. Afinal, é feriado ou ponto facultativo? A data não é considerada um feriado nacional, mas pode ser feriado em vários estados e municípios que tenham legislação própria. O governo de Pernambuco, por exemplo, mudou oficialmente o ponto facultativo para o dia 23 de junho, véspera de São João. Mas atenção para quem precisa ir ao banco ou utilizar os serviços bancários. As agências bancárias estarão fechadas nesta quinta-feira, conforme comunicado da Federação Brasileira de Bancos, a FEBRABAN. As compensações bancárias também serão interrompidas, mas serviços como PIX, caixas eletrônicos e canais digitais continuarão funcionando normalmente. O atendimento presencial ao público vai ser normalizado na sexta-feira, dia 5, nos locais onde não tem feriado estadual, municipal ou ponto facultativo. 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Falta um minuto para as duas. 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

0: Nova Brasil, esse foi Gilberto Gil, A Paz. Agora são 2h18.
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4: O programa Tec Massa da Prefeitura de Maceió alcançou a marca de 19 mil alunos capacitados com cursos gratuitos de informática, inteligência artificial e redes sociais. Coordenada pela Cedige, a iniciativa utiliza caminhões escola para levar educação tecnológica e empreendedorismo às comunidades, preparando jovens, adultos e idosos para o mercado de trabalho.
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0: Brasil e a nova versão de Pra Você Guardei o Amor, parceria de Nando Reis com Marisa Monte, agora 2h39. 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

0: Nova Brasil, esse foi Marcelo Genesi, eu e você sempre.
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0: A Comissão de Direitos Humanos do Senado aprovou um projeto que pode tornar mais difícil o acesso ao aborto legal por crianças e adolescentes vítimas de estupro. A proposta prevê novas exigências para a realização do procedimento, como avaliação de uma junta médica e comunicação obrigatória às autoridades. Essa votação durou exatamente 1 minuto e 42 segundos. E o projeto ainda será analisado por outras comissões antes de seguir para a votação no Congresso. E mudando de assunto, a Casa das Rosas, na Avenida Paulista, em São Paulo, recebe a exposição gratuita Fragmentos de um Gaúcho, inspirada na trajetória de Ronaldinho Gaúcho. A mostra reúne pinturas e esboços do artista mineiro Camaleão, que retratam a alegria e a genialidade do craque dentro de campo. A visitação vai até dia 14 de junho. 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Agora faltam 3 minutos para as 3. 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

0: Nova Brasil, som do Kid Abelha, Não Vou Ficar. Antes teve Max Viana, Canções de Rei. Agora são 3h16. 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
4: A fogueira é um dos maiores símbolos do São João e tem um significado especial. Segundo a tradição, ela representa o nascimento de São João Batista e diz que ele teria sido anunciado com o acendimento de uma fogueira. Já na tradição pagã, as fogueiras celebravam o solstício de verão. Elas eram acesas para agradecer pela colheita, pedir fertilidade para afastar maus espíritos. Os rituais incluíam danças ao redor do fogo para purificação de doenças e energias negativas. Antigamente, as famílias se reuniam ao redor do fogo para contar histórias, cantar e se aquecer. Uma tradição que atravessou gerações.
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0: Nova Brasil, 3h27.
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0: Lançado em 1990 no álbum Alvaió, O Meu País é fruto da histórica e certeira parceria entre Van Lins e Vitor Martins. Com uma poesia emocionante, a canção mergulha nos contrastes da identidade nacional, abordando feridas urgentes como a desigualdade social, mas sem deixar de lado uma potente chama de esperança no futuro. É um verdadeiro hino de amor, crítica e consciência pela nossa terra. No Arquivo Nova Brasil, a gente ouve Van Lins, Meu País.

0: Nova Brasil, som do nenhum de nós, o astronauta de mármore. 3h36. 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

0: Nova Brasil, som do Edu Ribeiro, Me Namora.
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0: Um avião que promete operar a rota comercial mais longa do mundo realizou seu primeiro voo de testes com sucesso. O modelo A350-1000ULR da Airbus foi desenvolvido para viagens de até 22 horas sem escalas e deverá ligar Sydney, na Austrália, a Londres, no Reino Unido. A expectativa é que a nova rota reduza o tempo total de deslocamento dos passageiros ao eliminar as tradicionais paradas para conexão. E quem deseja aprender um novo idioma pode aproveitar a oportunidade oferecida pelo MEC. A plataforma MEC Idiomas está com inscrições abertas para cursos gratuitos e online de inglês e espanhol. Para participar, basta acessar o portal, fazer um cadastro e escolher o curso desejado. As aulas são voltadas para estudantes, professores e demais interessados em ampliar seus conhecimentos sem custo. 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Agora falta um minuto para as quatro. Eu sou a Luciana Camasmi, estou indo embora. A gente volta a se encontrar amanhã aqui na Nova Brasil, nesse período que eu estou cobrindo as férias da Ana Pellicer. Na sequência, você fica com o Júlio César. Um abraço, até mais. 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
4: O governo federal lançou o Tela Brasil, primeiro serviço público e gratuito de streaming do país, desenvolvido em parceria com a Universidade Federal de Alagoas. Disponível sem custo através da conta gov.br, a plataforma estreou com mais de 550 produções nacionais, entre filmes, séries e documentários, com o objetivo de democratizar e valorizar o audiovisual brasileiro.
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0: agora pela Nova Brasil FM, Sob Medida. 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Uma hora só de música, Sob Medida. 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
1: 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Ótima tarde para você. Agora 4:02. Começou Sob Medida com Maria Rita.

0: Nova Brasil, mais que moderna brasileira, agora 4h05, ótima tarde para você. Agora vamos com a coluna O Novo Sempre Vem, com o João Marcelo Boscoli, trazendo as novidades da música popular brasileira.
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3: Olá, hoje no Novo Sempre Vem, uma faixa do novo álbum do Ítalo. O nome do álbum é Catatal e a música que vamos ouvir, ela tem o nome de Pelé Doutor. A composição é dele, Ítalo França, a produção também, em parceria com Paulo Novaes, e essa faixa tem a coprodução do Thiago Luz. Então agora, para todo o Brasil, Ítalo, Pelé Doutor. Mais que moderna, brasileira, Nova Brasil.

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0: Nova Brasil, encontro de Badi Assad e seu Jorge Vacilão.
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0: O Museu da Língua Portuguesa em São Paulo encerrou antecipadamente a exposição sobre funk após a mostra virar alvo de parlamentares que acusavam o evento de fazer apologia ao crime. A curadora, Renata Prado, denunciou o caso como censura, afirmando que a

0: exposição deveria seguir até agosto, mas foi desmontada no último fim de semana sem diálogo. Em nota, o museu negou as acusações e informou que o encerramento ocorreu dentro do prazo previsto para dar lugar a novas atrações. Nova Brasil, mais que moderna, brasileira, 4 para as 5. Boa tarde para você.
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3: Muito presente na mesa dos brasileiros, o amendoim vai muito além de um simples petisco. Rico em vitaminas, minerais, fibras e gorduras saudáveis, ele oferece diversos benefícios para a saúde. Entre eles, ajuda no controle do peso, contribui para a prevenção de problemas cardíacos, fortalece os ossos e ainda pode melhorar o humor. Além de nutritivo, o amendoim é acessível e fácil de encontrar em supermercados, feiras e lojas de produtos naturais. Outro ponto positivo é a praticidade. Pode ser consumido in natura, sem necessidade de preparo. É uma ótima opção para os lanches entre as refeições.
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0: Moderna Brasileira, Barão Vermelho, Vocais de Cazuza, porque a gente é assim. Agora 5h23 e o mês de junho começou com tudo na Rede Nova Brasil. Tem gente estreando o mês com o pé direito e muita sorte. Então parabéns pra você, Vera de Jesus Cardoso. Final do fone 5231, atenção Vera. 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Daqui a pouco tem Nova Brasil em campo, é isso mesmo. E hoje o time tá pesadíssimo. Fique na sintonia, mais que moderna brasileira. Agora 5h25, ótima tarde para você.
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10: 5 horas e 29 minutos, está começando o Nova Brasil em campo, na Nova Brasil FM. 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Vamos até às 7 da noite, também com a equipe técnica de Ricardo Simões, Gabriel Petraço, Cezinha Martins, Lucas Monteiro, na mesa de som Celcinho Roberto, na produção de Antônio Lima. Vamos direto com os destaques do programa. Só lembrando para você participar conosco também pelo WhatsApp 11 943 805 100, 11 943 805 100. A pergunta de hoje é a seguinte, que existe uma lenda e dizem que muita gente torce contra a seleção brasileira. Você torcerá, você vai torcer pela seleção brasileira na Copa do Mundo? Sim ou não? Deixa eu ver aqui no Nova Brasil em campo. 100% sim. Vamos ver lá no Jornalismo Nova Brasil. 100% sim. Pelo menos por enquanto, 100% sim. Você manda a sua mensagem também no WhatsApp 11 943 805 100. Mensagem curta, seu nome, lugar de onde você fala e se você vai torcer pela seleção brasileira. Vamos aos destaques do programa de hoje. O programa mudou um pouco hoje, você vai ver o porquê. Os destaques com Felipe Camargo, Edson Rufino, Lucas Basílio, Felipe Oliveira e Antônio Lima.
11: Na seleção brasileira, atividade apenas no período da tarde em Nova Jersey. É a segunda comandada por Carlo Ancelotti na terra da Copa do Mundo. Coletivas com Igor Thiago e Marquinhos. E rival do Brasil no grupo C da Copa, goleia time da Oceania.
12: A Copa do Mundo está chegando. México e África do Sul fazem um jogo de abertura no Estádio Azteca. Desfalques por lesão nas seleções de Coreia do Sul e Canadá. E o atacante Embolô da Suíça não viajou junto à delegação.
13: No grupo D da Copa do Mundo, os donos da casa confiam em seu camisa 10 e em treinador conhecido no futebol europeu para, quem sabe, quebrar o recorde da melhor campanha em toda a sua história ao sediar pela segunda vez o Mundial de Seleções.
6: No Grupo H da Copa do Mundo, problemas nas duas principais seleções do grupo. Na Espanha, de Luis de la Fuente, Lamine Yamal não é certeza na estreia contra Cabo Verde no próximo dia 15. O treinador já garantiu que ele não atua amanhã contra a equipe do Iraque no amistoso preparatório. E no Uruguai, de Aloco Bielsa, Arrascaeta, com problema na panturrilha direita, corre sérios riscos de ser cortado. O jogador do Flamengo agora aguarda a definição da comissão técnica e da Confederação Uruguaia para saber se vai ou não vai para o Mundial.
9: Nas seleções que formam os grupos J, K e L da Copa do Mundo, de 12, 3 aparecem como candidatas ao título. No J, Argentina, atual campeã. No K, Portugal. E no L, seleção da Inglaterra. A Argentina estreia no Mundial, dia 16. Dia 17, estarão em campo Portugal e Inglaterra.
10: Portanto, aí os destaques do programa de hoje. A gente está assistindo aqui a Argélia e Holanda de Memphis Depay, que ficou no banco de reservas. É, e a Argélia faz um gol aos 41 do segundo tempo. Argélia 1, Holanda 0. Jogos amistosos, preparatórios. Ontem a gente teve Bélgica 2, Croácia 0 na Croácia, né? A Croácia perdeu por 2-0 para a Bélgica. E também a gente vai falar daqui a pouquinho do confronto que tivemos de uma das equipes que o Brasil enfrentará, o Haiti. A gente fala daqui a pouco. E tem novidade aí no caso do Arrascaeta. A gente também vai trazer em instantes para você aqui no Nova Brasil em Campo. Renan Teixeira, boa tarde, Renan.
14: Boa tarde.
10: Vai torcer para a seleção, Renan?
14: Boa tarde, Weber, Veloso, Gamarra. Boa tarde para todo mundo que nos acompanha aqui no Nova Brasil em Campo. Eu vou torcer para o Brasil, claro. Eu sou Brasil. Não quer dizer que eu acho que o Brasil é favorito, que eu acho que tem grande chance de ser campeão, mas torcer, eu vou torcer pro Brasil.
10: Brasil corre por fora.
14: Bem por fora.
10: Não muito por fora, não. É Espanha, Espanha e França as favoritaças, né? E correm por fora ali Portugal, Brasil, Argentina e por aí vai.
14: Pra mim, a seleção de Portugal é bem mais forte que a do Brasil.
10: Nesse momento,
14: eu acho bem mais forte.
15: Outra prateleira, Weber.
10: Boa tarde, Veloso. Vai torcer pra seleção?
15: Boa tarde, Weber. Boa tarde a todos. O Gamarra, né? E o Renan também. Torcer, a gente torce, né? Claro, a gente torce. Eu só não torci pra seleção em 1990.
10: Por quê, velho?
15: Eu não torci, não, porque era pra eu estar lá, né? Aí o Lazzarones tinha fechado o grupo depois da Copa América, né? Então eu torci contra. Mas agora eu vou torcer pro Brasil, né? Embora eu acho que as chances são pequenas mesmo, né? Tem muita gente jogando melhor que o Brasil. Muita gente que tem um time mais arrumado que o Brasil, mas a gente tá na torcida, né? Vamos ver o que o Brasil apronta aí. Muitas vezes chegou como grande favorito, como 2006, né? Parecia que já era campeão e não virou nada.
14: 94?
15: 94 também, não era e foi, né? Então...
10: Ô Veloso, inclusive falando sobre isso, né? Antes do boa tarde do nosso Gamarra, a gente tava esses dias aqui matutando não fomos pro Google, né? Era Taffarel, Acácio e quem mais?
15: Zé Carlos,
10: é isso mesmo. Alguém falou Paulo Sérgio ontem aqui, Zé Carlos. Não, o Acácio, todo mundo tinha até música. Quem me falou isso foi o Quartarolo. Quartarolo falou que tinha até uma musiquinha debochando do Acácio. E falava, tinha uma música, né? Acaso você chegasse no meu chateau, encontrasse. Os caras na época cantavam, Acácio, se você pegasse. e aí eles, a musiquinha tinha em relação à seleção brasileira, que o pessoal na época achava que ele não deveria ir, né?
15: Mas o Acácio, pelo menos, foi campeão brasileiro em 89. Final do ano, ele ganhou lá de São Paulo,
10: coisas,
15: né?
10: Gol do Bismarck.
15: São Paulo, não, gol do Sorato.
10: Sorato,
15: Bismarck. E aí o Vasco foi campeão, aí o Acácio carimbou a passagem dele pra Copa. Mas o Zé Carlos tava muito mal, cara.
10: Sim.
15: Zé Carlos, final do Zé Carlos, que me perdoe, mas ele tava muito mal. E eu fui pra seleção de novos em 90, que me deram um prêmio de consolação, né? Aí eu fui pra seleção de novos. Os jogadores do Flamengo falavam do Zé Carlos. Falava, o Zé Carlos não dá, tá? Ele não estava bem, sinceridade, ele não estava bem. Mas o Lazzarone, ele nem olhava mais para ninguém, era o grupo que foi campeão da Copa América, ia todos para a Copa, levou todo mundo, não levou ninguém. O Neto fala até hoje, não foi convocado porque não estava na seleção da Copa América. Eu apareci naquele ano, em 89 para 90, né? Era para ter ido, me botaram na seleção de novos, então assim, foi uma seleção que foi aquele pacote lá da Copa América.
10: Legal, tá certo. a Copa de 90, que muita gente fala do time do Brasil, né, de 90, eu sempre falo, repito, o Brasil jogou muito mais que a Argentina naquele jogo que foi eliminado. Mas futebol é isso, né?
15: É.
10: 17 horas e 37 minutos. Gamarra, boa tarde, Gamarra. Você que está acompanhando, né, o nosso trabalho, 3 meses no ar. Você, lógico, sempre acompanha o Gamarra nas narrações dos jogos da Nova Brasil FM para toda a rede. E hoje o nosso Cleiton Gamarra aqui para dar a sua opinião em relação aos assuntos da Copa do Mundo. Boa tarde, Gamarra. E vai torcer para a seleção, Gamarra? Ah,
16: com certeza. Vamos torcer para a seleção. Boa tarde a você, Renan, Veloso, todos que estão ligados aqui no Nova Brasil em Campo. Vamos torcer, acho que é uma Copa bem diferente, né? Mais espaçada, países diferentes. Eu não sei, eu acho que o Brasil tem uma boa chance de chegar pelo menos numa semifinal. Só que a minha preocupação não tá no elenco, não tá na convocação, tá no técnico. Ele vem em viés de baixa já há algum tempo, né? Fiz uma pesquisa hoje da última temporada que ele fez no Real, ele foi muito mal, ele não ganhou absolutamente nada. Perdeu os 4 clássicos pro Barcelona e não foi à toa que o Real acabou não renovando com ele. Então, assim, e pelo que ele novamente escalou no primeiro tempo, no jogo contra o Panamá, ele vem numa insistência de 4-2-4, todos aqui acho que são de acordo que não é um caminho legal pelas peças que ele convocou para ele manter. E eu acho que ele está muito na teimosia. Eu já estou meio ressabiado com ele em relação até a questão tática. Então a minha preocupação é se realmente o Ancelotti é esse técnico que, quando ele veio, nós deu até uma segurança para todos nós. E hoje eu não tô tão seguro assim com ele não, viu, Weber?
10: Até é bom que você falou sobre isso, que foi a minha pergunta, não foi exatamente nesse assunto tático, mas foi na questão da credibilidade, né? Na coletiva lá em Teresópolis, eu perguntei exatamente sobre a credibilidade, porque a imagem era essa. A imagem era essa do Ancelotti. Aí veio a história do 100%, veio a convocação do Neymar, e aí o pessoal já começou a ficar meio desconfiado.
16: O próprio discurso.
10: Exatamente. O pessoal começou a ficar meio desconfiado, e aí o Ancelotti respondeu: credibilidade de treinador é resultado, né? Que ela é volúvel, uma hora tá bem, outra hora tá mal, que não é bem assim a credibilidade, que ele não sofreu pressão nenhuma externa, não seria diferente, né? Mas como diz o meu amigo Quartarolo, às vezes mais importante é a pergunta do que a resposta, mas a gente precisava saber, né? Se existiu alguma pressão para ter que convocar o Neymar. Mas vai muito nesse daí que o Gamarra falou, e é verdade. O brasileiro tem muito a imagem da credibilidade do Ancelotti, né? E realmente
16: ele nunca foi um técnico tático, né? Ele sempre foi aquele técnico que arruma a defesa, times que jogam muito forte em cima da bola, diminuindo espaço, mas ele nunca foi um cara que tirou um coelho da cartola. Ele sempre trabalhou com grandes jogadores e, em alguns momentos, Cristiano Ronaldo, por exemplo, Vinícius Júnior, que foi o melhor caminho do Vinícius Júnior, a melhor fase foi com o Ancelotti.
10: Ganhou a bola de ouro com isso, ele.
16: Nesse sentido, ele é um bom técnico, mas ele não é um cara, por exemplo, que é o que, na minha opinião, não é o técnico hoje que a seleção precisa, daquele tirar o coelho da cartola. Achar o time de forma fácil, rápida, porque você não tem muito tempo. Você tem esses 10 dias e já está no campo. Então, pode ser que dê certo, dê liga. Mas a impressão que eu tenho por todo esse ano que ele teve, eu tive mais interrogação do que respostas na parte tática. Eu sei que ele está chegando, eu sei que ele não conhece totalmente a cultura, o futebol, os jogadores, alguns apenas da Europa, a maioria deles que ele conhece. Mas eu acho que tem outros técnicos que hoje na Copa que podem dar mais resultados, principalmente de Portugal, eu acho, por ter participado das últimas 3 Copas, inclusive. Mas, assim, independente de qual a seleção que vai chegar, eu acho que as peças do Brasil são boas. Você pega ali, os jogadores jogam nos melhores times europeus hoje, e são destaques. Mas o Ancelotti, eu acho que ele está em viés de baixa. E a CBF, para mim, errou em ter renovado com ele. Primeiro, deixa o cara jogar a Copa.
10: É.
16: Vamos avaliar.
10: Até porque tem dinheiro, né? Não precisa... vamos fechar agora porque o valor vai estar menor.
16: Para mim, o pulo do gato aí, Weber, do Ancelotti, e ele teve um caminho já demonstrado no jogo de domingo, é que ele precisa acreditar nos meninos.
10: Sim.
16: Ele precisa acreditar nos meninos.
10: Principalmente no Danilo.
16: Danilo, Rayan, Endrick, Se no primeiro jogo, que é o jogo que eu acho que vai ser um divisor de águas mesmo. Jogo difícil, meio de campo de Marrocos é muito bom, é, zagueiro é muito bom, o Diop, tem o Hakimi, tem o Mazraoui, tem grandes jogadores. Se o Brasil não for bem nesse jogo, ele não pode fazer o que o Tite fez na última Copa, ficar insistindo, porque não é campeonato de pontos corridos. É. Campeonato, apesar do alongamento da Copa, é tiro curto.
17: Curto, curtíssimo.
16: E tem que mexer no time, tem que mexer, porque ele vai jogar aqui, é, acho que o espaço são de 5 dias, né, pro próximo jogo.
17: Então dá tempo. Seis no primeiro, seis no segundo, cinco no último.
16: Não dá tempo dele mexer, ver o que deu errado e corrigir.
15: Ah, ele tem que ver agora, sábado.
17: É.
15: Sábado no jogo preparatório. Ele já falou que ele tá de olho no time do segundo tempo também. Que ele tinha na cabeça o time dúvida, do primeiro tempo, mas o time do segundo botou dúvida. E a dúvida é exatamente isso. Rayan, Danilo, essa molecada que entrou aí e que entrou bem no jogo. E o Danilo não pode ficar de fora desse time.
17: Mas qualquer esquema,
15: o Danilo tem que estar no time.
16: Não pode ficar refém de ninguém. Ele tem que, como o Tite sempre falava, né? O campo fala, mas o Tite não usou isso na...
17: Não, falou, mas ele não ouviu, né? O Tite não ouviu. falou, mas o Tite não deu de ombros.
16: Lembra que nós fizemos a entrevista com o César?
17: Sim.
16: E eu fiz essa pergunta pro César Sampaio antes da Copa. O Tite reviu o que ele fez na última Copa, que ele não mexia, ele não colocou isso pra jogar. Sim. O Renato foi um dos melhores jogadores da Bélgica.
17: O que jogava no Grêmio, que tava em boa fase também, que foi bem uma partida e não voltou pro time, o Douglas Costa.
16: Ele não mexia no time em nenhum momento. E aí eu perguntei pro César, ele aprendeu com 2018, 2022? Não, aprendeu, vamos mudar. E não mudou. Ele morreu com as convicções dele, com todos dentro de campo.
17: Sim.
16: Apesar de eu achar que as duas eliminações do Brasil, tanto em 18 como em 22, o Brasil jogou melhor contra a Croácia e contra a Bélgica. O Brasil jogou melhor. Tanto que o Courtois fez grandes defesas, o Renato perdeu um gol inacreditável. É, e contra a Croácia o jogo estava na mão.
17: Tava.
16: É, foi um erro do Fred ali de ter saído, ali abrir um buraco na defesa do Brasil. Mas de qualquer maneira, eu acho que o Ancelotti não pode ser um cara refém de jogadores. Ele precisa entender o que encaixa melhor dentro das peças, que eu achei que a convocação dele foi muito desequilibrada, na minha opinião. Mas é o que tem agora, não tem o que fazer. Ele encaixar as peças. E os meninos estão dando alguns caminhos para ele. Eu espero que ele siga esses caminhos, essas direções. Rayan, não estou falando para colocar o Rayan de titular. Mas se apertar e não jogar bem, tem que... Não tem essa de, não, os meninos são novos, não tem experiência. Não tem essa.
17: Boa.
16: Tem que colocar os meninos lá.
17: Boa, Gamarra. Ó, 5 horas e 44 minutos, a gente vai direto com as informações da seleção brasileira. Estamos, nesse momento está rolando um treino lá, o Community Day, que é um dia da comunidade, é uma exigência da FIFA com para as seleções, né? É uma exigência de que os treinos sejam abertos para a comunidade local. Né, lá nos Estados Unidos, ou no México, ou no Canadá, onde vai ficar cada seleção. Então aí a comunidade lá local vai acompanhar esse treino. Eu acho que é o primeiro contato mais próximo da seleção brasileira com o público, porque isso aqui na Granja Comari não aconteceu. Vamos com as informações da seleção brasileira com o nosso Felipe Camargo.
11: Fala, Weber, tudo bem? Um abraço a você, um abraço amigo ligado aqui no Nova Brasil em Campo. Vamos atualizar o dia da seleção brasileira. E já começo com uma curiosidade, Weber. Há 24 anos, num dia 3 de junho de 2002, o Brasil iniciava a campanha do pentacampeonato, uma vitória por 2-1 sobre a seleção da Turquia. E justamente nesta data, 3 de junho, a gente começa aqui com atualizações diárias da seleção brasileira no Nova Brasil em Campo, falando deste Brasil que já está na terra da Copa do Mundo, já está em Nova Jersey. O Brasil que treinaria em 2 períodos hoje, o Carlo Ancelotti e a sua comissão técnica preferiram apenas um trabalho no período da tarde. A seleção brasileira já trabalhou ontem no período da tarde e hoje dando sequência aí à preparação, visando evidentemente a estreia na Copa do Mundo no dia 13 contra Marrocos, mas no próximo sábado o Brasil tem amistoso contra o Egito. O início da tarde desta quarta-feira teve coletiva no hotel da seleção brasileira e o Marquinhos, que é capitão da seleção nesta Copa do Mundo, já foi confirmado por Carlo Ancelotti, com conversou com a imprensa, ele e o Igor Thiago. Vamos trazer alguns pontos da coletiva do Marquinhos, que tentou fazer uma comparação quando questionado sobre como a seleção brasileira chega para essa Copa do Mundo em comparação às anteriores. Nas anteriores, o Brasil teve uma melhor campanha nas eliminatórias, ciclos mais tranquilos. E nessa, foi tudo muito mais conturbado.
18: É muito difícil se comparar, né? E não vem ao caso a gente se comparar. Como você mesmo disse, a gente chegou muito bem nas outras Copas do Mundo, né? Com grandes expectativas e não conseguimos. Né? Esse momento, um momento muito distinto daqueles que a gente viveu das outras vezes. Né? Mas o futebol, ele... Te entrega surpresas, cabe a gente, eu acho que as últimas campeões mostraram também que souberam crescer no momento importante da competição. Eu, no meu clube, né, também falando, começando uma Champions assim, não tão bem como favorito, depois acabamos sendo campeões. Eu acho que o futebol, ele não tem como a gente saber quem vai chegar lá na frente e ser campeão. Então, o importante não é realmente como se começa, né, e como que a gente vai conseguir terminar essa competição.
11: Uma imagem que ficou na cabeça de todo mundo no último sábado foi do Paris Saint-Germain campeão após o Gabriel Magalhães desperdiçar o pênalti e o Marquinhos ir lá consolar o seu rival, mas compatriota e companheiro de seleção brasileira. Marquinhos falou sobre o que ele disse ao Gabriel Magalhães naquele momento.
18: É difícil, assim, como eu gostaria de ter... Né, recebido um abraço ali naquele momento, eu simplesmente deixei um pouquinho, e foram ali 2, 3, 4, 5 minutos da minha comemoração para simplesmente dar um abraço, e falar 2, 3 palavras para ele, nada em especial. Falei que para ele ficar firme, para ele levantar a cabeça, que ele tinha feito uma temporada incrível, um jogo incrível, que ele foi realmente, para mim, na minha opinião, o melhor zagueiro do mundo nessa temporada. E ele não merecia simplesmente levar esse peso para ele, junto com ele, que é pênalti, realmente a gente quer acertar, quer fazer o melhor e não conseguimos, né, mas que nada daquele momento ali que ele tenha vivido ia apagar aquela temporada maravilhosa que ele fez, né, e que a gente ia precisar muito dele aqui. Né, foram essas minhas palavras, né, para que ele ficasse firme, já pensasse a cicatrizar esse momento ali o mais rápido possível, porque a gente ia precisar dele logo num momento muito rápido aqui, que ele é um jogador muito importante aqui pra gente.
11: Um outro tema importante que foi debatido na coletiva, trazido para que o Marquinhos pudesse falar, foi o cansaço e muitas lesões às vésperas da Copa do Mundo, somado ao calor que os Estados Unidos trará, junto com o México, o Canadá, enfim, o Hemisfério Norte, por causa do período da Copa do Mundo. Marquinhos conviveu a Copa do Mundo de clubes no ano passado. Quais experiências ele traz para este ano que dá para passar a comissão técnica de Carlo Ancelotti? Vamos ouvir o que fala o capitão da seleção brasileira.
18: Um time que começa marcando, que começa com resultado na frente, ele tem uma vantagem muito grande, porque correr atrás de resultado com calor, né, e com sol, com o momento do campo também, né, é um desgaste ainda maior. Né, e essa foi uma experiência que eu tive na Copa do Mundo de Clubes, né, e que eu estou tentando também conversar pouco a pouco com meus companheiros, com a comissão. Então vai ser muito importante a gente sempre estar focado, né, começar os jogos muito bem, porque assim, eu falo ali para os dois últimos jogos que a gente teve com o Real Madrid, né, e com o Chelsea, a equipe que começou ganhando e conseguiu abrir o placar assim, teve uma vantagem muito grande com o calor e com o desgaste depois de correr atrás, é muito difícil.
11: O atacante Igor Thiago debuta numa Copa do Mundo e falou sobre a emoção de estar vestindo a camisa da seleção para disputar a Copa do Mundo. O que que ele está sentindo nesses primeiros dias, primeiros momentos com a seleção nos Estados Unidos?
19: É a realização da minha vida pessoal e profissional. Quando eu estava na minha cidade, eu sonhava em poder representar meu país, mas quando você vive esse momento aqui, quando você chega aqui, é um sentimento que vai muito além daquilo que você sonhava e pensava. Sou muito grato a Deus por tudo que Ele tem me proporcionado durante a minha vida.

0: minutos por conta do protocolo de segurança climática lá nos Estados Unidos. Isso daí vai ser festa, hein, velho? Na Copa do Mundo, a gente já teve no Mundial de Clubes. Para quem não se lembra, né, um jogo do Fluminense lá atrasou em uma hora. Então isso daí deve acontecer na Copa do Mundo, principalmente para quem vai jogar na Flórida. Ali, quem vai jogar em Miami, o Brasil vai jogar a última, né, lá em Miami, contra a Escócia. Mas é isso daí, a seleção brasileira. A gente já vai falar da seleção brasileira, mas vamos para a participação aqui do nosso ouvinte. Cadê aqui? Deixa eu abrir aqui para a gente falar com o nosso ouvinte através do youtube.com/jornalismo Nova Brasil. Vamos lá, participe da nossa enquete, mande a sua mensagem. Agora já caiu aqui, ó. Pouco, mas caiu. 92% estão falando que vão torcer para a seleção no Jornalismo Nova Brasil. Vamos aqui no Nova Brasil em Campo. Deixa eu ver como é que tá. 73% dizendo que sim. O Wagner Marinho, da Freguesia do Ó: minha torcida será pela seleção portuguesa. Em 2030, talvez eu mude ideia. Edson Inohira de Nagoya: aqui no Japão eu vou torcer para a seleção brasileira. Um abraço para você, Inohira, sempre conosco, acompanhando. José Geraldo, palmeirense de Pedra Bela: abração para você, mas não falou se você vai torcer ou não para a seleção brasileira. E no WhatsApp, antes no WhatsApp da gente vir com as mensagens de áudio, né, do pessoal que participa conosco, deixa eu mandar um abraço aqui pro Alan Nascimento, que faz parte da seleção. Ele treina, né, a seleção brasileira de para-taekwondo. E vai ter um evento aqui em São Paulo, ali onde era o antigo estúdio do SBT, na Avenida Taliba Leonel. Ele é da seleção de para-taekwondo. E vai ter um evento lá ali na Taliba Leonel, rapaz, de combate e tal. Para quem gosta de combate, quer ver? Deixa eu buscar aqui para não falar bobagem. É, Celcinho, vamos aqui, ó. Deixa eu ver o que é aqui, ó. Qual é o nome aqui do evento? É dia 5 de junho, é isso daqui, no feriadão, ali na Taliba Leonel, onde era um antigo SBT. Qual é o nome do evento aqui, rapaz? É o Combat Challenge. Tá certo? Acontece lá às 10 horas da noite, na sexta-feira. Vamos ouvir um abraço pra você, Alan, e depois já vamos de cara com a galera do WhatsApp. Vamos lá.
1: Salve, salve, meus amigos da Nova Brasil em Campo, ao meu grande amigo Eber Lima. Alan Nascimento aqui falando. Queria fazer um grande convite pra vocês. Sexta-feira agora, dia 5, das 18 até as 22 horas, nós vamos ter um evento muito importante, muito legal aqui em São Paulo, que é o Combat Challenge. É um evento como se fosse um UFC, mas é da própria modalidade. Então é taekwondo com taekwondo, jiu-jitsu com jiu-jitsu, muay thai com muay thai. É um grande evento que está ocorrendo aqui em São Paulo. Quero convidar a todos vocês, quem tiver interesse, entrar em contato com a gente para participar deste evento. Um grande abraço.
0: Valeu, tá aí. Vamos lá, o pessoal participando no WhatsApp.
2: Boa tarde, Weber Lima, que é o Edson Morreira de Nagoya. Sim, aqui no Japão eu vou torcer para a seleção brasileira. Só espero que o Brasil não perca para o Japão, senão vai ser uma tiração de sarro pro meu lado. Grande noite para vocês, abração.
3: Fala, Weber, boa tarde a todos. Thiago aqui, do Jabaquara. É, Weber, torcer, eu acredito que 100% torce. Porém, eu acredito também que nem 100% são realistas, né? Porque para acreditar que essa seleção brasileira chega tão distante, só se for na base de fechar tudo e levar para os pênaltis até a final.
4: Weber Lima, meu amigo, boa noite. Aqui é Fred Lima, do Grajaú. Weber Lima, você falou ontem aí que o Palmeiras é freguês do Flamengo. Cara, eu fui dar uma pesquisada, são 35 jogos, 50 vitórias do Palmeiras e 47 do Flamengo. Essa freguesia tua aí tá meio errada, hein? Essa tua bola de cristal tá te contando coisa errada aí.
5: Ai. Tarde, Elber.
0: Aqui, tarde, vamos buscar Feliz, nos últimos anos aqui. Celso.
5: Vai buscar. Luiz de Guaianazes. Vocês podem preparar a festa aí, que o Brasil vai ser campeão, viu? Já está. Eu tô sentindo, as minhas vibrações estão dizendo que o Brasil vai ser campeão. Boa tarde a todos aí, Luiz de Guaianazes.
6: Fala, turma da Nova Brasil, Weber, pessoal, seguinte, Danilo, tem que colocar Danilo aí, vamos acreditar, né? Quanto mais acreditado, melhor, que aí chega mais mordido. Bora pra cima, Eduardo de Hortolândia.
7: Boa tarde, Eber Lima, Renan, Veloso e Gamarra. se a seleção brasileira

0: Perdeu o primeiro jogo para Marrocos. O que esperar da seleção brasileira nos dois próximos jogos? Ivan Carlos, um abraço.
1: Pai. Fala, Eberlinho, boa noite. Jair São Paulinho de Jundiaí. Eu vou torcer contra o Brasil, porque esse trabalho não é sério. Ele ter esperado um ano pelo Ancelotti foi uma palhaçada. E também levar o Neymar não adianta. O Neymar, 4 anos que ele não joga, o Jorge Jesus tinha razão. Ele não tem mais condição de jogar em alto nível.
2: Cabeça branca.
1: Então, eu sou contra o Brasil.
3: Boa tarde, boa noite, Nova Brasil FM. Seleção brasileira, não torço para ela desde 1998, quando entregou a Copa para a França. Não ligo para a seleção brasileira.
4: Guarapari, a seleção brasileira, eu vou torcer sempre. Um incidente, mas a seleção só vai ser campeão do mundo de novo quando o Luiz Felipe for técnico da seleção. Enquanto tiver esse estrangeiro aí, não vai ganhar nada, nada, nada, nada, nada. O Ancelotti só tem nome. Só tem nome.
1: Fala, Weber Lima, tudo bem? Tudo bem aí, pessoal? Vamos torcer para a seleção brasileira, claro. Marco Araújo, aqui da freguesia do Ó. Galera já tá pintando a rua aqui, hein?
3: Boa noite, Weber. Boa noite, Nova Brasil. Ô, Weber, Brasil até o fim, cara. Até o seu queridinho aí, seu ex-jogador, ela coloca amarelinha, eu torço. Aí não tem clubismo, não. Colocou amarelinha, tamo junto até o fim. Um abraço a todos aí, Nivaldo de Cajamar.
5: Boa tarde, Weber Lima. Boa tarde, rapaziada do 19. Lógico que eu torceria pra seleção, com certeza, 100%. Só não torço pra esses caras que fazem a camisa da seleção política, né, cara? Isso que é foda. Vem Dramini e Aldo Pinheiros.
6: Tá bom. Manda um abraço pro Marco, colega, um abraço pra você. E outra coisa, deixa eu falar pro meu amigo aí que falou de 98. Esqueça dessa bobagem, meu amigo. Isso não existe, cara. Esse negócio não existe, o Brasil tomou um atropelo da França em 98. O negócio é de entregar a Copa, que houve esquema, que não teve esquema de nada. Quem sabe, né? Quem sabe se o Romário estivesse lá, a história poderia ser outra, né? Porque o Romário foi cortado por conta da panturrilha. E um pouco antes da final, se não me engano, na sexta-feira, o Vasco fez um amistoso e o Romário jogou. E fez gol, se não me engano. 5 horas e 59 minutos. Para a gente falar de seleção brasileira, a gente vai falar mais de seleção brasileira, vamos falar dos outros grupos também, mas nós vamos para um rápido break. Na volta, a gente fala da seleção com o Renan, com o Veloso, com o nosso Gamarra aqui no Futebol da Nova Brasil, com pão de alhozinho. Cadê o pão de alhozinho? Cadê o pão de alhozinho? Pô, cadê o pão de alhozinho? É, não, hoje vai ter, vai ter, vai ter. É, o nosso Luiz Ademar. Ó, eu...
7: Não. O pão de alhozinho tem que estar.
6: Tem que estar, não. Tá... É o seguinte, ó. Você sabia que o nosso Luiz Ademar, rapaz... Ei, Renan. O Renan tava junto. O homem tava com fome, eu, Renan?
8: Você tá é doido.
7: Nada. Que coisa. Não, tá... Nem pra contar isso dele.
6: Não. Né? Ele bateu dois lanches gigantes aqui na esquina.
8: Na esquina. Ontem? É, anteontem foi.
6: Anteontem. Grande Luiz Ademar.
7: Pode ser verme, hein? Não, mas... Minha mãe falava, tem que tomar remédio.
6: É, rapaz. 18 horas, rápido break. E voltamos já já. E o Tricão vai fazer o segundo bloco comigo. Tricão, peraí que você vai entrar. É, não chora não, Tricão, não chora não. Depois do break, aqui na Nova Brasil.
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1: 18h04. Ó, vocês estão olhando só o Tricão aqui, um pedaço do Tricão, ó. Aqui, ó, grande Tricão pra fazer o programa comigo hoje, Tricão. Vamos olhar aqui as mensagens do WhatsApp aqui, ó, o pessoal que participa do WhatsApp e também do youtube.com/NovaBrasilEmCampo e / Jornalismo Nova Brasil. Ê, fraldão, hein, Tricão, bonito esse seu fraldão. Viu?
2: Interessado, ó, tá prestando atenção, hein?
1: Tá prestando atenção, ele tá olhando pra tela aqui. Infelizmente, esses caras não tem como torcer, estão acabando com a nossa amarelinha. Ranieri Wagner de Cabo de Santo Agostinho. Tem gente que torce contra mesmo, rapaz. Tem outras mensagens aqui de áudio? Tem várias, na verdade, né? Marcelo Aparecido de Araraquara. Eu vou torcer pro Brasil voltar logo pra casa. Que é isso, pô? Não faz isso, não.
2: E o Tricão?
1: Tricão, você tá vendo o pessoal ficar bravo, rapaz.
2: Não vai torcer pro Brasil?
1: Vai torcer pro Brasil.
2: O fraude tudo.
1: É, vai.
2: Claro, tá de fraldinha.
1: Vai.
3: Torcer pro Tricolor não tá fácil, né? Vou tentar pro Brasil, né?
1: É, Tricão. Inclusive, Tricão, aí você assiste Copa que você vai ver uns caras bons de bola aqui. Tricão ficar atrás de Luciano, tá morto. Robson Palmeirense, vou torcer pra Alemanha. É, Francelino de Jundiaí, tem uma galera aqui. Aqui, ó.
4: Sofrei, mas...
1: 100%, vai, é verdade. É. 100%, mas vai pegar o primeiro adversário da Alemanha, linda. Também é 10-0, é Curaçao, vocês vão ver, vai ser um atropelo. 100% Brasil, é, para ficar como campeões. É o Francelino de Jundiaí, um abraço para você. Tem muita mensagem aqui, ó. Ai, que saudade da seleção de 82, é isso? Cadê? Alguém escreveu isso aqui, cadê? Ai, que saudade da seleção de 82, esses jogadores que estão aí não conhecem ninguém. Tá muito complicado. Zé Anastácio de Mauá. Inclusive, tem o nosso Cuca Labareda, é verdade, rapaz. Tem que baixar aí quando tiver o quê, o do Cuca Labareda nas ruas de São Paulo, pra gente colocar aí, pra gente ver o nosso Cuca que foi às ruas. Inclusive, eu vou falar pro Cuca pegar foto dos jogadores brasileiros e ir à rua e mostrar pras pessoas.
4: Conhece?
1: Ver se conhece. É uma boa, hein?
4: Douglas Santos.
1: É.
4: Pode ser Martins.
1: Ah, não, é, não.
4: Magalhães, né?
1: É. Ah, eu não sei, não, hein? Magalhães, eu não sei, não, hein?
4: Magalhães, o pessoal conhece.
1: Vocês conhecem, será?
4: Participar no final de...
3: Final da Champions.
1: É, mas é isso que eu falo. Às vezes, Gamarra, a nossa percepção é que essas pessoas conhecem. Às vezes, nas ruas,
4: é que eu acho
1: o povo
4: que
1: não conhece.
4: Da idade da pessoa que ele vai perguntar. Porque se for...
1: Pô, mais jovem, né? É.
4: Saber.
1: É,
4: pessoas um pouco
1: meia-idade e tal.
3: E antigamente tinha uma identificação maior com a seleção, né?
2: É mais o jogador do país.
3: Jogavam mais os jogadores do país, né?
2: Externo, agora não.
3: Externo, né? Qual o Veloso falou em 90? 90 o goleiro do Vasco foi? Como que você falou? Goleiro do Vasco, goleiro do Flamengo.
2: Carlos.
3: Então,
1: e o Taffarel.
2: Taffarel do Inter.
3: É. Agora foram dois que jogam fora, são mais conhecidos, tudo, mas jogam fora, né?
4: Então, Flamengo,
3: então né? Tinha uma identidade. Mas tinha uma identidade maior da torcida, assim, uma ligação. Ligação maior da torcida com a seleção.
1: Ah, não, a seleção toda. Praticamente era jogadores daqui.
4: Porque tinha essas transações. O menino sai aqui com 18.
2: Só podia jogar 3 jogadores estrangeiros lá fora e não tinha comunidade.
1: Qual é o nome da lei lá? É o nome do jogador, rapaz. Esqueci.
2: É um francês.
1: É lei. Bosman. Isso aí. Aí o negócio bagunçou geral. Bom, vamos lá. Tem o torcida Nova Brasil em campo? Tá ok já, galera? Ainda não. Então avisa aí, quando tiver ok, o torcida na Brasil em campo,
4: Weber,
1: com o nosso...
4: Alemanha, Curaçao, Costa do Marfim, Equador.
1: Então...
4: O torcedor que vai...
1: Vai passar...
4: Curaçao, Costa do Marfim joga amanhã com a França, né?
1: Tem.
4: Amistoso. O Equador nós já conhecemos aqui. E Curaçao, eu trabalhei em 3 jogos de Curaçao nas eliminatórias. É assim... Dentro do contexto, é um time razoável, mas...
1: Para pegar a Alemanha, né?
4: Pegar a Alemanha aí já muda, né?
1: É, vai tomar a traulita.
4: Eu acho que vai ser 10 também. Acho que vai ser um jogo de 2-0. Com...
1: É, será?
4: É, sim.
1: O
4: Curaçao ali... Por incrível que pareça, vocês não vão acreditar, mas eu trabalhei nos jogos.
1: Sim.
4: Um time que joga em linha de 5, marcando muito, os caras correm muito. E tem um jogador apenas na frente.
1: E não são de lá, né, Gamarra? São muito holandeses, né?
4: A maioria são holandeses. Mas, assim, eu acho que são jogadores que vão se empenhar bastante. E a Alemanha não é tudo isso. Tem o Vinícius ali, o Kimmich, tem alguns bons jogadores, mas...
1: É que a Alemanha...
4: longe de ser
1: Alemanha. E a questão é que a Alemanha sempre dá trabalho, né?
3: Não, sim. E a questão da globalização do futebol também, o que acontece? Pelo menos foi a minha percepção. Jogo contra o Panamá. Você vê uma clara limitação técnica, mas você vê times organizados.
2: Organização tática.
3: Organização tática. Um treinador espanhol, no caso do Panamá, do Curaçao. Vou pesquisar mais, óbvio, para comentar. Foi, mas provavelmente vai ter uma...
1: Foi de coração que o treinador saiu por um problema familiar e voltou agora...
3: Não sei.
1: Eu vou ver aqui. Mas fala, conclua.
3: Não
1: sei.
3: Não, então, provavelmente vai ter ali uma organização tática boa. E isso aí dificulta, mesmo que as outras seleções sejam melhores tecnicamente, sempre tem a dificuldade. O Brasil, em vários momentos do jogo, boa parte do primeiro tempo, teve dificuldade.
2: Teve
3: muita dificuldade, né? Então, aí no segundo tempo, quando sai todo mundo, entra um time inteiro descansado e o Panamá não modificou naquele momento, entra um time inteiro da seleção brasileira descansado, né? Com fôlego para jogar fisicamente bem e com aquela mudança, aquela leve mudança tática, que é o que eu acho que vai acontecer na seleção brasileira, né? Aí que deslancha mesmo, mas o jogo não foi fácil, foi difícil.
1: É o Dick Advocaat, ele é um holandês e ele saiu, teve um problema familiar dele grave, ele teve de sair, aí contrataram o Fred Rutten e agora, um mês de começar a Copa do Mundo, ele voltou, né, resolveu os problemas e aí Curaçao conseguiu a classificação com ele, né, e ele teve que abrir mão por conta de um problema familiar. Vamos lá com o nosso Cuca Lavareda e o Torcida Nova Brasil em campo nas ruas de São Paulo. Vamos lá.
5: Fala, Weber Lima! Vamos juntos! Torcida Nova Brasil em campo, claro, sabendo a expectativa e cada dia mais está se aproximando a Copa do Mundo. E aí, será que o torcedor continua nessa expectativa ou muito saudosista, lembrando lá de 2002, na época que o Brasil foi pentacampeão? Vamos saber essa expectativa, como que está o coração verde e amarelo do torcedor.
6: Olha, eu acho bem difícil que o Brasil não está com um jogador bom. Chega entre os oito.
5: Sério mesmo? Neymar, Vini Júnior, Rafinha, não?
6: Não, não. Esse jogador não é como antigamente, entendeu?
5: Assistiu o jogo domingo?
6: Assisti, mas pegou o Panamá, né, meu querido? É fácil.
5: A animação tá 6-0.
6: Tá zerado.
5: Carol, tá comprando figurinha da Copa?
7: Sim.
5: E a expectativa pra essa Copa, hein?
7: Hexa. O Hexa vem.
5: Certeza mesmo?
7: Certeza.
5: Eu quero saber a opinião do Gael. E aí, tá confiante que o Brasil vai ser campeão?
8: Sim.
5: Neymar vai jogar bem ou não?
8: Sim.
5: Tá tirando as figurinhas do Brasil?
8: Sim.
5: Olha aí, ele tá bem no sim, sim, sim. E aí, o Neymar, dá pra colocar fé nele?
7: Sim, eu acho que sim.
5: Então, pra gente fechar, manda lá pra aquela câmera e fala assim, vai Brasil!
8: Vai Brasil!
9: Sim, mas também assim, em dúvida.
10: Eu não entendi o que ele falou.
5: Mas e aí, dá pra colocar fé na seleção ou tá com o pé atrás?
9: Tá com fé na seleção.
5: Mas e aí, dá pra colocar fé em quem? Neymar, Vini Júnior ou no elenco todo?
11: No elenco todo. Eu acho que dessa vez tá bem elaborado.
5: É isso aí. Então e aí, tu é que já vem contar a mandioca?
11: R$5 o pacote.
5: R$5. Olha aí, a galera do Nova Brasil tem mandioca pra você e o Hexa vem. Então?
11: Vem.
5: Mano, vai Brasil! Vai Brasil!
12: Bora! Ah, eu acho que o Paquetá tá conquistando a confiança da rapaziada aí, que ele tava um pouco meio desmerecido, mas agora ele tá merecendo.
5: E agora é o nome. E o Neymar, dá pra botar fé?
12: Com certeza, Neymar é a diferença. Sem o Neymar... Não vai para lugar nenhum a seleção, cara. Infelizmente, não tem um jogador de competência, de altura na posição que ele joga, né? Vai, Brasil!
13: Eu tô com o pé atrás ainda.
5: Acha que chega até onde?
13: Ah, eu acho que... Na segunda fase, eu acho que chega.
5: Ô, louco, só?
13: Só, eu acho que só.
5: Não passa disso?
13: Eu acho que não.
14: Ah, eu acho que pelo menos as quartas chega, viu?
5: Ó, tá vendo? Tá com uma expectativa melhor que a sua. Viu só, Weber Lima? Olha... Dá pra dizer que o povo tá confiante no Brasil. Alguns estão com a pulga atrás da orelha. Mas, sabendo que o torcedor tem esse jeitinho brasileiro de torcer, de trazer aquelas energias positivas, e aí do estúdio, toda a galera tá mesmo confiante que o Hexa vem? Será que vem ou não vem? Vamos juntos! É a Torcida Nova Brasil em campo, Weber!
1: Maravilha, o Torcida Nova Brasil em campo com o nosso Cuca Lavareda nas ruas de São Paulo. Você vê que engraçado, Veloso, Renan, Gamarra, É lógico, a gente acompanha muito mais o futebol, né? Mas você vê que a torcida acredita, né? É coisa de torcedor mesmo, né?
2: É o pessoal que não. É o pessoal que não acompanha o dia a dia como a gente, né? Que não tá atualizado, tem aquela esperança, né? E a esperança, inclusive, em cima do Neymar. Porque eu acho que a memória do pessoal é daquele Neymar do Barcelona, o Neymar que ganhou o Champions, e a gente sabe que a realidade é completamente diferente. Mas o Ancelotti resolveu esperar o Neymar, até pela convocação, né? Todo o povo esperando, comemorando a convocação do Neymar. Mas eu acho que é uma esperança que a gente está depositando num jogador que não está entregando e não tem nem condição de entregar hoje. Ele está machucado, não vai jogar, tem que se condicionar, vai entrar no final dos jogos. Então, aí se cria essa expectativa. E o brasileiro gosta de futebol de uma forma geral, né? E Copa do Mundo mexe com o povo. Lá no meu condomínio tá uma festa, vai ter telão, vai ter mesa, vai estar reunindo todo mundo.
1: Sim.
2: É uma festa, então é um momento.
1: Decoração, né? Decoração.
2: Decoração. Tem tudo. É um momento.
4: Dá pra matar o trabalho, né?
1: É verdade.
2: É a noite.
1: Tem gente que gosta da Copa por causa disso, né? Também, não vai trabalhar, né? Esse ano aqui, amiguinho.
2: Acabou.
1: Dançou. É jogo 7, 9 e meia, 7, dançou.
2: Então o pessoal tem essa esperança, porque realmente, Weber, eu acho que esse ano, e o pessoal tem essa memória das outras Copas, é o ano de Copa, né, que o Brasil chega mais fragilizado.
1: Sim.
2: Menos assim,
1: no jejum gigante, né?
2: Com 24 anos e chega assim, desacreditado, eu diria até, pelas pessoas do meio, pelas outras seleções também que conhecem e sabem o nível do nosso futebol.
1: Parecido com 94, né? Então, eu ia falar isso agora, rapaz.
2: Um pouco assim,
1: eu lembro
2: como expectativa.
1: Não, é parecido. Eu lembro do meu.
4: Porque não tinha os problemas políticos que teve. O presidente. Porque tudo influencia, né? O ciclo, ele foi bagunçado. O 94 foi bagunçado em relação à questão dos presidentes.
1: Ah, isso é verdade.
4: O técnico teve.
1: Isso é verdade. Era o Ricardo Teixeira, né?
2: Ricardo Teixeira.
1: Então não mudou.
4: Não, mas eu digo assim, não teve.
1: Então não mudou, continua lá.
4: Quantos técnicos nós tivemos?
1: É verdade.
4: O Diniz, Dorival e agora o
1: Ancelotti.
4: No ciclo de 90, o Lazzaroni saiu, assumiu o Parreira, foi ficou. Até...
1: Não teve Falcão. Ah, não, Falcão?
2: Falcão foi 90 também. Anos.
1: 90, né? Foi Falcão.
4: Aí o Parreira e ficou
1: 2 anos
4: e meio, isso, menos.
1: Isso.
4: O Galo veio como auxiliar.
1: Como auxiliar. Americano. Mas teve problemas, hein, pra se classificar.
4: Teve problemas, mas assim, eu digo, o técnico teve tempo pra estruturar a forma de jogar. O Ancelotti não teve, então acho que essa é para mim, a diferença entre
1: agora,
4: 94 e a atual.
1: Agora, sobre a confiança de 94...
2: Mas tinha jogadores melhores.
1: Também, é. Eu lembro...
4: Mais decisivos, né?
1: Eu lembro do meu pai, cara. Meu pai falava, não vai dar, cara. Não vai dar. Eu falava, pô, mas 24 anos, eu era novo, né? Muito novo, era garoto na época. E ele falava assim, não vai dar. Não vai dar, a seleção, porque ele falava muito de 82 e 86. Ele falava assim, não ganhou com aquele time de 82 e 86?
2: Não vai.
1: Esse de 94 aqui não é do mesmo nível. E não era mesmo, né?
2: Não.
1: Ele falou, não vai dar. Mas não tinha, o brasileiro não tinha tanta confiança. O que está me surpreendendo nesta é que o momento é muito ruim e o brasileiro está acreditando. Tem muita gente acreditando no Hexa.
2: E o Brasil ganhou aquela Copa de 94 sem jogar bonito, né?
1: Não,
2: em momento
1: não.
2: Nenhum foi um jogo bonito.
1: Não.
2: O Romário decidindo, né? O Romário sendo efetivo demais.
4: Mas jogou bonito taticamente. Taticamente o Parreira matou a pau aquela Copa.
2: E não era ainda um futebol tático, né? Hoje...
4: Eu acho que nos dois programas que nós tivemos, vocês falaram isso do Raí, né?
1: Sim, o Raí.
4: Teve a coragem de mudar, é isso que eu tô falando.
1: Sim.
4: O Ancelotti não pode ficar refém. E o Parreira enxergou algumas. E deu sorte, né? Porque o Leonardo foi expulso. O Branco entrou voando.
1: Definindo
4: o jogo com a Holanda. Às vezes você tem que ter sorte também para as coisas encaixarem. Mas o Raí, por exemplo, jogou nada. E era nada. Um cara que.
1: Não, tava arrebentando.
2: Foi vaiado aqui do Maracanã também. Isso já deu.
4: Mas nos clubes ele vinha arrebentando.
1: Ele tava no Paris Saint-Germain. Tava arrebentando
4: São Paulo
1: lá.
4: Já tinha jogado muito.
2: Você pega de 92 para frente, o Raí teve.
1: É louco.
4: E ele era era mais falado que o próprio Romário, porque o Romário veio no final ainda do ciclo, né? Que ele pegou aquele jogo da eliminatória no Maracanã, classificou o Uruguai. O Raí não, ele tinha a confiança de todos os brasileiros. E deu os dois primeiros jogos e não jogou nada. Não é que não jogou nada, ele não apareceu, ele não, não vestiu como líder a camisa. E o Romário assumiu isso aí. E eu acho que nós tivemos muita sorte de ter o Romário na
8: camisa. Ele começa a Copa como capitão, eu tô enganado.
4: E a dupla de
1: o Raí. Raí, eu acho que sim.
8: Ele começa a Copa como capitão, depois, quando ele sai, vai pro
4: Dunga. Ele era o melhor tecnicamente, ele é o jogador que vivia o melhor momento todos os 11 titulares.
8: Sim.
4: Ele vivia o melhor momento. E como, aí uma coincidência. Como naquele ano o Brasil tem uma dupla de zaga espetacular.
1: Tem.
4: Né? Que é Gabriel Magalhães e Marquinhos. Naquela
1: foi Aldair
4: e Márcio Santos.
1: Mas o Márcio Santos Ricardo Rocha, entrou por uma lesão do
8: Ricardo Rocha.
1: E
4: Ricardo Gomes também.
1: Que tem um pouco. Tudo bem, gente. Aí não é sorte, né? Era o momento lá. Mas tem esses dois pontos aí. O Márcio Santos entra no lugar do Ricardo Rocha. E o Leonardo, no meio do caminho, apronta e entra o branco para fazer o gol lá naquele jogo, né? Então, Márcio
4: Santos, eu lembro
1: e contra os Estados Unidos, jogou com um a menos.
4: Márcio Santos, eu lembro do jogo da Suécia, que ele marcou muito aquela bola aérea, que tinha aquele centroavante grandão da Suécia. Sim. Ele marcou muito a bola aérea naquele jogo, e o Brasil acabou classificando com um gol de cabeça do Romário.
1: Sim, né? no meio dos pirulões.
8: Os dois volantes.
4: Também.
1: Ele
4: não tem nem o que falar.
8: Silva. Mauro Silva e Dunga, pô.
1: Sim.
8: Dunga.
1: E aí, com o Mazinho.
8: E aquele ali, ó. E aquele ali, ó, depois quando entra, os caras tirando onda, tô falando do Zinho, né?
1: Sim.
8: Ah, os caras tirando onda e Ceradeira, lembra? Não falava disso dele? E Ceradeira, não sei o quê.
4: Bueno, grande
8: o Zinho foi importantíssimo, cara.
1: Foi
8: importantíssimo. É por isso que você fala que taticamente...
4: Eu acho que a seleção foi uma das melhores seleções que eu vi, até melhor que 2002. 2002 o Filipão deu sorte também.
1: Sim.
4: O Emerson machucou. Aí ele trouxe o Kleberson, o Ricardinho foi, mas ele trouxe o Kleberson não era titular,
1: revirou,
4: colocou o Polga na zaga e encaixou, cara. O Edmilson como terceiro zagueiro, ali como líbero, né, também na frente da zaga. Então acho que tem alguns ajustes que acontecem que o técnico tem que dar sorte. Acho que tanto em 94 como em 2002 aconteceu.
1: É, ou ter coragem, né, porque realmente o Tite não teve nas duas Copas. 18 horas e 21 minutos, vamos falar do grupo A e B. Antônio Lima.
15: Fala, Weber Lima, um grande abraço a você, a quem nos acompanha no Nova Brasil em Campo. Hoje falaremos sobre os grupos A e B da Copa do Mundo, que está chegando. Se inicia na próxima quinta-feira, dia 11, às 4 horas da tarde. O jogo de abertura, México e África do Sul no Estádio Azteca. A mesma partida que iniciou a Copa do Mundo de 2010, há 16 anos atrás. A seleção mexicana foi convocada pelo técnico Javier Aguirre e dois nomes chamaram a atenção. O do goleiro Ochoa, que irá para sua sexta Copa seguida. E o de Gilberto Moura, meia do Tijuana, que tem somente 17 anos, fará sua primeira Copa do Mundo e é o único jogador menor de idade nesta edição do Mundial. A África do Sul teve problemas com os vistos dos jogadores sul-africanos, esse visto que faz com que pessoas que vêm de fora dos Estados Unidos possam transitar livremente dentro do país. O selecionado sul-africano ia embarcar para os Estados Unidos no domingo, mas só conseguiu embarcar na noite de ontem. A Coreia do Sul tem um grande desfalque. O zagueiro Cho Yoo-min foi cortado após sofrer uma lesão no amistoso do último sábado contra a Trindade e Tobago. Jo In-jae foi chamado para o seu lugar. A seleção canadense, uma das anfitriões da Copa, também tem o desfalque. Marcelo Flores, que é mexicano, mas decidiu jogar a Copa do Mundo com a seleção canadense, sofreu uma lesão. Rompeu o ligamento do joelho no último sábado, na final da Copa dos Campeões, jogando pelo Tigres. E o atacante Embolô, da Suíça, não viajou com a delegação após ter sua autorização eletrônica de entrada no país colocada sob revisão pelas autoridades norte-americanas. Isto está relacionado a uma decisão judicial que se tornou definitiva há 9 meses e que ocorreu em 2018 na cidade da Basileia, Weber Lima.
1: Maravilha, portanto, aí as informações do Grupo A, do Grupo B, rápido break, voltamos já já com o Nova Brasil em Campo, com pão de alhozinho, resenha boa, tem pão de alhozinho, ó, tá na mesa ali, já tá acabando, dá jogo! 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
4: Olha só, se tem uma coisa que não pode faltar no São João é o forró. Esse ritmo que nasceu no Nordeste mistura sanfona, zabumba e triângulo. E foi eternizado por grandes nomes como Luiz Gonzaga, o nosso rei do baião. A partir da década de 50, o forró deslanchou e ao longo dos anos gerou outras raízes musicais, como arrastapé, xote, baião, chachado, coco, embolada, marcha, forró eletrônico, o pé de serra e universitário, entre outros. Todo mundo entra no clima. Hoje, o forró também ganhou novas versões, com artistas contemporâneos, mas sem perder a essência nordestina. 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

0: 18:26, voltamos com Nova Brasil em campo. Olha, duas notícias aqui, rapidinho pra gente falar. O Gabigol do Santos foi suspenso por um jogo pelo STJD por gesto obsceno a torcedor, né? Na terceira comissão disciplinar do STJD, suspendeu o atacante do Santos por uma partida. E o Paulinho do Palmeiras também suspenso por comemoração após recurso da Procuradoria do STJD. Ele bateu na bandeira e tal.
1: Gesto obsceno também, né, Weber?
0: Não, do Paulinho não.
2: Paulinho
0: do...
2: também.
0: Ah, gesto também?
1: Pra... É. O dedo do meio pra torcida do...
0: Ah, não. Tá. Ele foi absolvido em primeira instância. Contrário à disciplina, ética desportiva e tal. É mesmo, não, do negócio da torcida, é verdade, ele apontou o dedo mesmo. E é isso aí. Aqui o que eles dizem é que foi feito, a defesa do Palmeiras diz que foi feito em tom de celebração, mas a gente sabe que não foi, né? Fala, Gamarra.
3: O André pegou dois jogos, né? Pelo gesto.
0: O André
3: do Corinthians.
1: O Alan também, acho, dois.
3: É. Por que um jogo pro Gabigol, pro Alan e
0: porque
3: pro...
0: Porque foi pro torcedor.
3: Ah, não só foi... por isso?
0: É, porque não foi pro atleta.
3: O gesto é o mesmo, a intenção é a mesma. Depende da pessoa.
1: E daí ele fazer pro torcedor dele, pra mim, é pior ainda.
3: Então é o evento, é o exemplo.
1: Exato.
3: É a intenção que você tem com o gesto.
2: A visibilidade também do cara ser um atleta profissional e tá dentro do campo, né?
3: Essas coisinhas que matam no futebol brasileiro.
0: É verdade.
3: O padrão, ó, fez.
0: Fez, acabou, é lógico. É,
1: todo mundo igual.
0: Ô, Veloso, o que você achou da suspensão do Felipe Lima e da turma do VAR do jogo do Palmeiras?
2: Eu achei um absurdo, mais uma vez. Porque é só errar que teoricamente beneficia o Palmeiras ganha no jogo polêmico, no dia seguinte o árbitro está suspenso, não é a primeira vez.
0: Não, mas do abate Abel tinha que suspender mesmo. Tinha.
2: Mas por negócio... que é só no jogo do Palmeiras?
0: Não,
2: fala
0: tudo
2: outro
0: bem.
2: Que foi suspenso
0: não,
2: aí, tomou 40 dias.
0: Exato, não, tudo
2: o
0: bem.
2: O problema é esse.
3: Dessa vez não, o Flamengo não se manifestou, né?
2: Tem que suspender,
0: é verdade.
2: Acho que tem que suspender. Mas não sei.
3: Publicamente não.
2: Não sei, né? Os meandros, né? O que aconteceu. Mas sempre que acontece um fato como esse, o árbitro que erra fala... E essa mensagem que é o problema, Weber. Parece que errou. Palmeiras é beneficiado, está suspenso. Depois nós vamos ver o que acontece. Agora, errou. O Flamengo foi beneficiado, por exemplo. Palmeiras e Flamengo no Maracanã. Unanimidade. Pênalti no Gustavo Gomes. Sim. Jorginho empurrou, o árbitro errou. Jogo que decide campeonato. Os dois líderes da competição. O que aconteceu? Nada.
0: Nada.
2: Eu estava apitando a rodada seguinte.
0: Isso é verdade.
1: Isso o Veloso tem razão.
2: Então, vários casos. Teve um outro agora que eu até falei hoje no canal. Agora eu não estou lembrado. O cara está apitando no jogo seguinte. Ah, Palmeiras e Remo. O cara não cumpriu a regra. Não cumpriu a regra. O gol foi legal do Palmeiras. 2-1, o Palmeiras ia ganhar mais 2 pontos. O gol foi anulado porque o juiz e o VAR não cumpriram a regra. Palmeiras prejudicado. O que aconteceu com a arbitragem?
0: Nada.
2: Nenhuma suspensão.
0: É mais ou menos essa linha que o Gamarra tá falando, né? Tem punição para um, não tem punição para outro.
1: Então, mas o Felipe que, na minha visão...
0: Amigo do Hugo Botelho.
1: Na minha visão, não é um bom árbitro. Tô falando da parte técnica, óbvio. Ele foi suspenso por qual lance? O do gol que o Palmeiras
0: fez? São dois erros. Não, dois lances.
1: O gol e o pênalti.
3: Não, o gol ele rasgou o protocolo do VAR, ele rasgou. Porque assim, nós estávamos...
2: O VAR deu o gol e...
3: Nós estávamos no campo.
1: Eu estava ouvindo pela Nova Brasil.
3: Eu até perguntei pro Lucas Basílio. Ah, a Chapecoense estava voltando pro seu campo. Gol confirmado, falamos.
0: É.
3: E do nada ele voltou a falar com o VAR e pediu pra ele.
1: Caso do Murilo.
3: Não, mas ele não pode pedir pra ver o lance. Quem recorreu?
1: Ah, então tá bom. Porque eu ia falar, ele não deu a falta.
2: Pode sim.
3: Não, ele não pode pedir, eu quero ver se.
2: Não, eu quero ver, pode sim. O VAR pode.
3: Ele tem que
2: o VAR pode. O Godoy já falou várias vezes. O árbitro tem a dúvida, ele tem o direito de pedir pra ir lá e revisar o lance.
3: Não, ele tem que ser recomendado. O VAR tem que recomendar.
2: Não, ele pode pedir pra olhar, porque ele tem uma visão dentro de campo, ele pode confrontar a do VAR com a dele. Não,
3: então, qual foi o lance que você viu desse? Eu nunca vi o juiz pedir para ver o VAR.
2: Eu vi desse aí. Mas o Godoy sempre falou pra gente que ele tem o direito de pedir uma revisão. O árbitro tem direito também.
3: O que eu li no protocolo do VAR é que a recomendação tem que ser da cabine. Se a cabine entender, porque por isso que todos os gols são revisados. Se a cabine chamar o árbitro para rever, ele pode ver. Ele não pode provocar o VAR para ver um lance. Para isso que existe o VAR, para revisar o lance que o juiz eventualmente não viu. Ele não pode, senão toda hora o juiz tem que falar, oh, fiquei na dúvida do lance, eu quero ver o lance. Não tem espaço para isso, pelo menos no que eu li.
4: Então, no seu entendimento, o gol da Chapecoense foi legal?
2: Foi legal.
4: Foi legal. Ele não deixou o lance correr?
2: Como assim?
4: Ele não deu a falta no momento do jogo?
2: Não.
4: Então, não é, o problema não é o VAR nessa história?
2: O VAR também foi suspenso.
4: Todo mundo. Mas assim, nesse lance especificamente, o Felipe Lima, ele deixou o lance correr.
2: Nesse lance, o VAR não errou. O VAR não errou, porque o VAR deu o gol.
4: Deu o gol. Então foi ele que foi lá e pediu.
2: O VAR errou no pênalti.
0: No pênalti.
2: Porque como foi dado pênalti e não tinha uma imagem conclusiva. E quando... pra mim foi fora da área.
3: Mas aí é compensação,
2: foi,
3: né?
2: Foi compensação. É. Mas o VAR errou.
3: Sim,
2: porque
3: errou.
2: O VAR deu um lance que não tem uma imagem conclusiva e chamou o árbitro para ver um lance que eles não tinham imagem de ter certeza.
3: Mantém a marcação.
2: E aí, como eles estavam com essa história de ter errado já no gol, eles deram um pênalti que eles não sabiam se realmente tinha acontecido. É. E aí erraram de novo. Aí foi suspendeu todo mundo.
0: É, eles são fracos, gente.
3: Não foi confirmado, nem os palmeirenses que depois reclamaram. Já tinha colocado a bola no meio para começar o jogo. Sim. Aí o juiz falou, não, quero ver o lance.
0: É o seguinte, se preparem, que depois da Copa do Mundo, 5 segundos para bater o tiro de meta, 5 segundos para cobrar o lateral, 10 segundos para sair de campo.
4: Já na Copa do Mundo.
0: Não, na Copa, não, eu tô falando no nosso aqui. Nosso campeonato.
3: Um amistoso, você viu?
0: Já teve.
3: Tomaram o gol por causa
0: disso. Tomaram o gol, Japão e Islândia.
3: Demoraram pra sair.
0: Aí dançaram.
3: O jogador saiu, só que o.
0: Ficou um minuto
4: fora. Quem entraria
3: ficou um minuto fora.
0: E saiu o gol.
3: Saiu o gol.
0: E, ó, é o seguinte.
3: Um minuto com o jogador a menos.
0: Exatamente. Olha, é o seguinte, nós vamos ver. Esse brasileiro vai ser engraçado, segunda parte.
3: Você acha que todos os árbitros vão cumprir a risca?
0: Vai ter que cumprir.
3: Não, vai ter, mas...
0: Vai ter.
3: Você acha que vai ser uma coisa... Eu acabei de falar, nada aqui é uniforme, nada é igual.
0: Então, é isso que eu tô falando aqui.
3: Vai ser uma bagunça, cara.
0: Aguardem.
3: O mais caseiro vai deixar passar um pouquinho.
0: É.
3: Cara, você vai ver o que
0: vai ser uma bagunça.
3: Espero que seja tudo certinho, mas...
0: Acho difícil. Porque vai dar uma outra dinâmica no jogo. Vamos falar do grupo... D, E e F com Lucas Basílio.
5: Grande tarde, grande noite, enfim, um grande abraço pra você, Weber Lima, abraço especial pra quem curte o Futebol Nova Brasil em Campo. Falamos de Copa do Mundo, é isso mesmo, enfim, viramos a chavinha e já entramos de cabeça no Mundial. É muito legal falar de Copa do Mundo aqui no microfone Nova Brasil FM. E a gente começa detalhando um pouquinho mais sobre as seleções possíveis adversárias do Brasil nessa luta pelo hexacampeonato, né? E de minha parte, eu começo pelo grupo D, grupo dos donos da casa, os Estados Unidos, que eles são os anfitriões, inclusive, pela segunda vez, né? Eles já sediaram o Mundial em 1994, todo mundo se lembra a conquista histórica do tetracampeonato pela seleção brasileira. E a melhor campanha dos Estados Unidos foi justamente na edição inaugural das Copas, lá em 1930, no Uruguai, quando os norte-americanos ficaram na terceira colocação. Só que essa atual geração é tida por muitos como uma das mais fortes, uma das melhores de toda a história do futebol norte-americano. Já vem com muita esperança, muita expectativa, um bom resultado, ainda mais jogando em casa. O maior destaque deste elenco atual é o Christian Pulisic, meio atacante de 28 anos, joga no Milan da Itália. Nessa temporada que se encerrou agora, ele fez 30 jogos, marcou 8 gols e deu 4 assistências. Ele ainda tem passagens por Borussia Dortmund da Alemanha e Chelsea da Inglaterra. Na seleção dos Estados Unidos, ele é um dos líderes, dos capitães, e ele tem 85 partidas disputadas e 33 gols marcados. Outro destaque desse elenco está no banco de reservas, o comandante Maurício Pochettino, figura bastante conhecida também do futebol europeu. Ele é um treinador com passagens por Tottenham e Chelsea da Inglaterra e também por Paris Saint-Germain da França. No clube francês, ele se sagrou campeão do campeonato local, né, o campeonato francês, na temporada 21-22, da Supercopa da França em 20 e da Copa da França temporada 20-21. Olho na seleção dos Estados Unidos também, hein? E a gente fica de olho em todas as outras seleções da mesma forma e noticiando aqui os principais destaques na programação Nova Brasil em Campo, Weber.
0: Legal, Lucas. Um abraço para você. Mandar um abraço pro Vander Roberto, meu fotógrafo favorito. Boa, Vander. A gente se encontrou lá no domingo no Maracanã, no jogo entre Brasil e Panamá. Tá acompanhando o programa? Ele falou a dupla titular de 94. Era mesmo, rapaz. A gente esqueceu. Era Ricardo Gomes e Ricardo Rocha. Os dois se machucaram.
2: É verdade.
0: É, os dois se machucaram, cara. E aí o Aldair e o Márcio Santos arrebentaram. Bom, vamos agora com o GHI, os grupos GHI que tem o Cabo Verde, inclusive três países que falam a língua portuguesa, né? Portugal, Brasil e Cabo Verde. Felipe Camargo vai falar do Uruguai também.
6: Um abraço, Weber, um abraço, amigos que nos acompanham aqui na Nova Brasil em Campo, todo mundo sintonizado na Nova Brasil FM. Vamos pro giro de notícias do grupo GHI da Copa do Mundo. Começando pelo grupo G, a Bélgica, na tarde de ontem, venceu a Croácia no duelo de carrascos da seleção brasileira por 2-0. Um dos gols foi marcado por Romelu Lukaku, centroavante da seleção belga, que com o gol chegou à marca de 90 gols com a sua seleção, se tornando o segundo maior artilheiro europeu dentre as seleções do velho continente em atividade. Ultrapassou Robert Lewandowski, que tem 89 gols com a Polônia. Ele fica apenas atrás de Cristiano Ronaldo, que tem mais de 140 gols com a seleção portuguesa. No grupo H da Copa do Mundo, alguns problemas, principalmente para a Espanha e Uruguai, os dois principais grupos, dois principais times desse grupo. Na Espanha, Luis de la Fuente, em coletiva de imprensa, não garantiu a presença de Lamine Yamal, o craque da seleção espanhola, na estreia contra a seleção de Cabo Verde no próximo dia 15. Ele garantiu que nem ele, nem Nico Williams vão atuar amanhã contra a seleção do Iraque e não garante presença da sua principal esperança para a estreia da Copa do Mundo. No Uruguai, problema para um conterrâneo basicamente nosso, Jorge de Arrascaeta, com problemas na panturrilha direita, é dúvida para o Mundial. É o Loco Bielsa convocou o jogador do Flamengo, que inclusive é o camisa 10 da Celeste. Mas com esse problema na panturrilha direita, pode ser baixa no Mundial. O jogador do Flamengo agora aguarda a definição da comissão técnica do El Loco Bielsa e também da Confederação Uruguaia de Futebol para ter uma definição se vai ou não vai para a Copa do Mundo. Chances grandes de corte para o jogador do Flamengo. Fechando o grupo I da Copa do Mundo, a seleção francesa tem outros problemas no vestiário. Os atletas do jogador dos Blues estão insatisfeitos com a Federação Francesa de Futebol pela quantidade de ingressos disponibilizados de forma de cortesia para os atletas. Eles tiveram uma reunião com os representantes da Federação Francesa de Futebol nessa semana e gerou outra insatisfação entre os jogadores. Já tinha uma insatisfação entre os atletas referente ao bicho de possível título do Mundial. Isso, aparentemente, a Federação vai abrir mão e vai aumentar essa bonificação para os atletas. Mas agora, a insatisfação é em relação aos ingressos cortesia para famílias dos atletas. Um problema. Mais um para o vestiário de Didier Deschamps, que conta com Mbappé, Olise e Dembélé, jogadores que podem postular ao título da Bola de Ouro. Essas são as informações do grupo G, I e H da Copa do Mundo. Volto com vocês aí do estúdio, Web.
0: Tá certo, informação, né? Lógico que o Felipe gravou esse boletim agora há pouco, e saiu a notícia nesse instante de Arrascaeta. O Uruguai confirmou a lesão de Arrascaeta, mas descarta a corte da Copa do Mundo. A federação se posicionou pela primeira vez após a contusão sofrida na terça-feira. A gente vai falar sobre isso, o Renan, o Veloso, o Gamarra. É a mesma lesão na panturrilha que teve o Neymar, que teve o Romário, e as seleções tomando outras posturas. A gente fala sobre isso depois do break. Só deixa eu ler uma aqui do WhatsApp, que é aqui, ó. Weber, é verdade, o pessoal está falando, se perder do Marrocos, complica. mas ele falou, a Argentina perdeu para a Arábia na estreia e foi campeã do mundo. É verdade, bem lembrado, viu, o Thiago Aquino? Tá mandando um abraço.
3: O qual o técnico mudou o time.
0: Mudou o time, exatamente. Exatamente, o Thiago Aquino mandando um abração, o palmeirense Calone mandando um abração ao Veloso.
2: Um abraço.
0: Um rápido break, na volta, a sua participação pelo WhatsApp, pelo YouTube. Você participa conosco e lógico que a gente vai falar dos últimos três grupos que tem ali Portugal e Argentina. Quem foi que falou que o Brasil poderia chegar numa semi? Alguém falou aqui? O Brasil se ficar em primeiro, eu contei isso ontem aqui, se Brasil ficar em primeiro, Argentina em primeiro do grupo e Portugal em primeiro do grupo, nas quartas de final, Argentina e Portugal, se eles chegarem até lá. E o Brasil na semifinal, se o Brasil chegar lá e pegaria ali, isso daí, quarta de final,
2: semifinal.
0: É isso daí, o Brasil chegando na semi, aí semi, puxa, Brasil e Argentina ou Portugal.
2: Aí é final, aí é final.
0: Lado, né? Aí é do outro lado, França e Espanha vão
3: Portugal,
0: cair do mesmo lado.
3: Portugal, Argentina, se o Brasil pegar, dá jogo.
0: Agora, se uma dessas favoritas ficarem no segundo lugar, aí muda tudo. Aí muda tudo, porque aí o cara cai pro outro lado da chave, o outro vem. Mas se tudo terminar como a gente imagina, Brasil, Portugal e Argentina, Portugal e Argentina se enfrentam para ir uma semi, um dos dois, e o Brasil chegar na semi pega a Argentina ou Portugal. 18h42, rápido break, voltamos já já com pão de alhozinho. Com pão de alhozinho da jogo.
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0: Olha a chuva! É mentira! Quem nunca ouviu esse chamado numa quadrilha junina? A quadrilha é uma das tradições mais queridas do São João e tem origem nas danças europeias, mas ganhou um jeitinho bem brasileiro, especialmente nordestino. Com figurinos coloridos, coreografias ensaiadas e muito teatro, as quadrilhas contam histórias, celebram o casamento matuto e levam diversão para todo mundo. Hoje, existem competições entre grupos, com produções grandiosas e verdadeiros espetáculos. As quadrilhas adquiriram importância social, econômica e turística para vários municípios, sobretudo no Nordeste.
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0: 18h46, vamos com a participação do ouvinte no WhatsApp 11 943 805 100.
1: O cara pegar o telefone dele, perder o tempo dele falando que ele não torce pra seleção e querer argumentar ainda é brincadeira, hein? É brincadeira. Forte abraço, Ricardo de Jundiaí.
2: Fala, Weber Lima, boa noite, Daniel aqui de Sorocaba. Ó, Veloso, eu tô achando que o Weber Lima agora tá virando flamenguista, que o timinho dele não ganha uma, né? Tá falando que o Flamengo ganhou mais que o Palmeiras?
0: Ganhou, né? Da Bel ganhou.
3: Não é isso aí, não. Boa noite, galera da Nova Brasil. Eu vou torcer pra seleção brasileira como bom brasileiro. Né, a gente sempre acredita, mas eu acredito mais ainda na seleção da Nova Brasil. Vocês estão de parabéns. Valeu, Éder Lima e toda a equipe. Um abraço.
0: Valeu.
4: Oi, é da Nova Brasil. Queria só registrar. Sem Parmeira não tem como torcer pro Brasil, tá? Eu vou torcer para as seleções que tem jogadores do Palmeiras. Palmeiras é minha seleção. Um abraço.
5: Paraguai. Lima, pessoal da Nova Brasil em campo, Luciano Rosa de Piracicaba. Quero mandar um áudio pedindo desculpa pro meu ídolo Veloso, de verdade mesmo, de coração, que eu fiz uma brincadeira desagradável com ele esses dias. Desculpa, Veloso, me perdoe. Um abraço, fica com Deus. Bom final de semana.
6: Você também, tamo junto.
0: Será que é do cabelo?
7: Né, Weber Lima, Patrick Oliveira de Campinas. Vou torcer para a seleção, sim, e vou torcer lá de Recife, João Pessoa. Estarei em viagem nesse dia aí. Grande abraço, bancada, tamo junto.
8: Boa noite, Nova Brasil. Boa noite, Weber. Cabeça branca. Boa noite, Veloso. Cabelo de boneca. Vou torcer contra o Brasil, porque o Brasil volta logo e o Danilo fica barato. Palmeiras concretizar logo a compra, logo. Abraço, Jair Palmeiras de Campinas.
0: Bom motivo, essa teoria.
9: Fala,
0: é boa.
9: Cabeça branca, Márcio Vieira de Campinas, fala equipe da 105. E os bambinos da seleção brasileira? Os bambinos do Ancelotti.
0: Ela tá na outra,
9: hein? E o nosso tricolor, Ever Lima? Não infarta, não, hein? Diz que vai chegar uma barca de jogador lá no.
0: Vai.
9: No São Paulo. Você tem essa informação?
0: Vai, a barca furou, afundou, todo mundo ficou no caminho.
10: Boa noite, Márcio aqui de Paulínia. Estamos torcendo pro Brasil, com certeza.
11: O Ever Lima. Aqui quem tá falando é Gessé Alvarenga, de Vitória, Espírito Santo.
0: Boa.
11: Sempre acompanho vocês aqui no rádio quando saio do trabalho.
0: Obrigado.
11: E eu acho que o Brasil chega com essa seleção em meia boca aí, a gente chegar na semifinal pode comemorar muito, tá bom? Forte abraço para vocês. Um abraço.
12: Boa noite, Weber Lima. Tô ouvindo vocês aqui no rádio hoje. Wagner Vieira aqui de Nova Odessa, coladinho sempre com vocês. Cara, acredito no Brasil, sim. Acredito. Não é o time daquelas maravilhas, mas acredito. Vou torcer muito. Um abraço a todos.
13: Geraldo de Mogi das Cruzes, eu acredito na seleção se mudar o meio de campo. O meio de campo tem dificuldade em ficar com a bola. Isso ficou provado contra a França. Abraço.
0: Valeu, obrigado pela audiência, pelo carinho. Engraçadinho aí, na Arabel, são 15 jogos, 6 vitórias do Flamengo, 6 empates e 3 derrotas apenas do Palmeiras, tá bom? Ah, não, ele quis contar da história lá da Carochinha.
6: Você faz um recorte e aí quer falar que é freguês.
0: Não, eu falei que é freguês
6: recentemente. Da sua preferência.
0: Não.
6: Eu tô acostumado que eu trabalho num programa que faz isso todo dia. Faz um recorte da sua preferência e aí...
0: Não, da preferência não, da Arabel.
6: Arabel.
0: E
6: o Flamengo só jogaram agora na Arabel.
14: O Palmeiras nasceu na Era Abel.
0: É lógico, é lógico. É na Era Abel que vale.
6: Era Abel que vale.
0: Ô, Veloso.
6: Mais de 100 anos e agora que você acha que vale.
0: Ô, Veloso, não, o Abel acha que o futebol brasileiro existe depois que
6: não,
0: chegou
6: não é
0: aqui.
6: Não, é só ele. Cara.
0: É, isso é verdade. É. Isso é verdade também.
6: Mais gente lá que
0: acha. Ele acha que o Palmeiras começou depois dele. Ele acha que o Palmeiras existe só a partir da chegada dele, cara. É impressionante. Vamos lá.
6: Você não pode ir na onda dele.
0: É.
6: Achar também que é só período desse, não pode nessa onda.
0: É verdade, mas na história é 50-47, né? 50 Palmeiras, 47 Flamengo. E alguns empates. Ô Veloso, oi. Vamos lá, pra gente falar, não do Arrascaeta, mas dessa questão das seleções, o Brasil levando o Neymar com a panturrilha e o Uruguai indo pelo mesmo caminho. E a gente tem um exemplo de 98 que o Zagallo e o Zico cortaram o Romário pela mesma lesão.
6: Então, o Romário foi cortado e o Romário...
0: E o Romário, assim, na época o Romário...
6: Campeão do mundo!
0: Exato, campeão do mundo, velho.
6: Decidiu a Copa em 94,
0: é isso.
6: Teve uma lesão em 98 e foi cortado por lesão na panturrilha. Então, realmente, eu não consigo entender por que o Neymar tá lá, cara.
0: E o Arrascaeta?
6: Jogar. Mesma coisa. Como você não corta? Porque você tá no período de fazer uma troca ainda, né?
0: Sim.
6: Pode trocar até dia 12. Você pode trocar o atleta que tem algum problema, alguma lesão.
0: Não, é até um dia antes da estreia.
6: Caso do Brasil.
0: 24 horas antes da estreia. Uruguai dia 14.
6: Do Brasil dia 12, né? Isso. Porque o jogo é dia 13.
0: Isso.
6: Então você manter um jogador lá machucado que não pode jogar. O Neymar não jogou nenhum jogo com o Ancelotti. Não vai jogar em jogo preparatório. Não vai poder estrear na Copa. Na primeira fase, provavelmente ele não
0: tá
6: vai.
0: Tá fora. Jogar. Tá fora.
6: Você vai levar um jogador desse, cara. Eu não consigo entender. O Arrascaeta é igual. O Arrascaeta ainda se machucou.

0: É. É isso.
1: Acho que não tem substituto. No caso do Brasil, eu acho que até tem.
2: Eu acho que
1: mas
2: tem.
1: Mas acho
2: também.
1: Que no Uruguai, quem pode substituir o Arrascaeta, não?
0: É.
2: Mas o Brasil tem.
0: Pô, cara, o Brasil.
1: É mais fácil você arriscar, de repente, contar com o Arrascaeta nas oitavas?
0: E o Arrascaeta na descendente, hein? Porque o Arrascaeta teve momentos melhores no Cruzeiro e o. Acho que era o Bielsa no Uruguai. No Chile, não era o Bielsa, era o outro, né? Era mais. Como era o nome do outro treinador, que também não utilizava o Arrascaeta no time, na seleção? É. Eu vou buscar, que era aquele senhor, como é o nome dele? Bom, eu vou buscar.
1: Mas, assim, de qualquer maneira, eu acho que. Não é que é falta de opção na visão dos técnicos em questão, tanto o Ancelotti como o Bielsa. Eles têm a visão que não tem substituto para os dois.
2: Não, mas peraí.
1: E vale o risco de você até não utilizar, você nem ter a opção de utilizar os caras. Vamos correr o risco.
0: O Arrascaeta, eu posso até concordar. Por quê?
3: Só que o Arrascaeta tem um tempo maior que o Neymar.
0: Maior, também.
3: Depois do Neymar,
0: Só que pode não ter essa opção. E o 2025 do Arrascaeta foi absurdo. Ele jogou 69 jogos, com 48 participação em gol. Foi absurdo o 2025 do Arrascaeta.
1: E o lance do Arrascaeta foi azar, né?
0: Foi azar.
1: Ele parou e acabou.
0: Exatamente. Agora, e nos dois casos, o que os dois treinadores têm que ter também é muita sorte de não machucar mais ninguém. Porque corre o risco. A gente não tá colocando isso no contexto também. Pô, vamos supor que machuque o Matheus Cunha no primeiro jogo da Copa. E aí? Aí você já não tem o Matheus Cunha e tem outro meia boca. Que no caso é o Neymar.
1: Tem que fazer.
0: Você já não tem mais o que fazer. Então, pra mim, os dois estão errados. Do ponto de vista do Uruguai, eu ainda fico... Pô, mas será que tem alguém? Se não tem ninguém, vamos deixar o cara mesmo. Do Brasil, não. Do Brasil tem o João Pedro. Se você quiser equilibrar mais o time, o Pedro... O Pedro eu acho mais difícil porque já tem o Igor Thiago. Daí seria, né? Mas eu quero equilibrar melhor a minha convocação. O Andreas Pereira, porra.
1: Ah, meio de campo.
3: Andreas Pereira, Gerson.
0: É.
1: Tem vários.
0: O Gerson é descendente. O Gerson é descendente faz tempo. O Andreas Pereira é o maior garçom do Brasil,
1: eu
0: pô.
1: Eu acho que se fosse cortar o Neymar, tem que convocar um meio campista.
0: É, não, tem que convocar um... Exatamente.
1: Um meio campista.
0: Eu também acho, mas...
1: Aí só falta ele convocar o João Pedro. Tem sentido nenhum.
0: Nenhum. E um detalhe rapidinho, bem rapidinho,
1: não vai jogar.
0: Viu? Isso aí tem que ser feito agora, porque você acha que os jogadores, eles estão agora como? Os que não foram convocados? Estão de férias, pô. Estão de férias, estão na praia, estão tomando uma, né? Tão, né, Weber? Então você tem que convocar o cara agora. Tem que levar ele já, ó. Você tá na Copa do Mundo.
1: Se o staff esteja...
3: Pedro não, Pedro tá lá.
1: Aviso.
3: Ele tá no culto.
0: Ó, é o seguinte, é o Oscar Tabárez que...
1: Ah, o Tabárez.
0: Que levou o Arrascaeta já, acho que vai ser a terceira Copa do Arrascaeta, se não me engano. Mas o Arrascaeta já foi a outras e ele nunca deu muita oportunidade. E numa fase que o Arrascaeta foi melhor do que essa fase que está vendo
3: o
0: Flamengo.
3: Eu conversei com o pessoal do Uruguai. Lembro quem, era alguém. Eles falavam que o Arrascaeta, para eles, tá? Na visão deles, tremia em jogo grande. Em jogo grande ele amarelava. Pô, Arrascaeta.
0: Porra, Arrascaeta. Meu Deus do céu.
3: Aqui, que loucura, gente. Não colocavam ele por causa disso.
1: Eu não me lembro de uma sequência que ele teve no Uruguai.
0: Nossa, não teve.
1: Eles podem ter essa opinião sem saber sequer, sem ele ter uma sequência na seleção uruguaia. Ele não teve.
0: Boa, vamos lá então pro boletim final para fechar o nosso programa com Edson Rufino, com os grupos envolvendo Argentina e Portugal. Vamos lá.
4: E aí, beleza, Weber? Tudo certo? Salve, salve, amigo torcedor. Vamos juntos com detalhes e informações da Copa do Mundo Mundial, que será disputado em 3 países, Estados Unidos, Canadá e México. E eu trago detalhes e informações de 3 grupos importantes da competição, Grupo J, o K e também o Grupo L. O Grupo J, composto por Argentina, Argélia, Áustria e Jordânia. Argentina, que é atual campeã, tem praticamente a mesma base do último Mundial. Jogadores envelhecidos, é verdade, mas ainda com muita capacidade, e Messi segue sendo a principal estrela da seleção argentina. E entre os convocados, a grande novidade, Flaco Lopes, jogador da Sociedade Esportiva Palmeiras. Os dois primeiros jogos desse Grupo J tem Argentina no dia 16, enfrentando a Argélia, e no dia 17, Áustria e Jordânia. no Grupo K, composto por Portugal, Congo, Uzbequistão e Colômbia. Tem Portugal como principal força e a Colômbia cotada a passar também a próxima fase da competição. Colômbia, que aliás tem vários jogadores que atuam no futebol brasileiro, 4 no total, tem o John

0: Arias, jogador do Palmeiras, o Carrascal, que defende o Flamengo, o Andrés Gomes, é jogador do Vasco da Gama e do Atlético Paranaense, o Juan Portillo. Lembrando que os dois primeiros jogos desse grupo teremos no Grupo K, dia 17, Portugal enfrentando o Congo e também, no mesmo dia, o Uzbequistão enfrentando a seleção colombiana. E, finalmente, o Grupo L, composto por Inglaterra, Croácia, Panamá e também Gana. Inglaterra é favorita do grupo, cotada também à conquista do Mundial, tem uma seleção respeitada, bons jogadores e continua apostando nos gols de Harry Kane para levar a seleção inglesa ao segundo título mundial. Os dois primeiros jogos desse Grupo L, dia 17, as duas partidas no mesmo dia, Inglaterra e Croácia, Gana e Panamá. Então é isso, falei da Copa do Mundo, em destaque os grupos J, K e L. Até mais, um abraço, amigo.
1: Um abraço, Edson Rufino, que diariamente vai trazer esses destaques desses grupos, né, envolvendo aí Portugal e Argentina. Portugal do CR7 e Argentina de Messi, que todo mundo achava que não ia à Copa do Mundo e vai a mais uma. É a sexta Copa do Messi?
2: É a sexta? É quinta.
1: Não, é quinta,
2: quinta, sexta é só Cristiano Ronaldo e Ochoa.
1: Não, sexta de Ochoa, Messi e Cristiano Ronaldo.
2: Eu acho que Messi é quinta, hein?
1: É sexta.
3: Jogou 10. Jogou em 10.
1: Jogou 6. Jogou em 10. São 3.
3: Foi 10, né?
1: Ochoa do México, Cristiano Ronaldo e Messi. 6 Copas do Mundo pra vocês.
3: 10 ele ganhou tudo no Barcelona, só voltando a ter jogado.
1: Bom, é isso aí. Renan, um grande abraço.
2: Valeu, Weber.
1: Daqui a pouco vamos estar juntos lá no SBT Esportes Interior.
2: Exatamente.
1: Boa! Veloso, um grande abraço.
4: Um abraço pra você, Weber. Daqui a pouco nós vamos estar juntos lá na Pitangueiras tomando um abraço.
1: Bom, tchau. Vamos mesmo. E correndo. É. Vamos correr. Gamarra, um grande abraço. Até sexta.
3: Ao contrário de vocês, sexta-feira estaremos...
1: Não, eu vou estar aqui sexta. Depois de sexta que eu vou.
3: Sexta e sábado.
1: Então.
3: A gente não para, hein? Não temos essa mordomia.
1: É verdade.
3: Um abraço, boa noite.
1: Um abraço. Obrigado pela audiência, pelo carinho, obrigado pelas mensagens no WhatsApp, no YouTube. E você curtiu o futebol da Nova Brasil com pão de alhozinho, com pão de alhozinho da jogo. Fiquem com Deus, até amanhã às 5h30. Tchau!
5: A sorte pra você, Weber, eu te amo.
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0: Nova Brasil, ao som dele, Gilberto Gil, deixar você mais que moderna brasileira. 7h21, ótima noite.
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0: Nova Brasil, mais que moderna brasileira. Este é o seu Valença Tropicana, agora 7h38. 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

0: Nova Brasil com o encontro de Fagner e Zé Cavaleiro, Palavras e Silêncios, mais que moderna brasileira, 2 para as 8, boa noite.
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0: Nova Brasil, som do Kid Abelha, como eu quero. Obrigado pela sintonia. Siga por aqui. Nova Brasil, mais que moderna brasileira. 5 para as 9. 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

0: Está no ar a Voz do Brasil. As notícias do governo federal que movimentaram o país no dia de hoje.
1: Olá, boa noite.
2: Boa noite para você que nos acompanha em todo o país.
1: Quarta-feira, 3 de junho de 2026.
2: Vamos ao destaque do dia, reunião ministerial.
1: Melhoria da qualidade de vida do brasileiro ganha destaque.
2: Desenrola Brasil. Em menos de um mês já foram feitas 1.400.000 operações de renegociação de dívidas.
1: O governo anuncia que será lançado programa para quem está adimplente, ou seja, em dia com os débitos.
2: Presidente Lula cita a taxação dos Estados Unidos a produtos nacionais e destaca a soberania brasileira.
1: E ainda...
3: A gente vai vender para quem quiser comprar. Se não quiser investir aqui, nós vamos procurar outro. O que tem que saber é que o Brasil é dono do seu nariz. Isso aqui é um país democrático e soberano.
1: E ainda, mais empresas podem acessar recursos do Plano Brasil Soberano.
2: O programa atende empresas exportadoras que tiveram impacto com tarifa norte-americana ou conflitos no Oriente Médio. Claudio Mário Carvalho.
4: Portaria reduziu de 5% para 1% o impacto mínimo no faturamento bruto, exigido para que exportadores e fornecedores tenham acesso às linhas de crédito.
1: Você vai ouvir também vacina contra pneumonia e meningite.
2: A Pneumovinte já está sendo distribuída a estados e municípios para ampliar a proteção a crianças de 2 meses.

0: meses a 4 anos.
1: Imunização deve ter início na segunda quinzena de junho.
0: Hoje, na apresentação da Voz do Brasil, Mariana Jungmann e Luciano Seixas.
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0: Avanços nas áreas social, econômica e melhorias para as famílias brasileiras.
1: O presidente Lula realizou uma reunião ministerial e foi apresentado um balanço das ações do governo.
0: O presidente disse que espera realizar novas entregas até o mês de julho e ressaltou a soberania do país.
1: O editor Nazi Brum acompanhou a reunião e traz os detalhes para a gente ao vivo. Boa noite, Nazi.
2: Olá, boa noite, Mariana, boa noite, Luciano e os ouvintes da Voz do Brasil. Olha, nessa reunião ministerial foram apresentadas as ações do governo e como isso se refletiu na melhoria de vida para a população brasileira. O presidente Lula iniciou o discurso e foi o primeiro a destacar que, pela primeira vez, o Brasil atingiu o Índice de Desenvolvimento Humano no patamar de muito alto. O IDH é medido pelas Nações Unidas para avaliar a qualidade de vida e o desenvolvimento de uma população.
0: Nazi, que outros avanços foram destacados nesse balanço do governo?
3: Bom, é um motivo de regozijo para todos nós saber que o Brasil atingiu a sua maior performance na questão do IDH. Não é que a gente tem o melhor. A gente hoje faz parte de um núcleo de países que são países de ponta em questão de qualidade de vida do povo.
0: Vamos lá então, Nazi. Que outros avanços foram destacados nesse balanço do governo?
2: Olha, Luciano, o governo do Brasil focou nas ações implementadas nos últimos meses. Entre os destaques, a aprovação do fim da escala 6x1 na Câmara dos Deputados e o fim da chamada taxa das blusinhas e imposto de importação para produtos de até 50 dólares. Na área social, a construção de 138 novas creches e a entrega de 31 mil cisternas pelo país. Na saúde, o programa agora tem especialistas, que já chegou a 52% dos municípios, e o programa Gás do Povo, que alcança todos os municípios, beneficiando 15 milhões de famílias. A ministra da Casa Civil, Miriam Belchior, destacou o lançamento do Move Aplicativos, que já registrou 740 mil motoristas de aplicativos e taxistas interessados no financiamento do carro novo em condições vantajosas. A ministra também citou o Novo Desenrola.
4: O novo Desenrola Brasil Famílias, com 24 dias de operação, já renegociou 1 milhão e 400 mil operações com descontos de 85% na dívida original. De 20 bilhões, a dívida caiu para menos de 3 bilhões para essas famílias.
1: O ministro da Fazenda, Nazi, Dario Durigan, também fez um balanço, né, durante a reunião. O que a gente pode destacar?
2: Olha, Mariana, o ministro da Fazenda, Dario Durigan, fez um balanço positivo, citando a criação de 5 milhões de empregos desde 2023, com o aumento de renda do trabalhador. O ministro ressaltou ainda que o crescimento do país superou as expectativas e que os brasileiros estão pagando menos impostos. Lembrando que o governo isentou o pagamento do imposto de renda para quem recebe até R$5 mil por mês. Vamos ouvir o que ele disse.
5: Por isso que nós acertamos as contas do país, colocando o pobre no orçamento e cobrando de quem tem capacidade econômica. Quem hoje vive de salário paga menos tributo. E quem tem fundo offshore, quem é dono de bet, hoje paga pela primeira vez tributo no país, o que é muito devido, o que é muito justo.
2: Olha, o presidente Lula também aproveitou a reunião ministerial para falar sobre os Estados Unidos indicarem que vão impor uma taxa de 25% a produtos brasileiros. Lula lembrou que o governo, mais uma vez, vai adotar o caminho do diálogo, sem abrir mão da soberania do país em nenhum momento nesse processo.
3: Se os Estados Unidos quer problema, ele tem o direito de não querer. Agora, nós não vamos ficar chorando, nós vamos procurar outros parceiros. Se ele não quer comprar, a gente vai vender para quem quiser comprar. Se não quiser investir aqui, nós vamos procurar outro. O que tem que saber é que o Brasil é dono do seu nariz. Isso aqui é um país democrático e soberano. E por conta dessa soberania, nós faremos tudo o que for necessário. Nós queremos respeitar todo mundo, mas nós também queremos respeito.
0: E sobre as próximas ações do governo, o que foi divulgado na reunião, Nazi?
2: Luciano, muitas entregas estão previstas para as próximas semanas. A gente pode citar um novo plano para o combate ao feminicídio, uma nova fase do programa Desenrola para pessoas que estão com os pagamentos em dia, não caiam na inadimplência. E o Move Motos, uma nova modalidade de linha de crédito voltada para motociclistas que trabalham com aplicativos de entregas e transporte. Mariana, Luciano.
1: Nazi, obrigada pelas suas informações ao vivo.